0: Na escola é o maior já registrado.
1: Hoje na apresentação da Voz do Brasil, eu, Mariana Jungmann e Luciano Seixas.
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1: O presidente Lula segue na França, onde participou hoje da reunião de cúpula do G7, o grupo que reúne as nações mais desenvolvidas do Ocidente.
0: Em seu discurso, o presidente defendeu que os países ricos destinem mais recursos para os países em desenvolvimento.
1: Lula também manteve reuniões bilaterais com a Comissão Europeia e a primeira-ministra do Japão.
2: Na primeira intervenção na cúpula do G7 em Evian, na França, o presidente Lula alertou os líderes do grupo, que reúne algumas das maiores economias do mundo, que a desigualdade entre nações ricas e pobres aumentou nos últimos anos. A sessão foi fechada à imprensa e teve apenas o discurso escrito divulgado. De acordo com o presidente, ano passado, houve uma queda histórica de 23% na ajuda oficial ao desenvolvimento. Segundo Lula, a falta de recursos tem deixado milhões de pessoas ao redor do mundo sem alimentação, sem escola e vulneráveis a doenças que poderiam ser prevenidas. Por outro lado, o brasileiro afirmou que os gastos militares somam quase 3 trilhões de dólares por ano. Ainda no discurso, o presidente Lula defendeu soluções, como a troca de dívidas dos países pobres por ações climáticas ou investimentos sociais. E destacou medidas adotadas pelo Brasil, como o Fundo Florestas Tropicais para Sempre, criado para financiar a manutenção desse bioma, e a Aliança Global contra a Fome e a Pobreza, que permite o compartilhamento de experiências eficazes na redução de desigualdades. Lula também falou de segurança. Defendeu que o combate ao narcotráfico seja feito junto ao combate de ilícitos, como lavagem de dinheiro e tráfico de armas. Pela manhã, o presidente Lula se reuniu com a primeira-ministra do Japão, Sanae Takaichi. Eles trataram do possível início das negociações para um acordo de comércio entre Mercosul e Japão.
3: E eu fico muito feliz com essa perspectiva virtuosa de um acordo Japão-Mercosul. E além dessa boa notícia do Mercosul, eu espero que possamos produzir boas notícias na relação bilateral Brasil-Japão.
2: No fim da tarde, o presidente Lula se reuniu com a presidente da Comissão Europeia, Ursula von der Leyen, e com o presidente do Conselho Europeu, António Costa. Eles trataram de medidas restritivas adotadas por países da Europa contra produtos brasileiros e acertaram a criação de uma comissão entre o Itamaraty e os representantes do Bloco Europeu para identificar as dificuldades e buscar soluções. Também nesta terça-feira, o presidente Lula participou de um jantar com todos os chefes de Estado e de governo que estão em Evian para as reuniões do G7. De Evian Leban, na França, Luana Karen.
0: E ainda durante os trabalhos do G7, o presidente Lula e o diretor-geral da Organização Mundial da Saúde, Tedros Adhanom, divulgaram uma carta pedindo que os líderes das maiores economias do mundo apoiem a conclusão do Acordo Global sobre Pandemias.
1: O acordo foi aprovado em 2025, mas um ponto extra ainda precisa ser discutido para ele entrar em vigor.
0: O Brasil preside essas negociações que tratam da adoção do anexo de acesso a patógenos e partilha de benefícios.
1: O foco é garantir a troca de informações sobre vírus, bactérias e outros agentes com potencial para se tornarem novas pandemias.
0: Além disso, é preciso garantir que países em desenvolvimento tenham acesso a vacinas e tratamentos de forma justa do que ocorreu com a pandemia de Covid-19.
1: Garantir mobilidade e proteger áreas ambientais são desafios das obras de pavimentação da BR-319, que atravessa uma das regiões mais sensíveis da Amazônia.
0: A rodovia conecta Manaus a Porto Velho e é a única via terrestre que liga a capital do Amazonas com o restante do país.
1: Com investimento de 20 bilhões de reais, o governo do Brasil vem adotando um modelo inédito, que deve servir de referência.
0: São medidas especiais para assegurar proteção ambiental e reduzir o isolamento logístico da região.
4: Uma rodovia que representa um dos maiores desafios de infraestrutura do país, a BR-319, responsável por conectar o Amazonas ao restante do Brasil por via terrestre, recebe um novo modelo de gestão. A ideia é unir mobilidade, desenvolvimento e preservação da floresta. Em Brasília, representantes do governo do Brasil apresentaram as medidas especiais previstas. O plano prevê ações de proteção ambiental, monitoramento territorial, reforço da fiscalização e regularização de terras na área de influência da rodovia. A secretária executiva do Ministério do Meio Ambiente e Mudança do Clima, Ana Flávia de Sena Franco, explica que todo o trabalho feito pelo governo vai transformar a BR-319 em um modelo de desenvolvimento e preservação ambiental.
5: Nosso objetivo é fazer do processo de repavimentação da rodovia um modelo de gestão e controle ambiental com participação das comunidades, respeito aos saberes tradicionais, recuperação de área degradada, geração de emprego e renda para a população por meio do fortalecimento das cadeias da bioeconomia.
4: O plano prevê melhorias nos 877 quilômetros da BR-319. As medidas de proteção ambiental incluem a ampliação de áreas protegidas, ações de resgate da fauna e criação de estruturas de passagem para animais, além do reconhecimento e demarcação de terras indígenas e ações de regularização fundiária. Entre as medidas de infraestrutura estão a substituição de 52 pontes de madeira e a manutenção permanente da rodovia. A previsão é implantar também sistemas de monitoramento com implantação de portais de fiscalização, brigadas de combate a incêndios e bases integradas de órgãos públicos. Para o diretor-presidente da InfraSA, Jorge Bastos, trata-se de um modelo inovador e único no mundo.
6: É uma coisa inovadora, não tem nada igual no mundo. É de suma importância, não só para o Brasil, mas para o mundo inteiro, a gente mostrar como pode ser sustentável uma rodovia dentro da selva amazônica.
4: O modelo prevê um contrato único de 20 anos, renovável por mais 15. A assinatura do contrato deve acontecer em dezembro de 2027. A expectativa é transformar a BR-319 em referência de integração regional com proteção da Amazônia e presença permanente do poder público na região. Reportagem Pablo Mundim.
1: Move Brasil foi criado pelo governo federal para estimular a troca da frota brasileira por veículos mais modernos, eficientes, seguros e menos poluentes.
0: Inicialmente, o programa teve foco em caminhões e ônibus, que nós falamos aqui na Voz do Brasil.
1: Na última sexta-feira, foi lançada a versão voltada para ajudar entregadores a comprarem novas motos, bicicletas elétricas e veículos semelhantes.
0: Hoje nós vamos falar do Move Brasil voltado para taxistas e motoristas de aplicativos.
1: A partir dessa sexta-feira, eles poderão solicitar o financiamento de novos veículos junto a instituições financeiras. Luciana Colares de Holanda explica.
7: Juros abaixo da metade dos valores encontrados no mercado e melhores prazos para pagar. Esses são os benefícios que o programa Move Aplicativos oferece para taxistas e motoristas de aplicativos adquirirem veículos novos. As condições especiais de financiamento valem para carros de até R$150 mil e que atendam critérios de sustentabilidade, como os flex, híbridos e elétricos. O Wallace Moreira, secretário de Desenvolvimento Industrial, Inovação, Comércio e Serviços, detalha as vantagens do programa.
8: Para além de proporcionar a possibilidade de renovação de frota, de descarbonização, ela também dá ao trabalhador melhores condições de trabalho, de vida e de adquirir uma propriedade a uma taxa de juros que está abaixo da metade do mercado. A taxa de juros hoje de mercado gira em torno entre 24% e 28%, dependendo do perfil. Hoje, essa taxa de juros é de 12,5% para homem e 11,5% para as mulheres.
7: Uma pesquisa do IBGE, divulgada no ano passado, mostra que quase 2 milhões de pessoas trabalhavam como motoristas de automóvel no Brasil em 2024. Para Simone Almeida, motorista de aplicativo há quase 10 anos, não fosse por essas condições facilitadas de pagamento, seria impossível trocar de carro.
9: Hoje, nas condições atuais, sem o programa Move Brasil, a gente não consegue adquirir esse veículo para ter um rendimento melhor. E é conforto também do passageiro. O passageiro entra ali e quanto mais estrelas você tem, quanto mais bem avaliado você é, mas você recebe corridas pelas plataformas.
7: Em maio, o presidente Lula assinou uma medida provisória que destina até 30 bilhões de reais para o programa. Podem participar motoristas de aplicativos com cadastro ativo há pelo menos 12 meses que tenham realizado ao menos 100 corridas nesse período na mesma plataforma, além de taxistas em atividade. Para participar, é só acessar a plataforma oficial gov.br/movebrasil e autorizar o uso dos dados necessários para análise de elegibilidade. E ainda esta semana, a partir de 19 de junho, os motoristas habilitados poderão escolher veículos e procurar uma instituição

0: do pulmão, do coração, maior incidência de câncer.
1: A lista de prejuízos na saúde é grande para quem fuma.
0: Segundo a Organização Mundial da Saúde, o tabaco mata mais de 8 milhões de pessoas no mundo por ano.
1: O SUS oferece todo o tratamento de graça para quem deseja parar de fumar. E a busca por ele tem crescido nos últimos anos.
2: O servidor público Frederico Pereira fuma há mais de 30 anos. Ele está em tratamento no Hospital Universitário de Brasília por causa da bronquite e do início de um enfisema pulmonar. E fala sobre a dificuldade que é abandonar o cigarro.
3: Não desisti ainda dessa luta e dessa tarefa, até porque é uma necessidade de saúde.
2: Parar de fumar vai muito além de abandonar um hábito. A dependência da nicotina provoca sintomas físicos e emocionais que podem dificultar o processo. Por isso, muitas vezes é necessário acompanhamento médico. O Sistema Único de Saúde oferece tratamento completo para quem deseja parar de fumar. A chefe de controle do tabagismo do Instituto Nacional de Câncer, INCA, Maria José Giongo, detalha esse atendimento.
4: Então, essa pessoa ela vai ser acolhida na unidade de saúde, né? Esse tratamento ele pode ser individual ou em grupo. Caso seja necessário que essa pessoa, que esse cidadão, se utilize de medicamentos para auxiliá-lo no processo de cessação, então ele vai receber esse medicamento também de forma gratuita. Então, as equipes das unidades de saúde dispõem de uma equipe ali multiprofissional que vai dar toda assistência para a pessoa que deseja parar de fumar.
2: E a procura por tratamento tem crescido. A distribuição de remédios no SUS aumentou 138% entre 2022 e 2025. Foram 19 milhões de medicamentos entregues em 2022, número que saltou para 46 milhões no ano passado. Além do medicamento bupropiona, o SUS oferece também outras opções que ajudam a parar de fumar, como goma de mascar e adesivos de nicotina. Um apoio importante para combater um hábito que traz consequências sérias para a saúde. No Brasil, 477 pessoas morrem a cada dia por causa do tabagismo. O professor e pneumologista do Hospital Universitário de Brasília, Ricardo Martins, fala sobre os malefícios do cigarro.
5: O cigarro é a principal causa evitável de doença no mundo. No campo das doenças respiratórias, são as doenças do tipo bronquite, enfisema, câncer de pulmão, que nos preocupa bastante, né? E doenças também da área do coração, né?
2: Quem deseja parar de fumar pode procurar uma unidade básica de saúde e verificar onde o tratamento é oferecido em seu município. Reportagem Márcia Fernandes.
0: Atenção, estudantes que já se inscreveram no Exame Nacional do Ensino Médio e ainda não realizaram o pagamento da taxa de inscrição.
1: Os candidatos não isentos devem pagar o valor de R$ 85,00 até amanhã. Sem ela, a inscrição não é válida.
0: O Enem é a principal porta de entrada para o ensino superior no Brasil.
1: O exame é válido para ingresso em universidades por meio do Sisu, ProUni e Fies e também em faculdades no exterior.
6: Termina nesta quarta-feira, 17 de junho, o prazo para pagamento da taxa de inscrição do exame. O valor é de R$ 85,00 e pode ser pago por boleto, PIX, cartão de crédito ou débito em conta, conforme a instituição financeira. Não precisam pagar a taxa os estudantes que tiveram a isenção aprovada pelo Instituto Nacional de Estudos e Pesquisas Educacionais, Anísio Teixeira, o INEP, como alunos do terceiro ano do ensino médio da rede pública, participantes do programa PED-Meia e pessoas inscritas no cadastro único que atendam aos critérios do edital. Os candidatos que solicitaram atendimento especializado vão poder consultar o resultado do pedido a partir de 26 de junho na página do participante. Acesse em enem.inep.gov.br/participante. Com redação de Lucília Araújo, Dilson Santa Fé, para a Voz do Brasil.
0: Avanço na inclusão educacional de estudantes com deficiência beneficiários do benefício de prestação continuada.
1: O BPC registrou o maior índice de sua história de crianças e adolescentes entre 0 e 18 anos matriculados, 83% em 2024.
0: Em 2008, apenas 21% dos beneficiários estavam matriculados.
7: Mãe de dois filhos, a Raimunda de Oliveira Souza conta que trabalhava como doméstica para pagar as contas de casa, até que em 2018 viu sua vida mudar após o filho mais novo, Davi, com então 7 anos, ser diagnosticado com transtorno do espectro autista.
8: Ele, quando na idade de criança, né, de creche, né,

0: aquilo que for de creche, eu comecei a perceber alguns detalhezinhos que eu achava diferente, assim, diferenciada das outras crianças, né? Aí, quando chega no período dele ir para a escola normal, no ensino fundamental, né? Logo no primeiro ano, a professora já me chamou para conversar. Falou só, o Davi, ele é assim, é dessa forma, então é melhor você procurar um médico, né? Fazer uns testes, né? Uma consulta, né?
1: O diagnóstico significou apenas o início de uma batalha solitária para Raimunda, que passou a dedicar todo o seu tempo ao tratamento do filho. Sem muita escolha, ela conta que teve que deixar o emprego remunerado e recorreu ao benefício de prestação continuada. Desde 2022, o BPC, no valor de um salário mínimo por mês, serve para cobrir gastos com medicamentos, alimentação e escola. O estudo, ela garante, é um item indispensável na rotina.
0: Tirando notas razoáveis, mais para boa, né? Porque tem a mãe aqui que fica no pé, né? Ensinando da maneira que eu posso, que eu também não tenho também lá estudo, mas eu faço o que eu posso, né? E educadora social, que também eu sempre corro atrás, eu cobro na escola, eu sou aquela mãe mesmo que cobra. Se eu estou vendo que está alguma coisa errada, eu vou lá na escola, converso, eu sei das minhas obrigações, eu sei dos direitos que ele tem, então eu vou atrás.
1: E não é só a Raimunda que se preocupa com a educação do filho. Em 2024, o benefício de prestação continuada registrou o maior índice da história de crianças e adolescentes beneficiários matriculados. Dos mais de 870 mil beneficiários, 83% estavam na escola. Em 2008, eram apenas 21%. Os dados são do Ministério do Desenvolvimento e Assistência Social, Família e Combate à Fome. Para João Paulo Santos, consultor jurídico do Ministério, o resultado mostra o compromisso do governo em ampliar o acesso à educação e reforçar o acompanhamento permanente da política pública.
2: O BPC na escola é um serviço específico do SUAS, do Sistema Único de Assistência Social, que passa a auxiliar, a tentar colocar todos os beneficiários do BPC em idade escolar, ou seja, pessoas com deficiência, né? Não são idosos, são pessoas com deficiência, jovens e crianças, na escola. Frequência escolar para essas pessoas, que é um processo de inclusão que não é fácil, né? Um processo de inclusão que precisa ser realizado no cotidiano.
1: Mais de 6 milhões e 500 mil pessoas recebem hoje o benefício de prestação continuada. Desse total, aproximadamente 58% são pessoas com deficiência e 42% são idosos. São beneficiários aqueles em famílias com renda igual ou menor que um quarto do salário mínimo por pessoa, ou R$ 379,50 por mês. Reportagem Gabriela Noronha.
3: Junho é o mês das festas juninas e as autoridades acendem um alerta para uma prática que, além de perigosa, é ilegal.
4: Soltar balão é crime ambiental no Brasil, com pena de até 3 anos de prisão, além de
3: A
4: multas.
3: prática é um perigo real. Provoca incêndios em florestas e casas e causa apagões nas redes elétricas e pode prejudicar também o voo de aviões.
5: Nesta época do ano, a soltura ilegal de balões triplica, segundo a Força Aérea Brasileira. Entre 2019 e 2024, foram quase 4.500 ocorrências em todo o país. E para identificar os culpados, o tenente Tauan faz um apelo para a população.
6: A gente acredita que por meio da conscientização da população e a partir da não soltura e nenhum incentivo e a divulgação dessa prática na internet, o compartilhamento dessas atividades também por WhatsApp. A gente imagina que com a contribuição da população, a gente reduzirá o risco dessa recorrência e preservará, portanto, a segurança de todos.
5: Esta prática é crime, previsto na Lei 9.605 de 1998, com pena de 1 a 3 anos de detenção e multa, além de crime ambiental, pelo potencial de causar incêndios e destruição. Ana Gabriela Salles, para a Voz do Brasil.
4: A Caixa Econômica Federal começa amanhã a fazer os pagamentos do Bolsa Família deste
3: Essa
4: mês.
3: semana serão pagos os beneficiários com o NIS final 1, 2 e 3, na quarta, quinta e sexta-feira.
4: Ao longo da semana que vem, serão feitos os pagamentos para os beneficiários com os números finais de 4 a 8.
3: E nos dias 29 e 30 de junho, os pagamentos para quem tem NIS final 9 e 0.
4: Para beneficiários de municípios que tiveram situação de emergência ou calamidade declarada, o pagamento pagamento será feito integralmente amanhã, independente do número do NIS.
3: Ao todo, cerca de 19 milhões e 300 mil famílias recebem o Bolsa Família.
4: O comércio varejista do país continua em ritmo de crescimento no mês de abril na comparação anual.
3: Segundo dados do IBGE, as vendas registraram alta de 1% em relação ao mesmo período do ano passado.
4: E o resultado positivo se estende para o acumulado do ano, que soma avanço de 2%.
7: O comércio varejista brasileiro mantém trajetória positiva em 2026, com crescimento de 2% no acumulado do ano e alta de 1,5% nos últimos 12 meses. Os dados do Instituto Brasileiro de Geografia e Estatística, o IBGE, mostram que, apesar de uma redução de 1,5% nas vendas em abril, na comparação com março, o setor avançou 1% frente a abril de 2025. Entre os destaques positivos estão os segmentos de equipamentos e materiais para escritório, informática e comunicação, que cresceram 6,5% em relação a abril do ano passado. Artigos farmacêuticos, médicos, ortopédicos e de perfumaria, com alta de 4,5%. Móveis e eletrodomésticos, com aumento de 2,6%. Combustíveis e lubrificantes, com 1,6%. E supermercados, alimentos, bebidas e fumo, com crescimento de 0,9%. O comércio varejista ampliado, que inclui veículos, materiais de construção e atacado especializado de alimentos, também apresentou resultado positivo na comparação anual, com alta de 1,4% em abril. No acumulado de 2026, o segmento registra crescimento de 1,8%. O desempenho positivo alcançou diversas regiões do país. Na comparação com abril de 2025, 20 das 27 unidades da federação registraram aumento nas vendas do varejo, com destaque para Pernambuco, Tocantins e Distrito Federal. Os números indicam avanço em áreas importantes da economia, com setores de consumo essencial e de bens duráveis contribuindo para a manutenção do crescimento do comércio brasileiro. Claudimário Carvalho, para a Voz do Brasil.
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4: Fique agora com as notícias do Poder Judiciário e do Congresso Nacional. Boa noite.
3: Boa noite para você e até amanhã.
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10: Primeira turma do STF condena Eduardo Bolsonaro por tentativa de interferência em julgamento sobre golpe de Estado. STJ decide que espólio e herdeiros de aposentado com doença grave podem pedir restituição do imposto de renda pago indevidamente. Justiça do Trabalho e órgãos parceiros organizam atendimento a comunidades indígenas no Amapá. Boa noite. Eu sou Walter Lima. Por unanimidade, a primeira turma do STF condenou Eduardo Bolsonaro pelo crime de coação no curso do processo. A acusação sustentou que ele teria atuado junto a autoridades norte-americanas para pressionar ministros do STF e influenciar o julgamento de ações envolvendo o pai dele, o ex-presidente Jair Bolsonaro. O relator do caso, ministro Alexandre de Moraes, entendeu que houve tentativa de constranger a atuação da corte por meio de sanções e pressões internacionais. Eduardo Bolsonaro foi condenado a 40 anos e dois, ou seja, foi condenado a 4 anos e 2 meses de prisão no semiaberto, mais 50 dias multa. Se aposentado com doença grave não foi isento de imposto de renda e pagou mais do que deveria após a morte dele, tanto o espólio como os herdeiros podem pedir na justiça a devolução do valor pago indevidamente. Esse entendimento é do STJ. Fátima Uchoa.
11: O espólio de uma aposentada com câncer de mama buscou o reconhecimento da isenção de imposto de renda prevista em lei e a restituição dos valores descontados indevidamente da aposentadoria dela. A Justiça do Rio Grande do Sul extinguiu o processo sem resolução do mérito. Já o relator na segunda turma do STJ, ministro Teodoro Silva Santos, considerou que, embora a isenção por doença grave tenha natureza pessoal, a restituição possui caráter patrimonial e pode ser transmitida aos herdeiros. Assim, um colegiado determinou que os autos retornassem ao Tribunal Estadual para prosseguimento do julgamento da apelação sobre o pedido de restituição.
10: Justiça do Trabalho e órgãos parceiros organizam últimos detalhes para começar o atendimento a comunidades indígenas no Amapá. Rafael Silva.
12: Começam amanhã os serviços levados pela 4ª Itinerância Cidadania aqui com você, a Aldeia Manga, no município de Oiapoque, extremo norte do estado. Desde domingo, equipes da Justiça do Trabalho e de órgãos parceiros se organizam na região. Hoje estão sendo montadas as estruturas e revisados os últimos detalhes para atendimentos sobre questões trabalhistas e previdenciárias, serviços de saúde, regularização de documentos e muito mais. E tudo isso de graça para os moradores da região.
10: O TSE recebeu representantes da Confederação Nacional do Comércio de Bens, Serviços e Turismo para inspecionar os códigos-fonte da urna eletrônica e dos sistemas eleitorais. É a terceira instituição fiscalizadora a visitar o TSE. Fábio Ruas.
13: O representante da Confederação Nacional do Comércio foi recebido pela equipe da Secretaria de Tecnologia da Informação do TSE. Os técnicos do tribunal tiraram dúvidas e abriram o código-fonte para a vistoria. Yuri Cavalcante, especialista em tecnologia da informação da CNC, elogiou a iniciativa do TSE de realizar o ciclo de transparência das eleições 2026. Já fizeram a vistoria o Partido União Brasil e o Senado Federal.
10: Ministérios Públicos Federal e de São Paulo pedem a anulação de nova licença do pré-sal por risco de agravamento da crise climática. Estima-se que a extração e o uso dos combustíveis fósseis resultem no lançamento de mais de 3 bilhões e 800 milhões de toneladas de gás carbônico na atmosfera. Vanessa Pereira.
14: A nova licença corresponde à etapa 4 do pré-sal, a nova fase de exploração de óleo e gás natural na Bacia de Santos, em São Paulo, prevista para começar entre 2026 e 2032. O objetivo da ação é que a licença seja definitivamente anulada e que o IBAMA seja proibido de conceder novos avais até que a Petrobras cumpra os diversos requisitos que estão em aberto, como a complementação dos estudos ambientais e a comprovação da compatibilidade da etapa 4 com compromissos assumidos pelo Brasil e pela empresa na redução de emissão de gases do efeito estufa.
10: 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Boa noite.
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15: Eu sou Paula Groba.
16: E eu sou Humberto Pinheiro.
15: E estes são os destaques de hoje do Jornal do Senado, que começa agora.
16: Senado aprova projeto que reconhece pós-graduação como formação continuada de professores.
15: Avança a proposta que acaba com soltura automática de presos por atraso na revisão de prisões preventivas.
16: Aprovada a criação da Universidade Federal do Esporte.
15: Boa noite.
16: Boa noite.
15: Cursos de especialização, mestrado e doutorado poderão passar a contar oficialmente como formação continuada dos professores da educação básica pública.
16: O plenário aprovou um projeto que atualiza a Lei de Diretrizes e Bases da Educação para reconhecer essas qualificações como parte do aperfeiçoamento profissional dos educadores. Repórter Douglas Castilho.
17: Estão amparados pela proposta as especializações e também as pós-graduações, como mestrado e de doutorado, inclusive com a garantia garantia de licença remunerada já prevista na Lei de Diretrizes e Bases da Educação, sem a criação de novos gastos para o Estado. A relatora da proposta, a senadora professora Dorinha Seabra, do União do Tocantins, ressaltou a importância da proposta.
18: Trata-se de reconhecer que o professor não é apenas receptor de conhecimento produzido pela academia, mas ele também é agente capaz de produzir saberes a partir da sua experiência profissional.
17: A pesquisadora Flávia Monteiro, professora da Faculdade de Educação da Universidade Federal Fluminense, reforçou o papel e a necessidade da formação continuada na área da educação.
19: Isso representa um avanço e fortalece também a compreensão de que a formação de professores, ela deve ocorrer ao longo de toda a carreira.
17: O Plano Nacional de Educação, que é o principal instrumento de planejamento estratégico da educação no Brasil, estabeleceu a meta de que até 2034, 70% dos professores da rede pública tenham alcançado o nível de pós-graduação. A proposta vai à sanção presidencial.
15: O presidente do Senado Federal, Davi Alcolumbre, negou ter recebido 30 milhões de dólares do dono do Banco Master, Daniel Vorcaro, por meio de uma conta no exterior, ao repudiar a informação publicada em reportagem na última semana pela revista Veja. O parlamentar disse que as acusações são falsas e declarou que a situação representa não apenas um ataque pessoal, mas atinge também a imagem institucional do Poder Legislativo.
16: Davi Alcolumbre ainda defendeu a apuração da origem das informações divulgadas e afirmou que adotará todas as medidas legais e judiciais para esclarecer o caso. O senador enfatizou que não aceitará tentativas de intimidação ou constrangimento e criticou a divulgação de acusações sem provas.
20: Não podemos permitir que isso se torne uma prática normal no nosso país. Não podemos admitir que autoridades públicas, instituições ou qualquer cidadão sejam desmoralizados com base em fatos inventados e acusações absolutamente sem nenhuma prova.
15: Um atraso da justiça deve ser suficiente para colocar um preso em liberdade? Essa é a discussão por trás de um projeto aprovado pela Comissão de Segurança Pública do Senado.
16: A proposta acaba com a possibilidade de soltura automática quando houver demora na revisão periódica da prisão preventiva. O texto, que segue o entendimento dos tribunais superiores, ainda será analisado pela Comissão de Constituição e Justiça. Repórter Bruno Lourenço.
21: A Comissão de Segurança Pública analisou 3 projetos de lei que tratavam de regra que considerava ilegal a prisão preventiva caso o juiz não revisasse a necessidade da medida a cada 90 dias. A redação aprovada determina que o atraso na revisão não gera liberdade automática. Antes de qualquer decisão, o Ministério Público deverá ser obrigatoriamente ouvido e o ônus de pedir a reavaliação passará a ser da parte interessada, como explicou o relator, senador Fabiano Contarato, do PT do Espírito Santo.
22: Concordamos que, uma vez decorrido o prazo para a reavaliação da prisão, se mostra adequada e necessária a prévia oitiva do Ministério Público sobre a manutenção da medida ou a soltura do preso, uma vez que essa previsão prestigia o princípio acusatório que orienta o processo penal.
21: O senador Sérgio Moro, do PL do Paraná, lembrou que a soltura automática obrigatoriamente ouvido e o ônus de pedir a reavaliação passará a ser da parte interessada, como explicou o relator, senador Fabiano Contarato, do PT do Espírito Santo.
22: Concordamos que, uma vez decorrido o prazo para a reavaliação da prisão, se mostra adequada e necessária a prévia oitiva do Ministério Público sobre a manutenção da medida ou a soltura do preso, uma vez que essa previsão prestigia o princípio acusatório que orienta o processo penal.
21: O senador Sérgio Moro, do PL do Paraná, lembrou que a soltura automática...
22: medida ou a soltura do preso, uma vez que essa previsão prestigia o princípio acusatório que orienta o processo penal.
21: O senador Sérgio Moro, do PL do Paraná, lembrou que a soltura automática...

0: Segundo ele, medidas como o fim das saídas temporárias de presos e o projeto antifacção avançaram graças à atuação da oposição no Congresso.
1: Moro também comentou a decisão dos Estados Unidos de classificar o PCC e o Comando Vermelho como organizações terroristas. Na avaliação do senador, a medida pode dificultar a lavagem de dinheiro e o financiamento internacional das facções.
2: É claro que essa designação feita pelos Estados Unidos não resolve todos os problemas. É claro que a tarefa de combater essas organizações é do Brasil, mas é evidente que essa ação do governo norte-americano facilita o nosso trabalho a nível internacional.
0: Já o senador Camilo Santana, do PT do Ceará, defendeu a aprovação da PEC da Segurança Pública pelo Senado. A proposta prevê maior integração entre União, estados, municípios e Distrito Federal no combate à criminalidade, com o compartilhamento de informações, uso de tecnologia e ações conjuntas contra o crime organizado.
1: Segundo o parlamentar, a medida fortalece o Sistema Único de Segurança Pública e a cooperação entre as forças policiais. O texto já foi aprovado pela Câmara dos Deputados e aguarda análise do Senado.
3: Porque o crime ele ultrapassou as fronteiras dos estados, portanto precisa ter uma coordenação nacional integrada nas informações, na inteligência, na cooperação. E essa PEC da segurança vai permitir que a gente possa dar o avanço necessário que o Brasil precisa em relação a esse tema que aflige a população, que aterroriza a população brasileira.
0: O esporte pode ganhar uma universidade dedicada à formação de profissionais e ao desenvolvimento de políticas públicas para o setor.
1: Os senadores aprovaram uma proposta que cria a Universidade Federal do Esporte. A nova instituição terá como missão produzir conhecimento, qualificar gestores e profissionais e contribuir para o fortalecimento das ações esportivas no país. Os detalhes com Pedro Pincer.
4: Com futura sede em Brasília, a Universidade Federal do Esporte terá entre as finalidades a formação de recursos humanos de excelência, com competências e habilidades para a gestão de políticas públicas de esporte e o incentivo à produção de conhecimento científico e tecnológico aplicado à gestão do esporte e ao treinamento de alto rendimento. Ex-ministro da Educação, o senador Camilo Santana, do PT do Ceará, ressaltou a importância da criação da instituição.
3: O Brasil é uma potência esportiva. Somos um país de talentos extraordinários, mas ainda convivemos com a carência de profissionais qualificados na ciência do esporte, na gestão esportiva, no treinamento de atletas, no paradesporto e nas políticas públicas voltadas à inclusão pelo esporte. A Universidade Federal do Esporte nasce com o potencial de ajudar a preencher esse vazio histórico.
4: Os recursos financeiros para a implantação e manutenção da universidade virão do Orçamento Geral da União, com a possibilidade de auxílios e subvenções por entidades públicas e particulares. O texto segue agora para a sanção presidencial.
0: E o Senado homenageou 3 pessoas e instituições dedicadas ao cuidado dos mais vulneráveis. Na segunda edição da Comenda Santa Dulce dos Pobres, foram reconhecidos o Instituto da Primeira Infância, IPRED, de Fortaleza, que atende mais de 4 mil crianças, a religiosa Maria Nilda Cavalcante Rangel e Jorge Eduardo Deister, coordenador da Vila do Pequenino Jesus, em Brasília.
1: Autor da proposta que criou a premiação, o senador Eduardo Girão, do Novo do Ceará, afirmou que a comenda dá visibilidade a exemplos concretos de solidariedade e serviço ao próximo. A comenda Santa Dulce dos Pobres foi criada em 2020 e é concedida anualmente a pessoas e instituições que prestam serviços relevantes na área social da saúde. Com edição de Paula Groba e trabalhos técnicos de Eliseu Caires, o Jornal do Senado fica por aqui. Acompanhe agora as notícias da Câmara dos Deputados. Boa noite.
0: Boa noite e até amanhã.
5: Jornal Câmara dos Deputados. Plenário pode aumentar proteção de mulheres contra violência política.
6: Câmara aprova punição para má-fé em processos de violência doméstica.
5: Parlamentares analisam políticas públicas de apoio para a população idosa.
6: Boa noite. Maria do Rosário, do PT do Rio Grande do Sul, elogia o lançamento da Rede Nacional de Proteção e Defesa dos Direitos Humanos da Pessoa Idosa. Segundo a deputada, a medida busca ampliar a dignidade e combater...

0: caráter à violência exercida contra a parcela da população que mais cresce no país.
1: Maria do Rosário reforça ainda a necessidade de o Parlamento aprovar medidas focadas no fortalecimento da Política Nacional de Cuidados, na criação de um auxílio financeiro para cuidadores de idosos do BPC e na aprovação da Convenção Internacional sobre o Envelhecimento Humano.
0: Ranieri Paulino, do Republicanos da Paraíba, chama atenção para o crescimento dos casos de violência contra idosos e defende o fortalecimento das políticas de proteção e cuidado. Ele pede garantia de dignidade e segurança às pessoas em situação de maior vulnerabilidade.
1: Ranieri Paulino ainda destaca a necessidade de ampliar o acesso aos serviços destinados às pessoas com deficiência no interior da Paraíba. Para ele, a descentralização desses atendimentos é fundamental para promover inclusão e assegurar direitos à população que vive fora dos grandes centros.
0: José Ayrton Félix Cirilo, do PT do Ceará, defende mais investimentos em políticas de cuidado e proteção para crianças e adolescentes. O deputado afirma que a falta de atenção, presença e apoio familiar pode comprometer o desenvolvimento integral desde a infância.
1: José Ayrton Félix Cirilo aponta que o orçamento federal ampliou a participação dos recursos destinados a crianças e adolescentes nos últimos anos, mas ainda precisa avançar em áreas como educação, saúde, assistência social, segurança alimentar e proteção de direitos.
2: Votação.
0: Punição para quem agir de má fé durante processos de violência doméstica ou familiar contra a mulher é aprovada na Câmara. Confira os detalhes na reportagem de Sofia Peçanha.
3: A Câmara dos Deputados aprovou o projeto que autoriza os juizados de violência doméstica e familiar contra a mulher a aplicar punições para quem agir de má fé. A proposta, de autoria da deputada Flávia Moraes, foi aprovada pelas Comissões de Defesa dos Direitos da Mulher e de Constituição e Justiça. A medida altera a Lei Maria da Penha, com o objetivo de aplicar sanções para quem agir com deslealdade no curso do processo. Invenção ou distorção de fatos propositalmente e tentativa de prejudicar outra pessoa injustamente são algumas condutas ilegais. A deputada Laura Carneiro, do PSD do Rio de Janeiro, relatora na Comissão de Constituição e Justiça, explicou.
4: A má-fé não ocorre pela simples inexistência de condenação ou falta de prova, mas é caracterizada quando a parte ofensora ou ofendida deliberadamente tenta desrespeitar a justiça, utilizando-se de instrumentos ilegais.
3: Pelo texto aprovado, se o juiz entender que alguém agiu de má-fé, essa pessoa pode ser punida com multa de até 10 salários mínimos. Durante a votação na Comissão da Mulher, a relatora da proposta, a deputada Silvia Cristina, do PP de Rondônia, concordou que a medida contribui para o bom andamento dos processos e da proteção às mulheres.
5: Consideramos, pois, que tais aperfeiçoamentos ajudarão a evitar excessos e abusos das partes, conferindo maior credibilidade à Lei Maria da Penha e maior prestígio à verdade real, ampliando a proteção de todas nós mulheres brasileiras.
3: Os danos processuais já estão previstos no Código de Processo Civil e ocorrem quando uma das partes, autor ou réu, não age de forma correta. Para essas condutas, o Código prevê penas como multa e indenização à parte contrária pelos prejuízos que sofreu. Agora, o projeto que aplica punições para quem agir de má fé em casos de violência doméstica e familiar contra a mulher segue para análise do Senado. Da Rádio Câmara de Brasília, Sofia Peçanha.
2: Agricultura.
1: Heitor Chu, do PSD do Rio Grande do Sul, comemora a formatura da primeira turma do projeto Conexão Mulher em Santa Cruz do Sul. A iniciativa reuniu 48 agricultores familiares em atividades voltadas à formação de lideranças femininas e ao fortalecimento da atuação das mulheres no meio rural.
0: Segundo Heitor Chu, o projeto ofereceu capacitação em áreas como cooperativismo, educação financeira e políticas públicas. Para ele, a qualificação e o incentivo à participação feminina contribuem para o desenvolvimento das propriedades rurais, das famílias e das comunidades.
1: Anderson Pinto, do União do Pará, critica operações de fiscalização ambiental realizadas por órgãos federais no estado. De acordo com o parlamentar, pendências fundiárias e burocracia atrapalham os produtores rurais, que, segundo ele, sofrem com a insegurança jurídica.
0: Anderson Pinto defende a ampliação das ações de regularização fundiária e ambiental na Amazônia. Ele argumenta que a definição das propriedades pode reduzir conflitos, garantir segurança jurídica e contribuir para a preservação ambiental e o desenvolvimento da região.
2: Desenvolvimento regional.
1: Ricardo Maia, do MDB, destaca a assinatura de mais de 2 bilhões de reais em convênios entre o governo da Bahia e os municípios para execução de obras. Segundo ele, os recursos serão destinados a áreas como pavimentação, saúde, educação e recuperação de estradas.
0: Ricardo Maia afirma que a transferência de recursos e a realização de convênios fortalecem o municipalismo e ampliam a capacidade de investimento das prefeituras. Ele sustenta que a execução de obras contribui para levar desenvolvimento à população do interior baiano.
1: Pompeu de Matos, do PDT, defende o avanço de investimentos da indústria da celulose no Rio Grande do Sul, com previsão de 27 bilhões de reais. Ele afirma que o empreendimento pode gerar 12 mil empregos, fortalecendo a economia de Barra do Ribeiro, Guaíba, Tapes, Camaquã e Charqueadas.
0: Pompeu de Matos cobra equilíbrio no licenciamento ambiental para que exigências técnicas não impeçam a realização da obra. Ele acredita que o desenvolvimento econômico e proteção ambiental podem caminhar juntos, desde que os órgãos responsáveis adotem critérios razoáveis.
1: Eduardo Veloso, do Solidariedade, lamenta que, em vez de comemorar os 64 anos de emancipação do Acre, seu discurso seja para denunciar o isolamento e o descaso do governo federal com o Estado. Ele cita as estradas intransitáveis e a pobreza da população, que segue sem apoio para crescer.
0: Segundo Eduardo Veloso, o Estado já respondeu por 30% do PIB nacional durante o ciclo da borracha e hoje sofre com as restrições ambientais. Ele defende a abertura de uma rota ligando o Acre ao Peru para encurtar o caminho das exportações brasileiras rumo ao mercado asiático.
1: Homero Rodrigues, do Podemos, homenageia os 100 anos de nascimento de José Carlos da Silva Júnior, apontado como referência empresarial e pública na Paraíba. Ele afirma que o legado do empresário inspira novas gerações pelo compromisso com o desenvolvimento do Estado.
2: Habitação.
0: Charles Fernandes, do PSD da Bahia, comemora a destinação de moradias do programa Minha Casa Minha Vida para Guanambi e cidades vizinhas. Entre os municípios atendidos, ele destaca Pindaí, Malhada, Piripá, Feira da Mata, Ibiaçucê, Sebastião Laranjeiras e Condeúba.
1: Charles Fernandes ressalta que levou ao governo federal a demanda por unidades habitacionais em cidades que ainda não tinham sido contempladas. O deputado assinala que a expansão do programa para cidades do interior contribui para a redução das desigualdades regionais.
2: Economia.
0: Luiz Lima, do Novo do Rio de Janeiro, alega que o Brasil atravessa uma crise econômica marcada pelo aumento do custo de vida, pela alta dos juros e pelo crescimento do endividamento das famílias. Ele afirma que a perda do poder de compra tem afetado diretamente o cotidiano dos brasileiros.
1: Luiz Lima também critica medidas relacionadas às mudanças na jornada de trabalho e argumenta que elas podem ampliar a informalidade. Para ele, o debate econômico deve priorizar ações voltadas à geração de empregos e à recuperação da atividade produtiva.
0: Paulo Guedes, do PT de Minas Gerais, rebate críticas da oposição à política econômica do governo federal. O deputado explica que a taxa básica de juros é definida pelo Banco Central e reforça que o Executivo defende a redução dos juros.
1: Paulo Guedes cita indicadores econômicos e sociais para sustentar a avaliação positiva do governo. Segundo ele, o país registra queda do desemprego, retomada de obras públicas, ampliação de programas sociais e aumento dos investimentos em educação e infraestrutura.
2: Meio ambiente.
0: Os deputados aprovaram proposta que inclui abrigos de animais entre os locais de cumprimento da pena de serviços comunitários. O repórter José Carlos Oliveira explica como será a medida.
6: A Câmara dos Deputados aprovou o projeto de lei que inclui os abrigos de proteção animal entre os locais onde poderá ser cumprida a pena de prestação de serviços à comunidade. Esse tipo de punição é previsto no Código Penal como alternativa à prisão para condenações inferiores a 4 anos em crimes de menor impacto, como explica a relatora do texto na Comissão de Constituição e Justiça, deputada Júlia Zanatta, do PL de Santa Catarina.
7: O Código Penal, né, que fala de prestação em hospitais, escolas, orfanatos e outros estabelecimentos, então essa lei ela vem para alterar e colocar também os abrigos de animais, que são uma realidade da nossa sociedade, inclusive uma realidade de falta de apoio, de mão de obra, porque não é somente uma questão de defesa da proteção animal, é uma questão também de saúde pública, esse cuidado com os animais, né, foram abandonados, animais de rua.
6: Júlia Zanatta prevê dupla vantagem na medida.
7: Isso vai contribuir com a defesa animal, mas também com a ressocialização dessas pessoas que cometeram crimes de menor potencial ofensivo.
6: A proposta original é do deputado Célio Studart, do PSD do Ceará. Da Rádio Câmara de Brasília, José Carlos Oliveira.
2: Segurança Pública.
1: Aloysio Mendes, do Republicanos do Maranhão, registra a prisão de 3 suspeitos de envolvimento no homicídio de um empresário em Imperatriz. O deputado elogia a atuação das forças de segurança do Maranhão, com o apoio de órgãos federais no avanço das investigações.
0: Aloysio Mendes manifesta solidariedade à família da vítima e afirma que a resposta policial ajuda a enfrentar a sensação de impunidade na cidade. Ele espera que as circunstâncias do crime sejam esclarecidas e que os investigados respondam perante a justiça.
2: Justiça.
1: Marcelo Nilo, do Republicanos, critica a condução da compra de respiradores realizada pelo governo da Bahia durante a pandemia. O deputado cobra ainda esclarecimentos sobre os recursos empregados na aquisição desses equipamentos.
0: Marcelo Nilo levanta questionamentos sobre a evolução patrimonial de agentes públicos e faz críticas à condução política do grupo que administra o Estado. Ele defende que as suspeitas sejam apuradas com transparência e responsabilização, caso sejam confirmadas irregularidades.
1: Diante das dificuldades para instaurar a CPMI do Banco Master no Congresso, Carlos Jordi, do PL do Rio de Janeiro, defende a abertura de uma CPI municipal para investigar contratos firmados pelo governo local sem licitações e o envolvimento entre as lideranças políticas e executivos da instituição financeira.
0: Na avaliação do parlamentar, haveria um esquema destinado a encobrir supostos pagamentos de propinas. Carlos Jordi afirma ainda que as fraudes envolvendo empréstimos consignados começaram na Bahia, seguindo para o Rio de Janeiro. Ele defende investigações imediatas e a responsabilização dos envolvidos.
2: Relações Exteriores.
1: Sérgio Turra, do PP do Rio Grande do Sul, manifesta preocupação com a segurança jurídica no país. O deputado observa que a parcialidade do judiciário fere o princípio fundamental do Estado Democrático de Direito.
0: Sérgio Turra cita a decisão da justiça italiana relacionada à extradição da ex-deputada Carla Zambelli para apontar possíveis julgamentos parciais. O parlamentar ressalta que a confiança nas instituições é essencial para a garantia da justiça e da democracia.
2: Política.
1: A Câmara pode votar projeto que aumenta a proteção de mulheres contra a violência política. A ideia é combater a violência quando praticada também contra mulheres que exercem liderança social e política fora de cargos eletivos. Confira na reportagem de Antônio Vital.
8: Está pronto para ser votado no plenário da Câmara projeto que amplia a proteção às mulheres contra a violência política. A proposta inclui na lei que combate a violência política contra a mulher aquelas que exercem liderança social e política fora dos cargos eletivos. De acordo com a proposta, passam a ser abrangidas pela lei mulheres que atuam como defensoras de direitos humanos, líderes comunitárias, dirigentes partidárias, líderes sindicais e integrantes de movimentos sociais. O objetivo é reconhecer que a violência política contra mulheres também ocorre fora do ambiente eleitoral e do exercício de mandatos. O projeto, apresentado pela deputada Dayana Santos, do PCdoB do Rio Grande do Sul, recebeu parecer favorável da relatora, deputada Natália Bonavides, do PT do Rio Grande do Norte, para quem a violência política também atinge mulheres que atuam como lideranças, mesmo sem cargos eletivos. A proposta também altera o Código Eleitoral para considerar crime a prática de assédio, humilhação, perseguição ou ameaça voltadas para impedir ou dificultar campanha eleitoral ou mandato de mulheres. Serão considerados crimes atitudes que configurem menosprezo ou discriminação relacionada à condição da mulher, à cor, raça, etnia, orientação sexual ou identidade de gênero. O projeto ganhou regime de urgência, o que permite que seja votado diretamente no plenário, sem passar pela análise das comissões permanentes da Câmara, mas foi criticado pelo deputado Kim Kataguiri, do Missão de São Paulo, que considerou as medidas protetivas um privilégio.
9: Você vê que, na realidade, tem alguns jabutis ali de inclusão para proteção especial e privilégios de, realidade, lideranças que vão ser colocadas acima de cidadãos comuns. Então, líderes de ONGs de direitos humanos, dirigentes partidários, vão ter um atendimento especial da polícia, né? Muitas vezes garantido escolta policial e atenção do Ministério Público mais do que um cidadão comum.
8: O texto também altera a lei dos partidos políticos para obrigar as legendas a adotarem medidas de prevenção e combate à violência política contra a mulher. Entre essas medidas estão a criação de canais de denúncia e a aplicação de sanções a filiados que praticarem esse tipo de violência. O regime de urgência foi defendido pela deputada Laura Carneiro, do PSD do Rio de Janeiro.
10: O projeto trata apenas de auxiliar nós, mulheres políticas, na nossa luta diária, para que não soframos violência política como sofremos. Talvez os homens não consigam perceber a importância disso para as políticas brasileiras.
8: Ainda não há data para votação no plenário da Câmara do projeto que amplia a proteção às mulheres contra a violência política. Rádio Câmara de Brasília, Antônio Vital.
0: General Girão, do PL do Rio Grande do Norte, defende o endurecimento da legislação para crimes com motivação política. Para ele, é necessário fortalecer as ações de combate ao crime organizado e garantir mais segurança à população e aos agentes públicos.
1: O deputado manifesta preocupação com o avanço da violência no Rio Grande do Norte e destaca o atentado ocorrido em Mossoró contra um vereador e pré-candidato a deputado federal. General Girão também lamenta a morte de um cinegrafista que acompanhava a atividade política.
0: Marcos Polon, do PL de Mato Grosso do Sul, critica a condução do julgamento do ex-deputado Eduardo Bolsonaro, afirmando que o caso representa uma afronta ao devido processo legal. Segundo ele, o processo teria motivações políticas e não observaria princípios fundamentais da justiça.
1: Além disso, Marcos Polon questiona a atuação do STF e alega que integrantes da corte estariam comprometendo a imparcialidade necessária ao julgamento. O deputado defende que é preciso assegurar segurança jurídica e respeito às regras previstas na Constituição.
2: Cultura.
0: Benedita da Silva, do PT do Rio de Janeiro, exalta a participação das mulheres na construção da cultura brasileira. A deputada cita relatório do ECAD, que aponta crescimento no número de mulheres cadastradas e no valor distribuído em direitos autorais.
1: Benedita da Silva observa, no entanto, que a desigualdade de gênero ainda persiste no setor musical. A parlamentar defende políticas públicas voltadas à ampliação da participação feminina e à garantia de mais transparência e justiça na distribuição dos direitos autorais.
2: Educação.
0: Inácio Arruda, do PCdoB do Ceará, apresentou o projeto que autoriza o uso de veículos do transporte escolar por estudantes da educação profissional, tecnológica e superior. Ele afirma que a proposta busca reduzir a evasão de alunos que têm que percorrer longas distâncias diariamente.
1: Inácio Arruda sustenta que o custo diário do transporte prejudica a permanência de estudantes em cursos superiores nos estados do Nordeste. Ele pede apoio dos parlamentares para acelerar a tramitação e informa que a matéria já foi discutida com entidades estudantis.
2: Trabalho.
0: Luiz Carlos Raul, do Podemos do Paraná, defende que a redução da jornada semanal de trabalho seja acompanhada de regras específicas para micro e pequenas empresas. Ele acredita que o segmento precisa de apoio para se adaptar às mudanças.
1: Luiz Carlos Raul propõe, então, mecanismos de compensação como redução de encargos e acesso facilitado ao crédito para minimizar os impactos financeiros da medida. Para ele, a adoção dessas iniciativas é fundamental para preservar empresas e manter postos de trabalho.
0: Luiz Couto, do PT da Paraíba, defende gratificação de atividades de combate e controle de endemias para servidores da FUNASA, admitidos antes da descentralização das ações do órgão. O parlamentar afirma que a medida reconhece profissionais que atuam em áreas de difícil acesso.
1: Luiz Couto argumenta que o combate a endemias depende também de equipes técnicas, administrativas, laboratoriais, de transporte e de logística. Ele considera que a ampliação da gratificação corrige uma distorção histórica em favor desses servidores.
2: Saúde.
0: Júlio César Ribeiro, do Republicanos do Distrito Federal, destaca a importância de lei que garante às mulheres o direito de ter acompanhante em consultas, exames e procedimentos de saúde. Ele assinala que a norma surgiu de proposta de sua autoria, com o objetivo de ampliar a proteção nos atendimentos.
1: Júlio César Ribeiro avalia que a presença de uma pessoa de confiança torna o acolhimento mais transparente em situações de vulnerabilidade física ou emocional. Ele sustenta que a defesa das mulheres deve resultar em medidas concretas de segurança, respeito e dignidade.
0: Welter, do PT do Paraná, quer que o SUS use mais plantas medicinais produzidas no país para tratar da saúde da população. A ideia é criar cadeias produtivas locais para fortalecer pequenos produtores e diminuir a importação de insumos, que hoje ultrapassa os 98%.
1: Welter reforça que o uso de plantas medicinais faz parte da cultura popular e conta com a validação científica da Anvisa, a exemplo do que ocorre no Paraná, onde em mais de 30 municípios são prescritos fitoterápicos a pacientes do SUS.
0: Termina agora o Jornal Câmara dos Deputados, produzido pela Rádio Câmara, com trabalhos técnicos de Everson Urani e apresentação de José Carlos Andrade e Márcio Aquiles Sardi. Uma boa noite para você.
1: Ótima noite. A Voz do Brasil está de volta amanhã.
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7: Opa! Muito bem, estamos outra vez aqui com as aspirações do Pi a qualquer momento dentro do Mr. Pi na rede, pode acontecer dentro do pijama. Falando em pijama, tem uma música que os ouvintes tradicionais do pijama, que começou lá em 1998, aqui na Atlântida, para os dois estados, que é absolutamente clássica. Aqueles fiéis do pijama sabem disso. Aqueles que acompanharam e seguem acompanhando o pijama sabem, cada vez que toca essa música, remete. Ouvi muito no pijama. Esta é clássica do pijama. Existem algumas que são tradicionais, muito pontuais, nos remetem sempre ao pijama. Mas esta especificamente, ela é emblemática. Vamos ouvir agora para recordar, para despertar a memória afetiva do ouvinte do Pijama Show na Atlântida. A clássica. Atenção. Na versão que tocava sempre e segue tocando no pijama, acústica, para Hotel California Eagles. Isto é uma obra de arte. Aí está.
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Ei, show! Pijama Show na Atlântida com Everton, com Your Simple the Best, Mr. Piri Pijama. E na abertura do Pijama agora, da terça, 16 de junho, no mesmo instante praticamente, não agora estamos falando, mas a partir das 10 começou Argentina e Argélia, 9 minutos do primeiro tempo, e você que não está acompanhando e está só ouvindo rádio, já temos um gol da Argentina feito pelo Messi anulado. No lance seguinte, a Argélia fez um gol e também foi anulado. E os dois por um detalhe mínimo, assim, de impedimento. Os dois na mesma situação. Portanto, 0-0. Mas o jogo começou espetacular, espetacular. Qualquer novidade, informamos por aqui. Vamos com o Pijama, portanto, conforme eu disse, somente clássicas incontestáveis, inquestionáveis, maravilhosas até meia-noite. 2 horas onde a gente dá uma cavocada revirada no baú da Rede Atlântida, daquelas canções que fazem parte da nossa trajetória, nossa trilha sonora. Partimos para a primeira canção, Como Tudo Vai Começar. Ah, bonito, suavidade total, combina com esse clima da noite. Tali Côncio, é bom demais. Seja bem-vindo ao Pijama na Atlântida aí.

0: Lulu Santos, Vale de Lágrimas. Antes, Justin Timberlake, Daddy Howe e John Oates. E tudo começou com Stanley Consul. Primeira meia hora do Pijama aqui na Atlântida, 10h30. Vamos para o intervalo e já já teremos mais.
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0: Muito bem, voltamos com o Pijama na Atlântida. 1-0 para a Argentina diante da Argélia. Messi, se ele fez um e foi anulado, fez outro. Pronto. Agora tem Michael Jackson. E assim seguimos.

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0: E assim encerramos a primeira hora do pijama. Hoje, nesta noite, estamos na terça-feira. Que noite agradável, bacana assim. Eu espero que esteja sendo para você. Estamos para todas as emissoras de Santa Catarina, portanto... Não, isso aí eu falo depois do intervalo. Calma aí um pouquinho. Depois a gente volta.
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Pijama Show. Vamos para o toque do cuco e a identificação oficial e tradicional do programa que está no ar para todo o sul do Brasil. Opa! Sim. Opa! 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Pijama Show na Atlântida com Everton com Your Simple The Best, Mr. Piri Pijama. Noite de terça. Temos uma hora ainda para que possamos ter surpresas agradáveis de boas canções. Esse é o pijama consagrado aqui na Atlântida. Nova sequência. Aí está.

0: Muito bem, nesse intervalo das 11h30 tivemos uma boa nova sequência. Calma aí que a gente já volta aqui na Atlântida.
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3: Quanto será que pesa o troféu mais cobiçado do futebol mundial? A taça entregue às melhores seleções do mundo é feita inteira de ouro 18 quilates. O Brasil já levantou a versão da taça utilizada hoje duas vezes, com Dunga e com Cafu no Penta. Esse troféu é utilizado desde 1974, para substituir a taça Jules Rimet. O desenho ilustra duas pessoas sustentando o globo terrestre. É uma representação de que o futebol une todos os continentes. Agora, lembra da pergunta que eu fiz lá no início? Se você chutou 6 quilos, acertou! 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
4: Bora, senhoras e senhores, muito bom dia, bom dia, bom dia, bom dia pra você ligado aqui na Atlântida. A partir de agora, temos mais um cafezão com informação, descontração, com música e, claro, com a sua participação aqui, a sua interação pela nossa caixinha de mensagens aqui, o 992496532. Manda aí a sua sugestão de música, o seu bom dia. De repente, se você passar por algum acidente, compartilha com a nossa audiência aqui, para que o máximo de pessoas possam evitar, né, locais que tenham um fluxo mais intenso em função de acidentes, em função de obra, enfim. Manda aí pra gente compartilhar com a nossa audiência, tá bom, queridos? Cafezão desta manhã de quarta-feira, 17 de junho, já tá no ar comigo, Gerson Júnior, trazendo para você também a parceria da Citroën La Fontaine. 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Toda essa galera assinando aqui a programação da nossa Atlântida e o cafezão desta manhã de quarta-feira, 17 de junho, tá bom? Quem já tá mandando mensagem pra gente por aqui é o Jonathan Romanos. Bom dia pra você, Jonathan. Mandou aqui, hoje tem quarta love. Que tal começar bem com uma do Seal, Kiss from a Rose, ou Fly Like an Eagle, ou então surpreender todo mundo descobrindo que tem mais alguma dele no sistema. Um abraço e um excelente quarta pra nós. Valeu, grande abraço aí, obrigado, viu, pela participação. O Jonathan Romanos, deixa eu pegar aqui, rapaz. Seal, a gente tem várias aqui, tem até Stand By Me, sabia, do Seal. Tem Killer, tem Secret, mas eu vou tocar essa Kiss From A Rose, porque essa Kiss From A Rose é clássica do cara, tá bom? 7 horas e 8 minutos, quem mais tá com a gente por aqui? Jean, bom dia pra você, Jean do Morro do Meio. Um bom dia pra ti, Jean.
5: Bom dia, Rocinho, é o Jean do Morro do Meio.
4: Tudo bem, meu querido?
5: Quarta-feira pra todo mundo, meu querido.
4: E aí?
5: E na quarta do sofá, do namorinho gostoso, hoje toca em Guilherme Arantes aí, cheio de chave. Ou da Catedral aí, hoje. Valeu, um abraço, tudo de bom, meu querido.
4: Valeu, grande abraço por aí também, obrigado pela participação, tá bom, meu irmão? Quem mais? O Renan Carioca. Bom dia pra você, Renan.
6: Fala aí, Gerson. Tudo suave, cara?
4: Tudo bem? Falando,
6: Renan Carioca.
4: E aí, garoto?
6: Um abraço pra toda a Aquari. Mandando um abraço também pra todo mundo que tá ouvindo aí, todos os ouvintes da Atlântida. E, poxa, quarta logo, né, cara? O que você acha de mandar aí pra gente? Rush, da Paula Bidu.
4: Olha.
6: Valeu, cara. Abraço.
4: Eu. Um abraço pra você também, Renan Carioca. Muito obrigado pela sua participação. Alexandre Blank mandou aqui, ó. Que tal Don't Let the Sun Go Down on Me? A versão George Michael com Elton John cantando. É linda demais. Pra esposa Márcia e a filha Sara. Também pra galera da Águas de Joinville. Valeu, Alexandre Blank. Grande abraço, muito obrigado pela participação. Ale de Piracite com a gente também. Tudo bem, Ale? Passando pra desejar um feliz aniversário pra Cíntia. Felicidades, saúde e bênção sem fim. Valeu, parabéns pra Cíntia. Felicidades aí, muita saúde, tá? 79, chega de papo, bora lá começar a nossa trilha sonora assim.
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0: Inexcess, Never Tears Apart, na programação aqui da Atlântida, o nosso cafezão. Muito bem, Sheila, bom dia pra você, passando pra dar um oi e dizer um eu te amo pro meu amor, o Colbert de Lima. Uma ótima quarta-feira pra todos, valeu, Sheila. Jéssica Nelita, manda um beijo pro amor da minha vida, Guilherme Jonk. Que tal Nazaré, Love Hearts? Valeu, Gê! Um abraço, casal, beijo na família por aí. Meriane pediu The Cars Drive, eu amo essa música. Abraço pra você, valeu, Meriane. Quem mais? Bom dia, toca pra nós aí, Try da Pink. Nino do Vila Nova, abraços e quartou. Valeu, Nino, grande abraço, queridão.
1: Olá, Jardinha, tudo certo?
0: Tudo bem? E aí, garoto?
1: Olha o solzão abrindo aí, aqui em Garuva já.
0: Ó, valeu, grande abraço, queridão. Quem mais tá com a gente? Zarelli, tudo bem, Zarelli?
2: Bom dia, galera do cafezão.
0: Bom dia.
2: Quartou, dia de cheirar pescoço,
0: eita,
2: né?
0: Eita.
2: Tudo de bom.
0: Pra nós.
2: Toca um Sacrifice do Elton John.
0: Boa.
2: Pra gente relembrar.
0: Gostei.
2: As antigas aí, Jessinho.
0: Gostei.
2: E um ótimo dia a todos.
0: Valeu, pra todo mundo. Obrigado, tá, pela sugestão de som por aqui. Vamos lá, produção. William tá com a gente também. Bom dia, William.
3: Bom dia, Jercinho, meu querido.
0: Tudo bem?
3: Quarta-feira, meio da semana. Garoto? Vamos que vamos, daquele jeito.
0: Bora.
3: Um forte abraço aí pra ti, pra todos os ouvintes do cafezão.
0: Pra todos nós.
3: Cara, quarta do sofá, se puder tocar aí um The Animals, The Wing of the Sun, acho que é assim que fala. Beleza, meu querido?
0: Valeu.
3: Aquele abraço.
0: Aquele abraço, queridão. Grande abraço por aí. Vamos lá pro nosso show do intervalo e a gente volta trazendo mais, tá? Olha a hora, Gersinho. 7 horas e 36 minutos. 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A gente volta trazendo mais pra você aqui do cafezão.
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2: Relembrando minhas aulas de yoga com o professor Marcos Schultz, muitos anos atrás, e chamou a atenção um dos principais ensinamentos que tive, o significado da expressão aqui e agora. Ela se autodescreve, eu sei, porém, essa expressão retrata um único e verdadeiro momento no tempo, pois o passado já não existe mais e o futuro ainda não chegou. Aqui e agora é o único momento e local em que você de fato pode fazer alguma coisa. É valioso demais aprender isso, pois você se toca que não há melhor momento e local para realizar objetivos do que aqui e agora. Aí se vai a preguiça, o cansaço, a intolerância, a impaciência e tudo aquilo que nos prende. Pense bem. Aloha!

0: De volta com o nosso cafezão, com informação, descontração, com música e, claro, com a sua participação em 104.3 no nosso WhatsApp, que é o 99249-6532. Galera mandando a sua mensagem, manda aí, compartilha com a gente, de repente pede um som. Nossa quarta-feira com essa singela homenagem ao Dia Internacional do Sofá. Vamos juntos, tá? Trazendo aqui a trilha sonora desta manhã de 17 de junho. E eu tenho um toque pra você. Sim, queridos, eu quero falar do SC Tech. Atenção, hein? É oficial, galera. 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Não tem custo nenhum, beleza? É só você se inscrever pelo site para garantir a sua vaga e o seu lugar. sctech.sci.sc.gov.br. Beleza? Tá dado o toque e o convite aqui do SC Tech. Bom dia para o nosso querido Douglas Marques, que vai chegar por aqui com a nossa previsão do tempo, né? Vou colocar no ar aqui a nossa previsão do tempo, produção. 7h44, bora lá!
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0: Previsão do tempo que chega pra galera da Holy Meat, onde o sabor sempre se destaca. 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Douglas Márcio chegando com a informação e a previsão do tempo. Douglas, bom dia pra você. Como é que fica aí essa quarta-feira? Como é que fica o clima já pra esses próximos dias? Bom dia.
2: Audiência do Cafezão, bom dia! Hoje e amanhã, mais dois dias de tempo totalmente seco e também de muito frio. Isso tem a ver com a atuação, como o próprio nome já diz, de uma massa de ar seco e frio. Então, essa quarta que está começando vai ser de sol e pouquíssimas nuvens em todas as regiões. Hoje não chove. Agora mesmo, tá cedinho, tem previsão de geada em grande parte do estado, geada ampla, pegando áreas além da serra e também de nevoeiros no litoral e cidades próximas do litoral, cidades importantes como Blumenau, Joinville e Criciúma, por exemplo. Frio agora de manhã, hoje à noite mais frio, no meio do caminho temperaturas, digamos assim, fresquinhas, né? Mas trazendo e mantendo, melhor dizendo, uma sensação térmica de muito frio. As máximas não devem passar dos 20 graus. Para amanhã, mesmo esquema. Geada, nevoeiros no amanhecer, sol e poucas nuvens a quinta toda e temperaturas girando em torno dos 20 graus durante a tarde. De manhã cedo amanhã, termômetros ainda abaixo de zero na serra e abaixo de 10 graus positivos em grande parte do estado. Passei a limpa a quarta e a quinta, partiu para o nosso sextou. Sextou com mudanças no tempo. Por causa da aproximação de uma frente fria não é mais frio, frente fria é chuva, tem fria no nome, parece frio, mas é uma linha de nuvens carregadas, que vem lá do Rio Grande do Sul. Então, na sexta-feira, principalmente a partir da tarde, tem um aumento mais importante de nuvens, consequentemente, previsão de chuva e temporais isolados em áreas próximas do Rio Grande do Sul, de onde eu reforço, vem à frente. Até a noite, a tendência é que essa chuva se espalhe para as demais áreas. No sábado é uma tendência, a primeira parte do dia, madrugada / manhã, com instabilidade, mas ao longo do sábado mesmo, a tendência é que a gente tenha o céu limpando e o tempo firmando sempre de forma gradativa, como tudo acontece na meteorologia, nada de uma hora para outra, tá bom? Temperaturas ainda frias, tanto na sexta quanto no sábado, e com tardes um pouquinho mais agradáveis, aí já com os termômetros pontuando acima dos 20 graus. Amigos do Cafezão, partiu o café. A gente conversa mais amanhã.
0: Valeu. Tchau. Obrigado, Márcio, Douglas Márcio, pela sua participação. Aninha Weissmann com a gente. Ah, Gersio, acidente eu não vi não, aliás, quase não vi nada. Muito cuidado com a neblina e pouca visibilidade. Rapaz, sai de casa também com a neblina fortíssima aí, 6 e pouquinho da manhã. Bom dia pro Mauro, tudo bem, Mauro? Deus abençoe nosso dia de trabalho, toca pra nós uma Stay on these roads. Valeu, queridão, grande abraço por aí. Quem mais? Tiago, tudo bem, Tiago? Bom dia pra você, meu irmão.
3: Sim, bom dia.
0: E aí, garoto?
3: TK por aqui, tudo bem?
0: Fala, TK.
3: Mandar um um salve aí pra galera nessa manhãzinha fria. E queria pedir um som aí do Creed. My Sacrifice.
0: Boa.
3: Tá bom? Ótimo dia a todos aí, tamo junto.
0: Valeu, queridão, ótimo dia por aí também. Bora lá, abrir mais um bloquinho. Cafezão. Assim, ó.
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0: Love Never Minutes, aqui na programação da Atlântida, 8 horas e 1 minuto. Coisa linda, produção. Vamos lá, quem tá mandando mensagens pra gente aqui no 992496532. Bom dia pra você, Fábio Rodrigo. Eu tinha pedido aqui Meet Me Halfway, do Kenny Loggins. Cara, eu acho que eu tenho esse som aqui do Kenny Loggins. Pera aí, vamos resolver já isso aí. Ô Fabinho, que daí se eu tiver aqui a gente já rola na sequência, tá bom, meu irmão? Ou ainda Queensryche, Silent Lucidy, oferecer a minha gata Aline e a galera apaixonada nessa quarta do Cafezão. Valeu, meu irmão, grande abraço, obrigado pela audiência aqui no Cafezão, Fabinho. Fala, Gersinho, bom dia, nessa quarta de sofá, toca pra nós, Roxette, qualquer uma tá valendo, essa rádio é top, valeu, Giba, grande abraço, Giba, Hélio Ramos com a gente, ótima quarta, Sil, tudo bom, Sil, nossa querida Sil do Calzum, um abraço, beijo carinhoso pra todo mundo aí no Calzum, Sil, até torci pelo trânsito pra terminar de escutar o som ali, essa sequência, que pancada, Gersinho. Pink Floyd, Led Zeppelin na sequência. Valeu, Sil. Grande abraço. Obrigado pela participação. Quem mais tá com a gente por aqui? Toca Kenny Loggins, Footloose, melhor rádio do Brasil. Valeu. Carlos, bom dia pra você. Pediu uma clássica aqui do Rod Stewart. O Jorge Adestrador, bom dia pra você, Jorge. Tá com a gente também.
1: Bom dia, Gersinho.
0: Bom dia.
1: Tudo bem, meu irmão?
0: Tô bem, e você,
1: escuta, meu querido? Só. Daqui a pouco eu tô quando eu tô dela, 8 horas eu vou estar com a minha esposa, mas pode mandar um recado aqui também, eu gravo. Outro dia eu gravei, o Bruno ficou super feliz.
0: Eita.
1: O nome dela é Nilza.
0: Oi, Nilza.
1: Muito ela.
0: Que legal.
1: É minha onça, minha ajudante, mulher, mãe, ajuda no trabalho, é tudo, né, velho?
0: É isso aí.
1: Valeu, um grande abraço, meu irmão.
0: Valeu, Jorge! Adenir Pires Coelho, alô, dona Ad, bom dia pra você, minha irmã, obrigado pelo carinho da audiência. Quem mais? A Débora com a gente,
2: bom
0: aqui,
2: dia,
0: vamos ouvir.
2: Jairzinho.
0: Bom dia.
2: Quero te mostrar como é que tá no sítio
0: Olha,
2: aqui do Rancho 3RE, bem difícil ela, sair da cama.
0: Ela mandou
2: assim,
0: um vídeo.
2: A
0: olha só.
2: É linda, mas é muito frio.
0: Uma paisagem.
2: Toca um piano bar pra gente.
0: Bem fechada na neblina.
2: E eu também quero mandar um beijo aí pra galera de Joinville. E que essa quarta-feira seja linda e abençoada pra todos nós.
0: Valeu.
2: E a Débora do Rancho 3RE, Rafael e Pescolinha, beijo.
0: Valeu. Tchau. Obrigado, Débora, por compartilhar com a gente. Ednei Krelin, toca a música do filme do guarda-costas. Juliano Barbie, toca um Klaus e Vanessa, tá com medo de amar, é. Nessa quarta love, manda pra minha princesa Mayla, trabalhando lá no regional. É isso, valeu, grande abraço, obrigado pela participação e o carinho da audiência por aqui. Éder Jardim com a gente, pediu roupa nova, sapato velho, se tiver na versão acústica, agradeço, especialmente pra minha esposa Kelly, valeu. Maurício, bom dia, Maurício.
3: Bom dia, Gersinho.
0: Tudo bem,
3: querido? Maurício, na escuta.
0: E aí, garoto?
3: E a mamãe Letícia. E o Matheus, que hoje tá completando 7 anos.
0: Olha!
3: Manda um abração pra ele.
0: Parabéns,
3: aí.
0: Parabéns, Matheus!
3: Tá, e estamos na escuta indo pra escola.
0: Felicidades.
3: Gustavo Augusto Gonzaga.
0: Olha!
3: Forte abraço.
0: Galera do GAG, Gustavo Augusto Gonzaga. Grande abraço aí, queridos. Vamos lá, o que eu tenho que fazer agora, produção? Agora eu tenho que tocar nossa saideira desse bloco.
4: Vai um cafezão aí?
0: Cafezão Atlântida. Tem que ter mais uma, né? Tem que ter mais uma. É essa aqui, ó. Engenheiros do Havaí, Piano Bar.

0: Engenheiros do Havaí. Piano Bar, agora 8 horas e 8 minutos. A Cladis mandou mensagem por aqui. Alô, Cladis. Ela mandou bom dia, Gercinho. Quer café? Mas ou se quero, ou se quero. Bora correr na quarta da maldade. A Cladis perguntou se eu quero café, porque eu chego nas corridas, eu já olho pra onde a Cladis tá, porque eu sei que ela sempre vem com café quentinho, né, Cladis? Um beijo carinhoso, obrigado pela audiência aqui no nosso cafezão, minha irmã. E bom treino aí, viu? Bom treino. Cladis, que inclusive foi segunda colocada, não foi, Cladis? No desafio do Quiriri, agora no último domingo, segunda colocada na categoria. Coisa boa demais! Parabéns, viu? Vi só a fotinha, não fiquei pra premiação, que eu corri 6, né? Eu corri o subóbito 6 ali, quase, né? 6 quilômetros. Aí, quando o joelho começou a esfriar, misericórdia, deu ruim ali, travou o joelho. Aí fui pra casa me aquecer. Mas parabéns aí, segunda colocada aí, corre demais, é, Cladis. Grande abraço e ótimo treino por aí, Cladis. Ah, Eulália, músicas top hoje, hein? Indo pra academia. Valeu, Maria Eulália. A minha Weisman curtiu esses Engenheiros. Quem mais? Estão pedindo aqui Phil Collins. Boa, Marcinha. Alô, Vitória. Um abraço, seu Caetano, Marcinha, toda a família aí. Obrigado pelo carinho da audiência, tá? Olha a hora, Gercinho. Já estamos atrasados, né? Atrasados, felizes e contentes por aqui. 8 horas e 10 minutos. 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A gente volta já, trazendo, inclusive, os presentes de hoje por aqui.
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2: 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Toda essa galera com a gente aqui na programação da Atlântida. E agora a gente vai para nossa trilha do dia. Deixa eu só mandar um salve aqui pro Rafa Severo, que mandou aqui um som pra gente. Morgana do Bom Retiro, bom dia pra você. Bom dia gelado, né, Morgana? Quem mais? Grilo, tudo bem, meu irmão? Se possível, toca Bryan Adams. Valeu, queridão! Grilo de São Leopoldo, alô, Rio Grande do Sul! Dani, tá com a gente também, tudo bem, Dani? Bom dia pra você, tá com a gente
3: bom
2: aqui,
3: bom dia,
2: ó.
3: Muito bom dia! Quarta Love por aqui, na nossa Joinville. Ele e sempre ele no comando do cafezão, Gercinho Júnior, minha Bora. Gente. Sending all my love, toca aí pra nós. Bom dia, boa quarta e restinho de semana pra nós.
2: Valeu, Bruno, bom dia pra você, meu querido. O Augusto com a gente também, estamos no caminho da escola com a Isa. Pediu uma do Melim por aqui, valeu. Tiago Guzzi, bom dia,
4: Tiago.
2: Grande
4: Gerson, bom dia, bom dia.
2: E tá aí?
4: Câncer Guzzi pra nós aí. Pode querer levar a turma aí pra trabalhar.
2: É valeu. Tamo junto, queridão. Quem mais? O Eduardo, alô, Dudu. Beleza, meu irmão? Toca aí Guns Busters pra nós. Forte abraço. Ah, garoto, você tava lá quando eu toquei Guns Busters lá no After da Super XP, ô Edu? Você tava lá? É, foi demais lá, né? Abertura do After, pós-jogo do Brasil no último sábado lá na Super XP. Tive que tocar essa, né, cara? Tive que tocar um Ray Parker Jr. Grande abraço, Edu, meu querido irmão. Vamos lá. Agora 8h18. Ah, bora, agora eu tenho a trilha do dia.
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2: E a nossa trilha do dia vem com Whiskey in the Jar, Metallica. A famosa versão do Metallica, né? Pra

clássico do folclore irlandês do século 17, que foi eternizada no rock pela banda Thin Lizzy em 1972. A canção original tem autoria desconhecida e a data provável do século 17. Ela conta a história de um fora da lei irlandês que assalta um militar britânico nas montanhas e mais tarde é traído por sua amante. O Metallica baseou a sua versão na gravação que a banda Thin Lizzy fez nos anos 70, adicionou aquela pegada mais pesada, mais agressiva, lá Metallica, né? E aí, você já sabe o resultado. Antes do rock, a música foi popularizada internacionalmente pelo grupo folk The Dubliners, na década de 60. Aí, cara, vamos lá. A Laila tá ouvindo aqui a rádio também, né? Filhota, beijo pra você, Lailinha. Pediu aqui Bad Romance. Beijo pra você, Lailinha. Pra mamãe, a minha morena linda, Priscilinha também. 8h19, bora lá. Curtir pra Priscilinha, pra Lailinha, pra toda a galera.

0: Guns and Roses aqui na Atlântida, senhoras e senhores. Coisa boa! 992-49-6532. O Júnior da Kombi tá com a gente por aqui. Só love, bora de YouTube. Valeu, queridão. Bom dia pra você, Juninho. O Kelvin tá com a gente também. Tudo bem, Kelvin?
1: Bom dia, bom dia, bom dia.
0: Bom dia. Ô, Jesus, que isso?
2: Sou o Kelvin de Souza.
0: E aí, garoto?
2: Panágua. Desejar a todos pra... Bom dia, abençoado.
0: Valeu, queridão. Abençoado dia a você também, tá? O Alex tá com a gente, pediu Pit Equalize. Quero oferecer a minha gata Mariane. Um abraço e um ótimo dia pra nós. Valeu! Que mais? O Jonathan Romanos falou que bem que a gente podia tocar as três versões da trilha do dia pra gente conhecer as outras duas, né? E é uma sonzeira, né, cara? Whiskey in the Jar foi a nossa trilha do dia hoje por aqui. Coisa linda. A nossa trilha do dia, você já sabe, né? 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O que mais tenho para esse momento, produção? 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Vou liberar presente, senhoras e senhores. Vou liberar um kit. 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Agora 8h41. Olha a hora, Gercinho. 8h41. Olha a hora. 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
5: Shows exclusivos no Rock in Rio. O Rock in Rio confirmou que parte das atrações internacionais da edição desse ano vão fazer apresentações exclusivas no festival. Entre os nomes confirmados estão Stray Kids, Elton John, Foo Fighters, 21 Pilots e Bring Me the Horizon. Essa medida foi adotada em outras edições do Rock in Rio também e busca transformar algumas experiências em únicas para o público da cidade do rock. Além disso, o line-up desse ano ainda conta com Zara Larsson, Maroon 5, Demi Lovato e muito mais. O Rock in Rio vai rolar nos dias 4, 5, 6, 7 e 11, 12 e 13 de setembro na Cidade do Rock no Rio de Janeiro. E os ingressos já estão disponíveis. 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

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Cá estamos nós. Manhã de quarta-feira, 17 de junho. Diazão lindo, né? A previsão acertou, mas na mosca, como diz. Mas no alvo, né? Que quarta-feira abriria o tempo. Sol, céu azul, dia lindo. Mais friozinho, mas dia lindo. Vamos lá, produção. Agora 8h48, nosso cafezão duplo. 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

0: 9h10, senhoras e senhores, atrasados, felizes e contentes, o Lucas Etel. Mas eu tinha que tocar esse som, cara. Brian Ferry, Slave to Love, coisa boa. 992-49-6532, a galera tá concorrendo a um kit da Craft Beer, festival que rola nesse fim de semana. Ah, coisa boa, ali na Rua do Lazer. Alô, Cleiton Rames, Rames Eventos, galera da Craft Beer, espetacular. O Mário Damas tá com a gente por aqui, cafezão duplo com Legião, daí força demais o meu coração, né? Valeu, Mário Damas, parabéns pela dedicação a todos nós. Ô, meu irmão, eu faço, a gente faz o que ama, porque vocês todos estão aí curtindo essa trilha sonora. E eu sempre falo, Mário, que é por isso que dá tão certo, por isso que é tão legal, porque a galera curte o que o comunicador tá curtindo no estúdio aqui, cara. Também curti demais esse cafezão duplo com Legião Urbana. Teresina, tudo bem? Teresina, tá concorrendo também ao kit da Craft Beer. Marcelo também tá concorrendo aqui ao kit da Craft Beer. Manda um abraço para o Carlos Rensch Beer. Valeu, Marcelo, tá dado um abraço no Carlos. É uma família, cara, é uma família que tem meu coração. Juca Pai, galera, aí os meninos todos, Heron, Carlos, todo mundo muito do bem, cara. Assim, um astral, uma vibe muito especial sempre com a galera do Rensch ali, tá? Vamos lá, o que mais eu tenho pra esse momento? Acho que encerrar, né, o cafezão. Daí a gente libera quem que ganhou o kit aqui, presente do Craft Beer. O Craft Beer rola neste fim de semana. E ó, gente, deixa eu falar pra você, tá? É entrada gratuita, mas você pode reservar ali seu ingresso no site festivalcraftbeer.com.br, beleza? Lá você faz a sua inscrição. A gente fala assim, né? A gente faz a inscrição ali de forma gratuita, mas faz a inscrição para que você possa ter acesso ali ao Craft Beer nesse fim de semana, 20 e 21, ali na Rua do Lazer, beleza? Era isso! Amanhã às 7 da manhã a gente tá de volta, eu volto já trazendo o Atlântida Hits, vou liberar o kit do Craft Beer e vou soltar mais um presente pra galera aqui, fica ligado.
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9: 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Na época, viajar entre os continentes era um desafio. 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
0: Bora, senhoras e senhores, agora 9h19, 9h19, bora lá pra abrir aqui o nosso Hits até as 10, sem intervalos comerciais aqui na Atlântida, passando primeiro o resultado de quem faturou o kit do Craft Beer. Final do telefone 0525 foi o Geraldo André Figur. Geraldo André Figur, bairro Saguaçu, final 0525. Pode passar aqui na NSC e retirar o seu kit Craft Beer. Duas cervejas, o Range Beer, mais o copinho. Num kit presenteável bem maneiro, presente aí do Craft Beer. Tá bom, Geraldo? Nossa produção já vai informar você ali também, tá? E agora no Hits eu vou liberar um álbum de figurinhas da Copa do Mundo, mais um pacotinho de figurinhas, presente do Garten Shopping. Pra você concorrer, basta mandar aí nome completo, bairro e a senha vai ser Copa é no Garten. Copa é no Garten, tá bom? 992496532, Copa é no Garten. Valendo esse álbum de figurinhas, mais o pacotinho de cromos, né? O pacotinho de figurinhas aí, presente do Garten Shopping pra você aqui pra audiência do Atlântida Hits. 9h20, tá valendo! Resultado sai no final da hora por aqui, valeu!

0: som do Ed Sheeran aqui no Hits. Agora 9 horas e 34 minutos, 9h34. Lembrar que tá valendo sorteio de um álbum da Copa, mais um pacote de figurinhas, presente do Garten Shopping pra você. Mandar aí a sua mensagem no 992496532. Não começou o álbum da Copa ainda? Então manda aí. Quem sabe você não começa junto com a gente aqui e o Garten Shopping. Só mandar Copa é no Garten, é a senha. Manda o bairro e também o seu nome completo pro nosso WhatsApp aí. O resultado sai no final da hora, tá? Não para não, para não. O Hits é diretaço aqui, ó.
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0: finaleira do nosso Hits nesta manhã de quarta-feira, 17 de junho. E às 10 sem intervalos comerciais aqui na Atlântida, você curtiu o Canto do Engenho. Muito bem. Alô, Delon! Canto do Engenho fechando aqui o nosso Hits. Senhoras e senhores, o Ronaldo Franci da Silva, do Vila Nova, final do telefone 5414, é quem fatura o álbum de figurinhas mais o pacotinho de figurinhas da Copa do Mundo, presente do Garten Shopping aqui na Atlântida, tá? Ronaldo Franci da Silva, Vila Nova, final 5414, já foi ali informado pela nossa produção que a retirada é no Garten Shopping, tá bom, Ronaldo? A retirada é lá no concierge do Garten Shopping. Você só manda pra gente o seu número de CPF aí pra registro do prêmio e a galera lá do Garten liberar o seu presente aqui na programação da Atlântida. 9h57, a gente volta já com o Dreadlocks.
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14: Azalainet abrindo os trabalhos do Dreadlocks Melody, agora 10 e 4.

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0: senhoras e senhores, uma ótima manhã pra você que está conosco aqui na Atlântida Joinville. Desde as primeiras horas do dia, cá estamos nós, já para o nosso arroba Atlântida, 11 e 9, um pouquinho para baixo. Aí tá bom? Tá bom? Tá,
1: sensacional.
0: Arroba Atlântida, agora até meio-dia, nesta manhã de quarta-feira, 17 de junho, comigo, arroba Gerson Júnior, e à minha frente, ela.
1: Eu, Dritela, muito bom dia pra você, Gersinho, bom dia pra nossa audiência maravilhosa, meiuca de semana,
0: e solzão. Desse jeito, né, Dri?
1: Exatamente, dá pra abrir aqui a...
0: Pode abrir. Marciana,
1: só pra ver o sol.
0: De manhã cedo tava bem na minha cara aqui, tava bem na minha fuça aqui, mas pode abrir.
1: Claro, agora ó, pra gente ver o mundo, ver o dia lindo, maravilhoso que fazem Joinville.
0: Bom demais, cara.
1: Cara, céu azul, brigadeiro, que delícia.
0: Lindo demais esse dia, quarta-feira, 17 de junho. E a gente traz o Arroba Atlântida pra você a partir de agora, com muita coisa legal, com presentes, com convidados especiais, falando de coisas legais que vão rolar, falando de Copa do Mundo. Então fique conosco, tá bom? Cadê meu mouse aqui? Pronto, achei, produção. Tô perdido, cara. Tava gravando material aqui. Aliás, abraço aos amigos da Roga, né? Logo mais, o nosso querido Felipe Yudivo estará liberando materiais bem legais ali do dia de Roga, que rola nesse sabadão aí, 20 de junho, ali na Expoville. Mas vamos lá, produção, trazer o nosso arroba Atlântida nesta manhã de quarta-feira, já liberando presente, viu, Dri? 992496532. Vamos liberar um travesseiro Levitari, pode ser?
1: Top.
0: Travesseiro Levitari, presente da Altenburg Joinville. Manda nome completo, bairro e a senha.
1: A senha vai ser... Gersinho, Drin, eu quero Levitari. Hoje é meiuca de semana, dá pra dar uma caprichada.
0: Pronto.
1: Tem que parar, escrever e mandar pra gente.
0: Aí, entendeu? Ó. Gersinho, Drin, eu quero travesseiro Levitari. Uma frase completa. E participa aqui, no final da hora a gente libera esse travesseiro Levitari presente pra você, tá bom? 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Esse é o nosso arroba Atlântida, já liberamos o presente, registrar a presença de Felipinho Divo aqui também, chegou cedão. Gente, tinha uma agenda fora, Adri, eu acabei falando pra ele, cara, tem algumas outras coisas aqui, acabei envolvendo o Felipinho aqui, já vamos entregar algumas coisas aqui no estúdio. Mas...
1: caiu da cama, nosso menino.
0: Não, nem tanto, né, Felipinho?
1: Chegou que horas?
0: Ah, nem
1: que horas
0: tanto. Ele chegou? Chegou, né, o quê? 9 e pouquinho, né? 9h30, por aí, 9h30, tá bom.
1: Que orgulho do nosso menino, né?
0: Tá crescendo,
1: ó. Tá crescendo, meu Deus. Gente.
0: 11h12, ladies and gentlemen. Manda aí a sua mensagem também. Não precisa mandar mensagem só pra concorrer o presente, tá? Pode interagir com a gente aí. E a gente vem começando o nosso arroba Atlântida nesses dias de Copa, falando sobre a rodada do dia anterior. Rodri Teló, como é que foi?
1: Messi é perfeito,
0: Acompanhou algum jogo?
1: Acompanhei pouco, porque eu estava bem ocupada ontem, né, Gersinho? Bem ocupada mesmo. E aí, eu sei que o Messi, nosso divo mor, arrasou e é o que importa.
0: Rapaz, o homem não para, cara.
1: Cara, que sorte
0: homem
1: a nossa
0: não
1: ver ele
0: para.
1: Em campo, tá?
0: Odri, você sabe que a gente tá no bolão da empresa, né?
1: Ah, não, cara. Tu jura que tu vai puxar esse assunto agora?
0: A gente tá no bolão da empresa, né? E aí, cara, ontem...
1: Fala.
0: Eu, quando começou a rodada, eu pedi pra papai do céu que eu queria acertar, cravar um placar. Eu pedi. Eu queria cravar um placar, que é desde que a Copa começou. Eu não tinha cravado um placar ainda, Patrícia. Aí... acontece que a França começou o jogo e tal, tava lá 2x0 e eu tinha colocado 3x1 pra França. Aí daqui a pouco o Senegal fez o gol, tava 2x1 pra França.
1: Só mais um.
0: Aí daqui a pouco o gol da França, cara. 3x1.
1: Cravou.
0: Olha só.
1: Subiu no score. Cara, tu tá em sexto já.
0: Tô em sexto.
1: Meu, que orgulho.
0: Tô em
1: sensacional.
0: Eu fiquei 4 rodadas fora, né? Eu entrei atrasado, né? Mas tudo bem, pela brincadeira,
1: se
0: né?
1: Se tu entrou atrasado, imagina eu. Mas assim, ó, já
0: tô... Adri entrou ontem, cara.
1: Pelo menos eu já tô em último. Eu tô em 15º aqui na colocação.
0: Mas foi uma grande rodada ontem. Foi só jogo bom ontem. E nós tivemos ali a França 3x1 contra Senegal. Tivemos o que mais? Tivemos... A Noruega 4-1 pro Iraque. Contra o Iraque. A Argentina fez esse belíssimo placar com hat-trick de Lionel Messi.
1: Monstro.
0: Contra a Argélia. E aí, no jogo da madrugada, né, foi madrugada pra nós, a Áustria ganhou aí de 3-1 da Jordânia. Hoje temos Portugal e República do Congo. Aí é um jogo pra... Pra o quê? Pra uns 3-0 pra Portugal, Dri? Que placar você colocou ali?
1: Então, eu não sei. Eu acho que eu tô aprendendo há pouquíssimo tempo a organizar o meu bolão aqui. Eu não sei quanto que eu coloquei. Aqui, ó. Eu não coloquei ainda, gente.
0: Ah, tem que colocar.
1: Então, eu vou colocar... Por que eu não tô conseguindo colocar? Gersinho, arruma aqui, por favor. Arruma o meu bolão que não tá dando.
0: Vamos arrumar o bolão
1: da Eu tenho que palpitar, não tô conseguindo, por favor.
0: Mas você não colocou ontem os seus...
1: Eu não lembro até onde eu coloquei.
0: Entendi, tá.
1: Não, a gente colocou juntos ontem, né, que
0: Liga,
1: você me ajudou.
0: Aí você em vai Ligas. Em Edriane Teló.
1: Tá.
0: Aí Edriane Excelente. Teló vai em
1: Muito
0: partidas.
1: Bem.
0: Pronto.
1: É que hoje eu vou chegar na 12ª colocação do bolão.
0: Aí, pronto.
1: Obrigada,
0: você colocou 3-1, acho, ali.
1: Ah, já coloquei. Não, então, o Congo vai marcar um aí só pra ficar ok,
0: entendeu? De honra. Entendi, tá bom. Ok.
1: E aí, a Croácia, tu acha que vai dar quanto?
0: Eu coloquei um empate ali em 2-2. Eu botei um empate. Eu acho que é jogo pra vários gols, né? São duas seleções aí com bastante potencial. Mas eu coloquei 2-2, vamos ver.
1: Tá, eu coloquei 2-1 pra Croácia, tá?
0: 2-1?
1: Quero que o Modric voe aí.
0: Tá bom.
1: Aí que ele marque dois aí só pra... E aí, é isso por enquanto?
0: É isso por enquanto.
1: Tá.
0: É a Copa do Mundo, amigo. Deixa eu tomar uma água aqui que
1: Colômbia
0: a gente vai...
1: e Uzbequistão. Coloquei 2-1 pra Colômbia.
0: Eu coloquei 3-1 pra Colômbia. 3-1. Vamos ver. Vamos ver.
1: Vamos ver o que vai dar aí.
0: E o... A gente tava falando aqui, né? O bolão...
1: O Piquet tá na Copa? Mas não é da Colômbia também, mas só pra... Não, só pra saber. O Piquet tá na Copa? Tá,
0: eu
1: né?
0: Eu não recordo, cara.
1: Tá.
0: Não recordo se eu vi a figurinha dele no álbum.
1: Tá.
0: Odri, 11h16, vamos lá chamar a nossa convidada. Deixa eu colocar a nossa vinhetinha não por tá, aqui, né? Produção. O Felipinho já buscou a informação, porque não está na Copa, né?
1: Ex-zagueiro, né? Então tá.
0: Vamos chamar a nossa convidada.
1: Vamos agora.
0: A partir de agora aqui, ó.
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0: Tá rolando, senhoras e senhores, sempre com convidados especiais aqui na Atlântida. E nesta manhã de quarta-feira não seria diferente. 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E ó, vou fazer uma trilha sonora bem bacana hoje, tá? Bem legal, assim, bem pra frentex. Um set novo, então espero você 7:30 ali no Almirante Jaceguai, ali na Big Hall, tá bom?
1: Setzinho novo, que chique.
0: Setzinho novo. Caraca. Volte e meia a gente desenrola assim, uns materiais novos, né? DJ não para, né? DJ não para. Eu gosto de fazer pesquisa. Me perguntaram se eu sou o tipo de DJ que quando não tá trabalhando, ouve música. Eu falo, mas eu ouço música o tempo inteiro, eu gosto de música. E gosto de ouvir coisas novas, né? E a nossa entrevistada, a nossa convidada de hoje é a Dani, do Festival Multicultural Meraki. Dani, bom dia, bem-vinda à Rádio Atlântida.
3: Bom dia, é um prazer estar aqui, uma honra, na verdade.
1: Ai, meu Deus, é a primeira vez tu aqui, Dani?
3: Não.
1: Não?
3: Não,
1: no estúdio novo?
3: No estúdio novo é a primeira vez.
1: Então tá.
3: E está lindo, por sinal, está maravilhoso, parabéns.
1: Bem-vinda, obrigado, já é da casa, Dani. Tá? Isso. Só pra te avisar.
0: Que legal. E a Daniela Pereira, ela faz... Desde que ano você faz a Meraki,
3: Dani? Desde 2018.
0: Desde 2018, é antes da pandemia
3: antes
0: já,
3: Antes da
0: né?
3: pandemia,
0: tá aí já, exatamente. Vai, tá 8 aninhos já na lida. Oito e aí você anos. Faz... era a feira Meraki, né? Depois virou o Festival Multicultural. Aí a Dani volta e meia faz a edição Pocket da Meraki. Por quê? Porque abre oportunidade, Dani. Eu queria que você falasse, apresentasse, né, o Festival Multicultural Meraki. Que é, desde que eu conheci o projeto, o que me ganhou de cara, assim. Porque abre oportunidade, Dri, para empreendedores mostrarem o seu trabalho, para estarem num ambiente que tem gastronomia, que tem música, que tem um ambiente, sabe aquele ambiente gostoso, assim, que você vai, pô, vai com toda a família, vai com o pet e...
1: com os amigos,
0: e a edição, turma, que legal. E a edição desse final de semana é num lugar maravilhoso, especial demais, né, Dani? Eu queria que você primeiro apresentasse o Festival Multicultural Merak e depois já falasse dessa edição desse fim de semana.
3: Ótimo, então vamos lá. Então, a Merak nasceu lá em 2018 como feira, igual como o Jarcinho comentou. Hoje, Festival Multicultural Merak, ele é um evento, né, que sempre foi realizado aqui em Joinville. A proposta é de conectar artesãos, produtores, empreendedores e artistas locais. Né? A ideia da Merak é justamente viabilizar novos negócios, networking, a economia local, engajar e incentivar, né, e principalmente valorizar os produtores locais, né, os empreendedores, aqueles pequenos empreendedores que querem o seu lugar aí no mercado, né? Então, justamente é para dar esse pontapé, né, que a gente fala, e de fomentar justamente a arte, a criatividade, o consumo consciente, motivar e também a inclusão social que a gente também, né, coloca nesse evento. E é um trabalho colaborativo, né? Às vezes a gente coloca ação social e, inclusive, a parte de lazer e entretenimento. Essa é o conceito da Merak, né? Principalmente valorizar o empreendedor local, sendo ele tanto artesão, produtor ou também os artistas.
1: E o que, que a galera vai encontrar? Vai ser na Cidade das Águas, né? O lugar é maravilhoso, dispensa comentários e assim.
0: Aliás, Dri, não esquece que tu vai falar, porque aqui é quase um TDAH show,
1: isso,
0: né?
1: É verdade.
0: Mas quero registrar aqui a Patrícia também, que é assessora das informações, assessora de imprensa ali do Cidade das Águas, né, Paty? Bem-vinda aqui à Atlântida.
1: Foi
0: também.
1: Foi tu que me chamou no Insta, eu tô devendo resposta?
0: Foi, provavelmente.
1: Ai, ai, ai, gente, pelo amor de Deus.
0: Mas faz essa pergunta pra Deus. Dani.
1: Ai, senhor, vamos lá. Voltando aqui. A gente recebeu mimos, Gersinho e eu.
0: Isso!
1: Recebemos mimos maravilhosos aqui. Biscoitinho, tá? Da Arte Gourmet. Biscoiteria Arte.
0: Biscoiteria.
1: E aí também um cheirinho pra casa, maravilhoso aqui. E aí eu gostaria de te perguntar o que, que a galera vai encontrar ali nessa feira. Quais produtos, quais artes a gente vai encontrar na feira?
3: Então, a Merak, ela reúne, né, artistas, né, empreendedores de arte, moda, acessórios, decoração, brinquedos infantis e a parte gastronômica. Então, vai incluir a parte de aromas, gastronomia, são tantos, né? Então, eu prefiro falar por segmento, né? Essas expositoras que deram um mimo hoje, que a gente conseguiu trazer assim rapidamente, elas vão estar lá na Merak, né? Aura Lume dos Aromas. Mas nós vamos ter vários outros expositores lá, inclusive, passando lá na feira, vocês têm os mimos de vocês, de outros empreendedores, mandaram mensagem, tá?
1: Sério?
0: Ai, meu Deus!
3: Sério, então passem lá o Jarcinho vai estar lá com a gente, então o pessoal já mandou no privado que tem os mimos lá pra ti.
0: Ai, meu Deus, coisa linda!
3: Convidada,
0: um beijo também. Um beijo, gente! Eu amo a Merak, tá? Eu amo.
3: Passam por lá.
1: Qualquer coisa, pega os meus, viu, Jarcinho?
0: Eu quero botar lá. Quero aproveitar, Dani, mandar um beijo aqui pra Priscila Schurz, que é uma das empreendedoras,
3: que mandou
0: esse mimo aqui. Ela falou: as feiras organizadas pela Dani, na Merak, Encontro Criativo e a Free Me, são incríveis. Participo de todas com a Aura Lume e Aromas, tudo feito com muita dedicação e amor. Parabéns pelo trabalho lindo! A Priscila, da Aura Lume Aromas Oficial. Obrigado, tá, Pri, pelo carinho aqui, por ter mandado pra gente aqui esse mimo. E domingão a gente vai estar lá fazendo um som ali também. A partir do meio-dia eu vou estar lá, né?
1: Ah, tu vai tocar lá também?
0: Vou tocar domingo. Vai,
1: domingo. Mas que metido, né, Jercinho?
0: Domingo estaremos lá.
3: O pessoal pede. E o Jercinho, quando vai vir? Daí a gente, né, traz ele. Então, nesse final de semana vai ser naquele espaço maravilhoso da Cidade das Águas, como vocês falaram, aquele ambiente lindo, né, que remete à natureza, à arte, à cultura, que tem espaço de playground para as crianças. A entrada e estacionamento são gratuitos, aberto ao público familiar, aberto para os pets também, né? Vai ter música ao vivo, recreação infantil e também oficinas, né? Tudo isso já fala um pouquinho mais. E nós vamos ter os quitutes juninos.
1: Que delícia! Né?
3: Então vai ser uma edição junina, vai estar decorada com também a decoração junina, né? Toda a Cidade das Águas. E lá na Cidade das Águas já tem também alguns estabelecimentos gastronômicos, onde o pessoal já pode ir para almoçar, para tomar um café, tomar um chope, né? E além disso, curtir os quitutes juninos. Vou falar para vocês o que, que nós vamos ter aqui. São quitutes nordestinos e mineiros.
0: Olha.
3: Tá? Então são duas empreendedoras que vão estar levando esses quitutes, né? Uma é nordestina e outra é mineira.
1: O doce de leite mineiro, só aqui pra destacar, é um negócio surreal, tá?
3: Vai ter. Vai ter o doce. E vai ter pé de moleque, cocada, pipoca, pinhão, quentão, cuscuz, curau de milho, canjica, pamonha e aquela castanha caramelizada de shopping. Vai ter também.
1: Eu estarei muito presente muito nessa feira, tá? Só pra te falar.
0: Só acho, né, Andri?
1: Que delícia, gente.
3: Claro, vai ter outras opções de comida, né? O pessoal da granola, vai ter também kombucha, como eu falei pra vocês, pastel frito na hora, vai ter vários outros quitutes, né?
1: Meu, que delícia.
0: Eu quero dizer, Daniela Pereira, que essa jovem celebra uma novidade no sábado, dia 20.
3: Ah, no sábado? É.
0: Aniversário no sábado. Aí sábado ela vai estar off, vai estar no...
1: Pedir folga.
0: Vai estar nos rolê. Mas no domingo a gente quer te ver lá, tá bom, Dritelo?
1: Não, com certeza.
3: Até pra gente cantar parabéns pra você lá na feira, imagina.
1: Ai,
3: que legal.
1: Vergonha.
3: A gente registra.
0: Eu conheço o DJ lá que vai estar lá.
3: Isso.
0: É bem provável que vai rolar, sabe?
3: E ele
0: Adriane
3: sempre Teló, faz
0: nós
3: Mickey.
0: Temos uma telemensagem pra você.
3: Isso. Aí chega o carro.
0: Aí começa a tocar. Feliz aniversário, feliz aniversário. Parabéns pra você.
1: Isso aí.
0: Mereço. Ô, Dani, e Merak, aliás, a Merak, quanto é que paga pra entrar na feira lá, Dani?
3: Gratuito, não paga assim nada.
1: Um sorriso só.
3: Isso, só o sorriso, a alegria, a harmonia.
0: A leveza.
3: A leveza, que o espaço já é aquela leveza, né, da Cidade das Águas. Uhum. Inclusive tem aquela grama. A gente vai disponibilizar umas toalhas, assim, estilo piquenique, pro pessoal sentar.
0: Meu, que legal, cara.
3: Vai ser bem legal a decoração junina, vai ser uma edição especial nossa, juntamente com essa parceria linda que a gente tem com a Cidade das Águas, né? Lá, que nem eu falei, já respira esse ambiente de ar livre, né? Então, vai ser uma edição bem especial mesmo, para o pessoal passar o dia, levar a criançada, a família
0: pra falar
3: passar
0: ali,
3: o dia.
0: Dani, desculpa te atropelar. Sou suspeito para falar ali que eu já fiz tantos eventos legais ali no Cidade das Águas. E é um ambiente tão gostoso, assim, de você ir, né? E eu fui já, apresentei a corrida no ano passado. Isso. Esse ano vai ter de novo, né? A Run Fest e tal. E é um ambiente que você realmente vê, assim, meu, combina muito com a Merak, cara. Aliás, eu quero fazer um teste aqui com a Dritelo. Você sabe o que significa Merak?
1: Não.
0: Você não sabe?
1: Não.
0: É.
1: O quê?
0: É. Valendo 100 reais.
1: Ah, droga.
3: É. A droga.
0: Posso falar?
1: Pode.
0: Merak vem do grego. E significa fazer algo com alma, fazer algo com carinho, fazer algo com dedicação, com amor. Olha que legal. Top, né?
3: E criatividade.
0: E criatividade. Amei. Fazer algo com criatividade, com amor, com alma.
1: Por isso nasceu e tá esse sucesso.
0: Aham.
1: Há tantos isso anos.
3: Mesmo. Isso mesmo.
1: Que sensacional. Então fica o convite, né? Porque, cara, a Cidade das Águas é um lugar maravilhoso pra passar o dia, literalmente. E você vai ter até toalha pra piquenique, que é a coisa mais perfeita. Então é tipo assim, reúne a família, os doguinhos, papagaio, o que você tiver ali, e vai aproveitar um diazão com muito amor, com muita alma e coisa linda e gostosa, né?
0: Isso. Ô, Dani, quero agradecer demais a tua presença aqui, né? Como empreendedora, né? E não deve ter quase nada pra resolver.
1: Pouca,
0: né,
1: coisa,
0: né?
1: Não,
0: nesses momentos que antecedem, né? A feira ali, a realização da feira. São 2 dias de evento, né, Dani? Isso. 2 dias, então
3: 20, 21.
0: Lida com bastante gente, lida com bastante bastante situações, e a Dani sempre leva isso com muita leveza, sempre leva com seriedade, sempre leva assim, pensando muito na experiência que o empreendedor vai ter lá, né, Dani, na exposição, lá expondo a sua arte, os seus produtos e enfim, e também a experiência de quem vai frequentar a Feira Multicultural. Isso é muito legal. Parabéns pelo seu trabalho, Dani. Deus te abençoe sempre.
3: Amém.
0: E que seja um fim de semana aí muito especial para todo mundo aí que vai estar junto no Festival Multicultural Merak.
3: Amém. Eu quero agradecer, né, que espero e faço convite ao público, né, para estarem lá com a gente nesse final de semana. São 35 expositores. Vai ter a turma do Fritz com recreação para criançada. Então, é um espaço realmente familiar. Então, a gente espera todos vocês com amor, né? Ai, que é essa que é a essência da Merak. Muito e com bem. Muita alegria e sorriso. E quem quiser pode ir trajado, hein? É festa junina.
0: Arrasou. Meu Deus, eu tenho que lavar minha camisa xadrez, cara.
3: Isso mesmo.
1: Por tem favor. Que... Ó, é tu que vai ser o DJ, por favor.
0: Eu vou, inclusive, vou rolar alguns quitutes juninos lá também, tá?
1: Então tá.
0: Falando de sonorização, alguns quitutes, algumas pérolas juninas.
3: Isso, eu pedi, assim, coloca na sua playlist, assim, algumas pitadas boa, juninas, isso aí. Entendeu?
0: Arrasou. Vai rolar, vai isso, rolar. Vai. Que ô, delícia. Dani, pra quem quiser saber a programação, isso. Saber um pouquinho mais... Tem redes sociais, tem Instagram, como é que funciona ali?
3: Então, vocês podem acessar o nosso Instagram, @festivalmerak_. Merak é com K. M-E-R-A-K-I. Oh, deu um tilt aqui. São as nossas redes sociais, tem toda a programação, nos destaques tem a programação de tudo, todas as atrações, os empreendedores que vão estar lá com a gente, então vocês podem ver todos os empreendedores. Então a gente tem empreendedores para o público adulto e público infantil também, porque a gente vai ter brinquedos, vai ter várias opções lá para toda a família.
1: Sensacional demais.
0: Obrigado, Dani. Sim, um abraço obrigada. A você e a todos os amigos aí que compõem, que fazem acontecer o Festival Multicultural Merak. Final de semana estaremos lá, tá bom?
3: Amém. Muito obrigada. Obrigada, Rádio Atlântida, Patrícia, assessora de imprensa, e também a Cidade das Vagas pela parceria, todos os expositores e clientes.
0: Valeu, Dani. Que legal. Amém. A gente vai fazer uma fotinha com a Dani. Obrigado, Patrícia. E inclusive, tem programação também especial, o Driteló. No Paraíso das Araucárias, em Campo Alegre, nesse opa! Fim de semana.
1: Lá sempre tem, no caso, no também,
0: sábado, né? No sábado, vai ter ali no Parque Paraíso das Araucárias, torcedores para a troca de figurinhas da Copa, das 9 às 11. No início da tarde, vai ter a feirinha delas, reunindo marcas e produtos locais. Das 13 às 17, aí também uma programação especial. No mesmo dia, das 3 às 4 da tarde, prática de yoga no gramado, em celebração ao Dia Mundial do Yoga. Olha que legal. Comemorado em 21 de junho. A participação é gratuita, com recomendação da doação de 1 quilo de alimento não perecível para ir fazer parte das ações sociais, né? E será doado a uma instituição da região. Domingo também é uma programação muito legal, dedicada à recreação especial com temática junina, comandada pela equipe do Tio Biscoito, que vai divertir e entreter a criançada das 2 da tarde até as 5 da tarde. Entrada gratuita, aberta a toda a comunidade. Tá aí o Paraíso das Araucárias.
1: Genial.
0: Em frente à Cascata Paraíso, ali na região central da cidade. Então tá, é feito convite também. Campo Alegre, um beijo. Eu amo Campo Alegre, cara. Um beijo, Campo Alegre. 11h31. Vamos tocar um som, Odri?
1: Vamos, Gersinho.
0: Vamos tocar essa Isa Buzzi aqui desde o comecinho, pode ser?
1: Tá
0: bom.
1: Deixa
0: eu pegar aqui. Ou qual você quer ouvir? Quer ouvir um BTS?
1: Qual? Pode escolher.
0: Posso escolher.
1: Hoje vai com você, Gersinho.
0: A gente tava falando de BTS de manhã aqui.
1: Então coloca isso, essa
0: pode aí. Ser?
1: Uhum.
0: Pode
1: linda
0: ser?
1: Linda essa música.
0: Então fechou. Eu tô virando fã de BTS, Eu até falei aqui mais cedo que eu estive tocando o After da Super XP. Sim. No último sábado. Uhum. Toquei duas do BTS no meu set. Duas horas de música, duas músicas do BTS. Bora lá!
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4: Taylor Swift e Toy Story. Combinação inusitada, né? A cantora vai integrar a trilha sonora do filme Toy Story 5, que chega aos cinemas no dia 18 de junho. A faixa original I Knew It, I Knew You foi lançada especialmente para o longa-metragem. Composta por Taylor em parceria com o Jack Antonoff, a canção traz as influências country que marcaram os primeiros trabalhos dela. Segundo a Billboard, essa faixa tornou-se a música country mais reproduzida em um único dia por uma artista feminina em toda a história do Spotify. Já na Apple Music, a música também registrou a maior estreia de uma música country nesse ano. 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

0: 11h42!
1: No fundo, Gersinho, é muito bom falarmos com uma trilha sonora dessa.
0: Eu gosto.
1: Bad Bunny, Monaco. Bad Bunny,
0: Monaco.
1: Delícia.
0: Ô, Driteló.
1: Assunto sério, cara. Assunto sério.
0: Assunto sério. Deixa eu só mandar um beijo aqui pra minha morena linda, Priscilinha, que tá ouvindo aqui a nossa programação.
1: Sabe o que tava lembrando da Pri, inclusive?
0: A Lailinha. O que você tava lembrando da Pri?
1: Que a Pri falou que ia passar meu contato pra uma mini humaninha extremamente especial da minha vida.
0: É verdade.
1: E não passou, porque eu não recebi mensagem dessa minha mini humaninha que eu tô esperando. Então, Pri, se você puder, eu tô esperando receber uma mensagem aqui do meu WhatsApp.
0: Passa contato. Inclusive, vamos combinar esse encontro aí domingo ali na Merak? Ah, pois é. Acho que agora.
1: Agora vem o papo sério.
0: Papo sério. Deixa eu colocar aqui uma trilha.
1: O fim de semana que ia estar de folga, não vou mais estar.
0: Vai estar de folga no seu aniversário, Dri.
1: É, isso é importantíssimo.
0: Queridos amigos de Atlântida.
1: Sério.
0: Nós vamos chamar aqui ao microfone de número 4 a nossa parceira, a nossa colega, a nossa amiga, Giovanna Marciano. Antes dela falar o que ela vai falar, nós vamos apresentar a Giovanna.
1: Isso.
0: A Giovanna, não é por uma visão de inteligência artificial, é pela visão do Gersinho nos 4 meses que eu conheço a Gil aqui.
1: Isso.
0: É, ela é fã de BTS. Ela é fã de K-pop como um todo, fã de doramas, ela já esteve no Japão, ela já esteve na Coreia, ela é fã de Fórmula 1, cara. Fã de Fórmula 1, já esteve em Interlagos 2 ou 3 vezes e já está com passagem comprada para o Grande Prêmio de Interlagos de 2026, senhoras e senhores.
1: E para os 3 dias de shows que o BTS vai fazer aqui no Brasil, 3 ou 4, comprou para todos os dias.
0: E a nossa querida Giovanna, né? A gente faz essa brincadeira, porque a Gil, ela sempre vem aqui no estúdio conversar com a gente nunca bota ela no ar, mas hoje é importante a gente trazer uma informação, Gil. Bom dia pra você, primeiramente, né? Só quero saber se eu acertei aqui nas referências da Gil.
2: Bom dia, acertou sim. Acertou tudo.
0: Claro, ela é fã de um monte de coisas mas é que é legal, bacana evidenciar, né? O BTS vai estar no Brasil, né? A Fórmula 1, que a Gil já foi algumas vezes, né, Gil? E a Gil gosta muito de eventos e trabalha aqui com os eventos aqui da NSC. Aí leia-se a TV, né? A CBN, a Rádio Atlântida e tal. Sempre a Gil tá envolvida lá nos corres dos eventos. E nós temos um comunicado importante a fazer com relação a um evento super especial que estava programado para esse sábado, que é a final do Festival de Cucas. Gil, por gentileza, o microfone é seu para fazer a comunicação oficial do reagendamento, né, da remarcação dessa data em função da forte previsão de chuva para sábado, né?
2: Isso, bom dia, pessoal. Eu vim aqui só para dar esse aviso, então. O nosso Festival de Cucas, que estava agendado ali para o dia 20 de junho, conhecido agora como sábado, vai ser dia 21 de junho. Logo no dia seguinte, no domingo, o horário permanece o mesmo, então das 9 às 18 horas. O local também, na Praça Nereu Ramos. A gente espera todo mundo lá ainda. A gente só precisou fazer essa alteração por conta da previsão de chuva para sábado agora.
0: É, a gente teve, Gil, também a comunicação agora de manhã, da alteração no cronograma do Craft Beer também, né, que seria sábado e domingo, agora sábado foi cancelado, né, a parte do sábado ali do Craft Beer vai ser só no domingo. E então é importante, sim, porque lida muito com a segurança das pessoas também, né, Gil, com o conforto, com a experiência da pessoa estar lá e tal. No evento, né?
2: Pra todo mundo poder aproveitar com conforto mesmo, pra não ficar molhado de chuva, nesse frio, principalmente. No domingo vai estar um pouquinho mais calor, então vai dar pra aproveitar melhor, comprar bastante cuca, aproveitar as ativações, as atrações que vão estar lá com a gente. Então, a melhor opção foi alterar ali pra domingo.
1: Então, tá bom. Domingão, nosso festival de cucas. Fica o convite. A partir das 9 horas da manhã, o palco estará lá montado de uma forma brilhante e magnífica. Vai ter cuca de sobra lá pra você ir lá aproveitar, comprar, se deliciar, degustar as delícias aqui das nossas padarias e também, afinal, pra conhecermos a grande campeã desse festival desse ano. Foram 100 selecionadas pra final, né, Giovanna?
2: Isso, são 6 cucas selecionadas para a final, então tá bem acirrado esses sabores.
0: Então, o Festival de Cucas é muito legal porque reúne a galera, reúne, né, as famílias, claro, até em função da torcida ali pelos participantes, né, que chegaram até a final ali com as receitas de cuca, né, Gil? E tem aquele astral e carisma de Rafael Custódio, que tá lá também na telinha lá, já do JA, começando mais um JA, da galera aqui da NSC, e envolve a comunidade de um jeito muito especial, né? Eu sou fã, cara, do Festival de Cucas, eu gosto demais.
1: Uhum. Com certeza. Então fica o convite, a gente vai se encontrar lá no domingão, agora dia 21 de junho.
0: A partir das 9 da manhã.
1: A partir das 9 horas da manhã.
0: Entrada gratuita e toda a programação mantida aí. Só que agora, em vez do sábado, o evento foi transferido para o domingo. Obrigado, tá, Gil? Um abraço a você. Agora ela vai fazer os cortes, que eu sei como é que é, né? Bastidores de evento.
1: Capaz, tem
0: ela...
1: nada pra fazer.
0: Vai, tem que é isso? 122 mensagens não lidas ali no WhatsApp da Gil, que ela tá pendente de responder.
1: Ai,
0: ali.
1: Ai, ai. Ai,
0: sucesso
1: gente.
0: Lá, tá, Gil? Deus abençoe.
1: Já deu certo.
0: Já deu tudo certo, minha irmã. 11h47. Dri Teló. A gente tá sorteando aqui um travesseiro Levitari.
1: Sim.
0: Tá bom? O travesseiro Levitari presente da Altenburg Joinville. Deixa eu dar um giro aqui nas mensagens. O Gilberto falou aqui, ó. Gilberto Carlos Custódio Júnior mandou aqui mensagem pra concorrer ao travesseiro. O Caio, a Denise, eu quero esse travesseiro. A Fernanda também. Elaine também. Jefferson, William. O Jefferson mandou aqui, ó. Quando puder, eu gostaria de mandar um beijo pra minha digníssima esposa Cíntia. Quero dizer que a amo muito. Valeu, Jefferson. Tá dado o recado aqui, o momento coração pra coração. Que mais?
1: Fofa.
0: Toca Shakira. O William pediu uma Shakira. O Michel também tá concorrendo. Eu entrego direto as mercadorias das meninas lá na loja. E não me deram esse travesseiro. Tá concorrendo aqui, tá bom, meu irmão? Grande abraço, Michel. Jennifer, ai, tá precisando de uma boa noite de sono, falou aqui. Everton também. Quem mais, Dri? Tá aberto aí?
1: A Sirlene também tá por aqui, tá concorrendo ao travesseiro. A Kati também tá por aqui, Gersinho e Dri, quero levitar e tá concorrendo, nossa ouvinte maravilhosa. O Fábio Rodrigo por aqui também. Gersinho, rola um... Ah, foi mais cedo isso daqui. É 4-1 Portugal, ele colocou aqui, será?
0: 4-1 Portugal? Será?
1: Acho bom, achei bom. E quanta figurinha legal, vou até me encaminhar pra salvar no meu Whats.
0: Eu acho que eu pus 4-0 Portugal. Eu não lembro agora, mas acho que foi 4-0 Portugal. Eu não sei se Portugal leva gol, não. Mas vou ver, né? Essa Copa tem algumas surpresas aí, né?
1: Do CR7.
0: Ó! Sem os dois pés no CR7.
1: É porque o Messi ultrapassou ele em números de gols em Copas, né?
0: Foi.
1: Então, ele vai vir com tudo nesse jogo de hoje.
0: Muito bem. O que a gente faz? Vamos tocar uma dose dupla?
1: Vamos agora.
0: Deixe-me ver aqui, o que a gente poderia tocar de dose dupla? Vamos pegar uma atração do Atlântida Celebration. Dose dupla de Jota Quest, senhoras e senhores. E a gente volta já com o resultado de quem faturou o travesseiro Levitari presente da Altenburg.
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0: Jota Quest, atração de Atlântida Celebration. Dri, nós temos o resultado oficial.
1: Tá do... fixado aí, quer dar ali?
0: O nosso presente de hoje, o travesseiro Levitari, saindo para, atenção, ladies and gentlemen, final do telefone 5348. Quem faturou o Levitari presente da Altenburg foi a Jaque Arndt, do Costa Silva. Jaque Arndt. Acho que é assim que fala, né? Arndt, do Costa Silva. Já que você tem aí uma semana pra retirar o travesseiro Levitari aqui na recepção da NSC, tá bom? Já, já, o nosso Felipinho Divo vai mandar as orientações aí pra você fazer a retirada do seu prêmio aqui na NSC, Dri.
1: Gersinho, dois minutinhos faltando para o meio-dia, vamos dar em rapidão aqui, porque eu não sei se você sabe, mas a gente vai se encontrar no dia 9 de agosto
0: eu
1: em frente
0: sabendo,
1: ao mercado municipal, porque vai ter a nossa etapa, a nossa edição da Corrida Verde aqui
0: que em legal,
1: Joinville,
0: cara.
1: Corrida Verde em Joinville, Dri. Exatamente. Então, assim, ó, um convite pra se conectar com o esporte, com o bem-estar, com a sustentabilidade. A etapa aqui em Joinville vai acontecer no dia 9 de agosto, com largada no Mercado Municipal. Garanta agora a sua vaga no site onsportsoficial.com.br. As inscrições vão até o dia 6 de julho só. Então fica o convite aí, porque assim, ó, vai tá top, hein?
0: Maravilha, a gente se vê na Corrida Verde, senhoras e senhores, beijos e abraços, fiquem com Deus, amanhã às 7 da manhã eu tô de volta por aqui, Dri, obrigado por hoje.
1: Beijo,
0: valeu.
1: Até depois.
0: A Dri volta às 2 da tarde, já já tem Discorama pra toda a rede, 1 da tarde, os guris, o Pretinho Básico por aqui, tchau.

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12: 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Meio-dia, 5 minutos. Bom início de tarde de quarta-feira pra você.

musicaço do In Excess pra abrir a viagem do Discorama. Faixa do disco X, de 1990, By My Side. Meio dia, 8 minutos, aí a gente volta um pouquinho no tempo, 1984. Pra botar pra tocar o disco Songs from the Big Chair, the Tears for Fears. E esta pérola, chamada Head Over Heels.

É hoje que eu fico surdo, tocando no Discorama da Atlântida. Tears for Fears, Hanover Hills. Pedido de ouvinte, mesma época, tocava no rádio junto. Legião Urbana, Tempo Perdido.

essa canção dos Smiths, There is a Light That Never Goes Out. Meio-dia e 20. É o Discorama na Atlântida, atendendo a velha guarda da Atlântida no Real Peter no Instagram. Pra tocar o seu som aqui no Discorama.

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7: Segue a viagem. 21 minutos para uma da tarde. A uma tem o Pretinho Básico. Aliás, 27 minutos. Pô, tô roubando um tempinho precioso do Discorama. 27 para uma. 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Vou te dar de presente esse Cazuza para te emocionar e cantar junto.

0: na cara de mão aberta. Toma então. Pá! Sério, velho, música de 1988, parece que foi composta ontem pelo Cazuza. O tempo não para. Valeu, Cazuza. Muito obrigado.
1: Obrigado. 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
1: Alô, só um pouquinho, deixa eu esperar passar o avião, não tô ouvindo. Não vai passar o avião. Alô?
0: 14 minutos para uma da tarde, segue a viagem, literalmente uma viagem do Discorama, com esse som do Paul Young, chamado Every Time You Go Away.

música da metade dos anos 80. Tô ouvindo esse som e tô todo arrepiado aqui. O Paul Young. Every time you go away, you take a piece of me with you. Oh, tá louco, que letra. Aliás, esta faixa é de uma dupla muito famosa lá dos anos 80, chamada Daryl Hall and John Oates. Toda a vibe da dupla, esse som. 9 minutos.

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3: Olá, muito boa tarde, amigo e amiga ligados na Atlântida. 1h02, estamos chegando com o Pretinho Básico deste dia 17 de junho de 2026. Muito obrigado pela sua audiência, você que já tá aí de plantão, a postos, esperando o Pretinho Básico começar, diferente dos meus colegas que estavam todos fora do estúdio quando o programa abriu. Então eu quero utilizar aqui o cartão amarelo para amarelar todos de uma vez só. Todos de uma vez só. Amarelo por Léo Oliveira, boa tarde.
4: Boa tarde.
3: Amarelo para o Rafinha Menegas, boa tarde.
5: Terminou antes do discorama hoje, né?
3: Amarelo, é que o programa começa quando ele começa, né? Independente do que ótima horas o anterior tarde, termina. Né? Muito boa tarde para Vini Moura e o seu amarelinho.
5: Ô, Alexandre, boa tarde.
3: Querido. Oh. E o amarelinho também para Rafael Gomes, produtor do programa. Esperava isso de ti e esperava muito menos que tu trouxesse uma bergamota descascada e colocasse em cima da mesa do estúdio da rádio.
5: Eu ia comer agora antes do programa.
3: Ia comer,
5: programa
3: não deu tempo. Às vezes o cara quer comer, não dá tempo. É. Né? Aí não quer comer rapidinho, porque, pô, quero degustar essa bergamota
5: eu
3: todinha.
5: Gosto de chupar a bergamota.
3: É, né? É. Que delícia. 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Como é que vocês estão aí nesse início de quarta-feira, metade da semana? Hã?
4: Tudo tá bem, Vinícius? Ah, impactado, né?
3: Impactado com o quê?
4: A Copa do Mundo, o que aconteceu ontem foi legal demais.
3: Tá falando do Messi.
4: Do dia todo, os dois gols do Mbappé, tá. Os dois do Haaland,
3: tá.
4: Fazendo a sua estreia em Copa do Mundo,
3: verdade.
4: E o Messi que marcou, na verdade, 4 gols, né? Porque o primeiro foi anulado.
3: Sim.
4: E ele, pô, cara, na última Copa, tu arrancar metendo o hat-trick é.
5: O Mbappé também fez 3, anularam 1, e o Haaland deu mais uma assistência. Então ontem foi um baita dia de tu ver o gigante. Agora, 2 da tarde, tem o Cristiano Ronaldo.
3: Ah, é verdade.
5: A gente é de uma época, o Vini lembrou hoje no Bola.
3: E tem Inglaterra também hoje, né?
5: Tem o Harry Kane. A gente é de uma época que a gente viu o Cristiano Ronaldo fazer 3 gols pelo Real Madrid num dia. E vinha o outro dia e tu dizia, bah, o Cristiano Ronaldo é o melhor. Aí vinha o Messi fazer 4. E tu dizia, tá, o Messi é o melhor. Aí no jogo seguinte o Cristiano Ronaldo fazia 4. E tu dizia, não, olha aí, o Cristiano Ronaldo é o melhor.
6: Então, e um dia eu vou falar pro meu filho. Bom mesmo era o Messi e o Cristiano Ronaldo, não esse tal de
4: jogador. Mas ao mesmo tempo tu olha tudo que tá acontecendo e aí tu pensa assim, bah, e a gente do Brasil tá muito atrás.
3: Porra, muito, não é que estamos atrás, nós estamos muito, muito atrás.
6: Mas faz parte também. Vou tirar essa energia ruim aí da seleção brasileira.
4: Então, a gente vai ganhar do Haiti, vocês
3: não, não tem como.
6: Não,
3: deixa eu te falar, não tem como tirar.
6: Dos anos 70 até 94, o Brasil não ganhou porra nenhuma também.
4: Não, mas tinha
6: É diferente. A gente lembra, pega os jornais da época, olha as críticas pro Zico da vida. Pô, o
3: deixa
6: Zico.
3: Eu te falar.
6: O Zico,
3: na
6: porra.
3: Na época, os jornais eram escondidos do vestiário. Hoje, não tem como esconder nada do vestiário. Toda crítica chega direto no jogador.
7: Esse é um ponto.
6: Mas tu concorda que a crítica em 1950, ela chegava a menos que chegava em 82, 83, 84, 85 também?
3: Sim.
6: Porque mais coisas apareceram.
4: Mas também não sei.
6: Os jornalistas estavam dentro do vestiário com as rádios.
4: Mas em 80 também, cara. Eu acho que a gente pode trazer o comparativo com 2002, tá? 2002, o Filipão também chega um ano antes da Copa. Também a seleção viaja totalmente desacreditada. E assim, ah, mas tinha Ronaldo e Rivaldo. Beleza, a gente fala isso porque eles ganharam.
5: Todo mundo xingava o Filipão que ele não levou o Romário.
4: Exatamente, todo mundo tinha dúvida que o Ronaldo seria.
5: Ah, mas o Kleberson do Atlético Paranaense titular. Ah.
6: Gente, relativizaram o Falcão. É. O Falcão, na época, foi relativizado.
3: Mas a verdade é que nós não temos... Até porque, uma frase do Galvão Bueno, eu acho que foi...
7: Que
3: ele.
7: É isso?

0: Amir.
1: Não tem mais bobo no futebol, Amir.
2: Que imitação,
1: isso aí é do Tadeu Schmidt.
0: Não, esse aí é um bordão que eu tô lançando
1: pra Copa. Tá lançando o bordão pra Copa.
0: Que isso, Amir?
2: Cara, hoje um cara me parou na padaria.
0: Tinha um cartaz, né?
2: Não, ele falou, meu, fala pro Rafinha que esse bordão aí
1: vai pegar.
2: Não para de falar.
1: Vai pegar.
3: Ah, o cara do cartaz, o cara do cartaz mandou avisar que hoje ele não consegue vir. O filho dele tá doente.
1: Mas enfim, vamos dar aqui nos destaques, meu irmão. Nossa senhora, a cápsula desse microfone aí é espetacular. Se ela não rachou agora, não vai rachar nunca mais. Já o alto-falante dos carros dos nossos amigos ouvintes, não sei se não racharam nesse momento.
3: Não, são bons, né?
1: 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Um abraço a você, funcionário público aposentado. Muito obrigado pela sua jornada. E também hoje é dia do gestor ambiental.
0: Legal.
1: Todos nós somos um pouco de gestores ambientais.
0: Ou deveríamos ser.
1: Deveríamos ser. O nosso ambiente, a nossa volta, deveríamos, né? O nosso ambiente a gente tem que ajudar a gerir.
3: Eu não sei se era por
1: Boa
3: aí.
1: Boa tarde, Ivan. É óbvio, Leandro, que não é por aí, foi uma ironia. Acredito que tu não tenha alcançado, assim como 8 em cada 10 brasileiros não alcance uma ironia.
3: Ah, que bom que tu tá na maioria.
1: Que bom que tu tá na maioria.
3: Na maioria.
2: Não é bobo, né? Não é bobo.
3: Tô na maioria, se puder, tô nos 8.
1: Isso aí, tá
3: nos 8. Vou ficar nos 2 pra trás, rapaz, pra cima de mim, não, hein, sou otário agora.
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0: Milonga. Ramil, né?
1: É querido uma amigo. Égua puro sangue inglês de 3 anos da tutora Letícia, de Uruguaiana.
0: Que legal.
3: Isso aí dá um vale, né?
1: Coisa mais linda essa égua.
2: Crescemos na parada.
1: Pô, crescemos muito na parada.
0: A égua come ração de cavalo.
2: Não, ela come arroz e feijão, Rafinha.
0: Não, pode comer.
2: Mas pior que existe arroz pra cavalo.
0: Claro que existe.
3: Igual de cachorro. É. Mas assim, ó, o cavalo assim que pula é legal. Tipo o Balu B de Rui, lembra?
0: Ô, desculpa, arroz e feijão?
1: O que é?
0: O que tu come?
1: Arroz e feijão, claro, óbvio.
0: Não é que eu tava falando da égua, né?
1: Não, acho que a égua não come arroz com feijão.
2: Carne de cavalo não dá pra comer.
1: Não estão falando disso, cara. Pelo amor de Deus, cara. Pelo amor de Deus.
2: Na Itália, eles comem carne de cavalo.
0: Tá, nós estamos aonde? Uruguaiana
1: fica onde? Mas tá tudo certo. Milonga, então, é a nossa... Milonga é o nosso petinho básico de hoje. Obrigado aí por ter mandado a foto pra gente, Letícia de Uruguaiana. Nosso ouvinte aniversariante é Juliana Canosi Bittencourt.
0: Canosi!
1: Da Itália. Juliana Canozzi Bittencourt é nutricionista de Porto Alegre, fazendo 44 aninhos.
0: Parabéns.
1: Então, saúde e prosperidade, Juliana Canozzi Bittencourt.
0: Parabéns.
3: Você
0: é o que você come.
1: Aniversariantes famosos de hoje.
0: No programa.
1: Começando com o Kendrick Lamar. Ele é rapper, fazendo 39.
2: Simplesmente um dos maiores.
1: Tá aparecendo aí, me lembrou o Andrezinho, que jogava no Inter.
3: Isso. Wagner Love.
1: Wagner Love também.
2: Os caras vão comparar o
3: Andrezinho é bem maior que o Kendrick Lamar.
1: Não, para. Eu também acho. Eu
3: nunca vi os dois nu para ter essa afirmação aí. Mas
1: não. É no tamanho de importância.
3: Eu já vi. Não, o Kendrick Lamar, eu desconfio que seja um pouquinho mais conhecido que o Andrezinho.
1: Nunca fez gol no Corinthians para nos livrar do rebaixamento.
0: Tu acha?
2: O Andrezinho nunca apresentou a abertura do Super Bowl, né?
3: Ah, e gol na semi da Copa do Brasil contra
1: isso
3: o Flamengo
1: também.
3: De
1: falta.
0: Mas foi campeão?
3: E aí fez gol com a perna quebrada. O Andrezinho
2: foi.
1: Ó! Seguindo com os aniversariantes, antes que descambe. Nada vai me irritar hoje. Nada.
2: Duvido.
1: Depois do discorama que eu fiz hoje, nada vai
2: melhorar. Então podemos botar no acelerador,
0: então. Qual foi a boa que tu tocou?
1: Todas.
0: Tá. Não,
1: todas. Aliás, todas a boa que eu toquei.
2: Cazuza. Dominó.
1: A boa que eu toquei. Berlim, Take My Breath Away é a boa. O resto é excelente.
2: O inglês dele, Sandrinho.
1: Excelente.
3: Eu adoro quando ele fala inglês.
1: Rafael Sobis, ex-jogador de futebol, empresário, empreendedor, influenciador, fazendo 41 anos, né? O comentarista.
3: Papai,
1: marido, pai de família, fazendo hoje 41 anos. Parabéns e toda a felicidade do mundo pro Sobis.
3: Chato, né? Ele é chato.
1: Chato? Tu acha ele chato?
2: Ah, às vezes ele é chato. Sandrinha é gremista.
1: Por que você acha chato, Sandrinho?
4: Não, sobe... Ah, porque às vezes sobe e fica
2: muito... Deu duas Libertadores.
4: Ele... Não, não. Mas ele é o chato, tá, que gosta de mostrar que é chato.
1: Time. Todo mundo em algum momento é chato, Sandrinho.
4: Claro,
1: até tu.
4: Claro que sim.
1: Todo mundo é. Todo mundo em algum momento
2: é chato. É gremista, Sandrinho.
1: Eu sou,
4: claro, eu não gosto de futebol.
2: Claro, eu não gosto de futebol. Eu não entendi a resposta.
4: Eu não gosto de futebol.
2: Ah, tá.
1: Venus Williams, tenista, fazendo 46 anos.
3: A mais velha, né?
1: A portuguesando é a Venus Williams.
0: A irmã da Serena.
4: King Richards, um dos grandes filmes de esporte dos últimos anos. O Will Smith faz o pai das irmãs Williams e é muito massa.
3: Quem que é?
4: O que aconteceu, Alexandre?
3: Aí, entrou no buraquinho errado, né? Ah, quando vai no buraquinho errado, dói, né?
0: Vai dizer que alguma coisa vem.
1: Eu conheço o Rafinha Menegazzo e eu consigo ler o pensamento do Rafinha Menegazzo. Quando tu fala do Will Smith, o primeiro gatilho que disparou nessa cabecinha oca, vazia, miúda, foi o Denzel.
0: Óbvio.
1: A única coisa que ele pensou foi: o Denzel é maior que
2: o Will. Definitivamente não, né?
1: Quê?
2: Definitivamente não.
4: Quê? O Will Smith é maior.
0: Mas é que claro.
1: Cara, pelo amor de Deus,
0: não,
1: Rafael.
0: Fala essa bobagem.
2: Tá ficando louquinho aí.
0: A gente
2: vai te internar.
0: Libera o telefone.
2: A gente vai te internar.
1: Nós não precisamos do telefone.
0: Ninguém tá falando melhor. Eu tô dizendo tamanho.
1: Tamanho maior.
0: Que o
1: Will Smith é maior.
3: Quantos rap gravou o Denzel Washington? Bom.
1: Nenhum.
2: E ele Smith, tem um vinil vários. Que ninguém sabe. Bons.
0: Quê? O Will Smith cantando.
3: Não, é legal. Não, tá maluco.
1: Para aí. Tá de brincadeira comigo.
0: Ele pode ser.
3: Ele tem o Jagajaga Tribom.
0: Ele é um ator 7.
3: Não.
0: Ele é um ator. Ele é ator 7.
1: Cara,
3: bota aí, olha.
1: Ouve isso aqui.
3: Porra!
0: Só isso.
1: Só com isso aqui ele ganhou mais dinheiro que a gente vai ganhar em 50 vidas.
0: Isso sim.
3: Essa é do caralho. Não, mas essa é do caralho.
1: E aqui? Só com o Man in Black. Não vou nem falar com o Man in Black.
0: Sozinho é legal. É legal, 7
1: meses. Mas ele é o astro do filme. Astro do filme, ele é o cara que compôs a trilha sonora.
4: Bad boys.
1: É ação. É comédia. Só admite que ele é maior que o Denzel.
0: Se eu puder falar, os quatro estão falando.
3: A série dele, O Maluco no Pedaço, o motora do táxi sou eu, Quincy Jones, sem fala.
1: Eu não conheço isso, mas se tu diz, eu acredito.
0: Ele não conhece,
4: O Maluco no Pedaço é uma das maiores séries de todos os tempos.
1: Tá aí.
3: E o Quincy Jones é o cara que faz só ali uma pontinha de figurante.
1: E aí ele é maior que o Denzel.
0: O Corre que a Polícia Vem, tem aquele ator também, faz um monte de blockbuster. Nós estamos falando de coisa pica. Denzel 10 vezes maior. Não. Outra coisa. Will Smith, fraquíssimo. Fraco de cabeça. Um corte no Denzel Washington.
3: Aquele filme dele bom com o gurizinho.
1: Cara, tomara que isso aqui chegue no Will Smith, cara.
0: A espera da felicidade.
1: E ele traduza pra entender.
4: A procura da felicidade.
3: Pô, tá, isso é fuder.
0: É legal.
3: O gurizinho é legal demais.
4: O Will Smith faz comédia.
0: Quantos filmes quer que eu fale do Denzel
4: Washington? Eu sou a lenda.
2: Só de ação, né?
4: Eu sou a lenda. Baita filme também.
3: Hit, o Conselheiro Amoroso é legal.
0: Eu sou a lenda.
3: Mib e o Mês de Preto, o já é do caralho.
4: O Hancock é ruim. Olha só.
1: Bad Boys. Tá encerrado o assunto. Sim, Will Smith é muito maior que Denzel Washington. Sim, tá encerrado o assunto.
0: Vem e-mail, né?
1: Vai, claro que vai vir.
4: E o King Richard, que eu falei, é baita filme.
3: Ele ganhou o Oscar.
1: Vamos em frente. Vamos em frente.
3: Ele não é velho.
1: Não vamos em frente, então. Vamos em frente?
0: Vamos em frente. Ele faz um filme?
1: Nada vai me irritar hoje. Dentro dos aniversariantes famosos do dia 17 de junho, ainda temos o Chico Pinheiro, jornalista.
3: Legal, esse cara.
1: Fazendo 73 anos hoje. Também gosto
0: doente,
1: dele.
0: Hein? Tava doente, ele ouvia na UTI do hospital a música do Zé Cabaleiro, bem emocionado. Tem uma entrevista muito legal, ele e o Zé Cabaleiro. Sim, ele passou um perrengue.
4: Esse cara é bem legal.
1: Não tô ligado. Eu gostei.
4: Ele gosta de futebol, atleticano, gente.
0: Tá bem.
1: O cantor Perry Manilow está fazendo 83 anos hoje. Exatamente, o cara do Copacabana, entre outros. Entre outros mega hits dos anos 70 e 80.
2: Barry Manilow.
1: Barry Manilow. Muita gente fala Barry Manilow.
3: Eu não conheço,
1: mas é Manilow.
0: Talvez eu conheça a música.
3: Não, a música tu conhece.
0: A pessoa, eu não identifiquei ele.
1: Uma vez eu tava passeando por um parque da Universal. Universal.
0: Na Disney.
1: Em Orlando.
2: Ah, tá.
1: Não. E aí tinha uma casinha lá que vendia marguerita e drinks e tal, e tinha um cara cantando. Era o Barry Manilow.
2: Do nada?
1: Do nada. Tava ali. Acho até que a casinha era dele.
3: Tem que ser, né? O cara tá na merda.
1: A casinha era dele.
0: Não é. Tá ruim pra ele.
1: Vamos em frente com os aniversariantes famosos. Arlete maravilhosa. Olha Arlete aí. Salles. Atriz brasileira fazendo 88 anos. Quem?
2: Dona Copélia.
1: Toma lá da cá. Eu já não sei.
2: Toma lá da cá.
1: Não conheço os personagens.
3: Ela foi casada com o Tony Tornado também.
2: Também.
0: Ela tava na última novela Três Graças, né? A mãe da Grazi Massafera.
2: Quais eram as graças?
0: A Maria da Graça, a filha da Maria da Graça.
1: E a desgraça.
0: E a avó da Maria da Graça.
2: As três graças. Tá.
1: E por último, mas não menos importante, aliás, extremamente importante nesta lista, está ele. É estilista, comunicador.
2: Maravilhoso.
1: E tudo mais que tu quiser colocar nessa conta. Clodovil Hernandes.
5: Olha, meu amor, eu tenho certeza que você sentiu falta de mim, não é?
2: Por que falta?
5: Cadê teu helicóptero? O helicóptero caiu, não viu?
2: Não vi. Por que falta?
3: Ele morreu.
2: Ah, mentira.
3: Primeiro que o Clodovil
1: morreu. Ele morreu, o Clodovil morreu, cara. Ele morreu em 2009, cara.
2: O personagem Clodo ia fazer uns 15 anos que não fala no Brasil.
1: Um dos caras mais inteligentes do Brasil, cara.
3: Puta, era legal
1: o Clodovil. Senador, o Clodovil era senador.
2: Era legal pra caralho.
1: Cara, foi um foda, bom senador, cara, foda. Se tivesse 10 Clodovil hoje no Senado, no Congresso, ou coisa parecida, o Brasil ia ser diferente.
3: Clodovil que fez o pânico acontecer, né? Que é o primeiro boom deles é as Sandálias da Humildade. Lembra que eles
1: perseguiam o Clodovil?
3: E aí tinha cargo, tinha não sei o quê.
0: É mesmo.
2: Lembra quem foi a segunda vítima das Sandálias da Humildade?
3: Leandro.
2: O Jô.
3: Jô Soares.
2: O Jô que daí dá a treta com o Carioca.
3: Isso.
1: Baita Clodovil Hernandes faria hoje 89 anos e foram estes então os destaques aí. Aliás, os aniversariantes.
3: Abrimos aí.
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2: Ah, epa! Finalmente.
1: Ana, calma lá.
0: Um, dois, três.
3: Projeto. Maria, um, dois, três.
1: Calma lá. Calma lá que não é só isso. Abre aí.
6: A Câmara está analisando um projeto de lei que permite que jovens de 16 anos possam fazer a sua primeira habilitação à provisória e, consequentemente, dirigir sob a supervisão de pelo menos uma pessoa dentro do carro com mais de 18 anos.
1: Ah, dentro do carro.
6: Dentro do carro, com a carteira definitiva.
1: Certo.
2: Já é um passo. No,
1: só uma comparação. Nos Estados Unidos, a criança, né, a adolescente, a criatura, pode dirigir sozinha já, aos 16.
2: Claro, a gente... Bom, nem fala.
0: Claro que é.
2: Todo mundo aqui aprendeu a dirigir antes dos 18.
1: Com toda certeza.
2: Meu pai me
1: ensinava. 6 anos de idade eu já dirigia.
2: Eu tinha 12 anos, meu pai me ensinava a dirigir já.
1: Não, 2 anos tu tá mentindo.
2: 12.
1: Ah, 12, tá.
2: Não, eu não sou mentiroso, Alexandre.
1: Não, desculpa, eu entendi 2.
2: Um pouco sim. Não, um pouco sim.
1: Mais
2: não.
1: Ou menos, né?
3: Não, o projeto... não vamos ser proca aqui no programa. E o proquisinho é
2: quando. Logo vamos contigo, mas de vez em quando vem.
1: Tá, mas bom. Olha só. Bom, continua aí.
6: O projeto ainda tá sujeito à aprovação no plenário, ainda vai tramitar. E precisa também ser aprovado pela Comissão de Viação e Transportes da Constituição e Justiça e Cidadania. Ou seja,
3: no Brasil tem possível.
6: Ainda tem água para rolar, mas tudo leva a crer que a gente vai começar a debater isso no próximo ano.
1: Certo.
6: E a gente pode sim ter jovens. E não tem aquela, mas eu sou emancipado. Não, não, é pra todo mundo.
3: Eu acho que eu gosto disso, que o jovem tem que dirigir cedo já pra ajudar o idoso.
1: É, mas o jovem também tem que ser responsabilizado por tudo que ele causa.
2: É.
1: Então, se o jovem já pode votar aos 16 anos, se o jovem já pode dirigir aos 16 anos, e com 16 anos dirigindo, o jovem está suscetível a triste situação de atropelar e matar alguém por alguma inconsequência, o jovem também tem que ser responsabilizado criminalmente por qualquer atitude que possa vir a cometer.
2: Não é brinquedo, né?
1: Não é brinquedo, exatamente.
0: Se o jovem roubar uma galinha, ele tem que ser responsabilizado.
3: Mas assim, ó...
2: comentário político de Rafael,
1: inacreditável,
2: de Rafael Bach.
1: É inacreditável,
3: mas o jovem vai devolver depois.
1: Tu entende a profundidade disso?
0: A gente não pode relativizar as coisas. Tu tem razão, Alexandre.
3: Ele acordou muito cedo hoje.
1: É difícil.
3: É muito café.
1: Tem dias que é mais
3: difícil.
2: É a crétina.
6: Cara, nada vai me tirar do céu.
1: Não, eu tô tranquilaço. Nada vai me tirar.
2: Eu duvidei.
1: Nada vai me
3: tirar. Mas tu quer já com 16 anos que o jovem já possa tomar a cana?
0: Se ele atropela alguém, tem que tomar.
1: Se ele fizer por isso, se ele matar alguém, se ele fizer alguma coisa que com 18, 19 anos colocaria na cadeia, sim, quero.
0: Vou te dar um exemplo agora falando sério.
2: Galinhas.
0: Aquele caso lá da escola, que os garotão tudo menor de idade ferraram com uma adolescente lá. Qual é a penalidade desse jovem ali? Ele responde liberdade porque tem que ter um adulto ali pra estar junto com ele. Mas ele teve a cabeça de articular entre 4 e 5 e ferrar uma vida de uma adolescente. Como é que fica essa guria? Ah, mas daí ele vai dirigir. Bom, se ferra, fez uma merda, tu vai pagar como um adulto. É isso.
1: E tem também a questão do... É difícil falar sobre isso, porque é uma polêmica, né?
3: É uma polêmica, um debate muito grande.
1: Mas é que é o seguinte, cara. Se tu tem capacidade... se dentro de ti existe o movimento para tu matar alguém, fazer mal para alguém, cometer um crime, seja um crime nos níveis de crime existentes, tu tem que estar apto a pagar por isso. E outra, o adolescente de 16 anos que não é punido pelo crime que ele cometeu, com 19 ele vai cometer um crime ainda maior. Porque ele aprendeu que não, posso fazer, não vai
0: ele
1: dar nada.
0: Ele pode fazer tudo o que ele quer e não tem consequência.
1: É isso aí. Então é um debate que eu acho que tem que ser levado muito a sério pela sociedade e pelas pessoas que legislam no país.
3: Basta tu investir, basta, é muito simplista a minha parte, mas se lá debaixo a gente investir na educação, a gente economiza em segurança.
1: Mas aí vamos ter que viver umas vidas ainda,
0: a educação,
1: né?
0: Vem
1: aqui
0: de casa,
1: nesse país,
0: né,
1: educação não é prioridade.
3: Eu sei que a educação vem de casa, mas...
0: Se teu pai e tua mãe não te reprimem de uma cagada que tu fez, por melhor que seja a escola, não vai mudar a cabeça desse cara.
1: Concordo
0: que ele volta
1: contigo
0: em casa
1: que vem
0: e
1: de
0: diz
1: casa.
0: O seguinte...
1: Isso vem de casa.
0: Né? Tu aprende na escola, educação tu aprende em casa.
3: Eu tô falando no geral, educação.
2: Educação como aprendizado pra tu ter...
3: Como instrumento, ferramenta de dar oportunidade para as pessoas e tentar evitar que aquele cara não caia no mundo do crime.
2: Educação, porque... cultura e esporte.
0: Mas o mundo do crime não é uma questão social. Cara pode ter grana e ter a cabeça maldosa.
3: Eu sei disso,
1: Claro que sim.
3: Tanto que a gente vê os caras aí com estudo, com faculdade.
0: Fazendo um monte mesmo.
3: Mas eu tô pegando lá de baixo, o cara que comete um pequeno assalto, o cara que vai lá e faz o tráfico
1: isso aí,
3: de drogas.
1: É mais profundo. O cara que rouba o chocolate com 12 anos no supermercado.
3: Eu tô indo no quê?
1: Entendi.
3: Eu tenho que dar uma oportunidade pra esse cara. Porque se eu não der uma oportunidade pra esse cara, ele vai ver o amiguinho do lado com tudo e ele com nada.
1: Claro.
3: Ele falou assim, pô, mas a vida desse aqui é mais fácil. Eu tenho que fazer pelo menos...
1: É mais fácil, mas é mais curta.
0: Mas por isso que eu acho que em casa também é determinante,
3: mas
0: cara.
3: Esse cara não tem
2: uma
3: nenhuma estrutura dentro de casa, ele não tem uma família. A gente está aprofundando demais o debate, mas para mim a educação, eu tenho que dar chance para todo mundo. Se o cara depois ele não vai querer pegar essa chance e vai ele querer migrar para o mundo do crime, pelo menos, entre aspas, tu lava as tuas mãos. Bom, eu dei.
1: Exatamente.
3: Eu dei as oportunidades.
1: Não quis pegar.
3: Eu sei que falar é muito fácil, cagar uma tese é muito fácil, mas alguma coisa a gente tem que fazer.
1: Aqui na prática a teoria é outra.
3: Com certeza.
1: Vamos em frente com os destaques do Pretinho. Inglês que ia cruzar o oceano com um barco de 1 metro, arregou. E mais, pediu socorro.
2: Aí fica feio.
3: Tipo o padre dos balão, né?
2: Mas ou menos
1: o padre
2: isso.
1: Não voltou. Mas esse não arregou, né?
3: Não, mas ele lá em cima, ele fala, como é que usa o GPS? Porra,
1: bom, mas não arregou.
3: Pergunta embaixo.
0: Não, mas tem que arregar mesmo com esse barco.
3: Que palhaçada, o cara pegou
1: com esse barco, ele não foi lugar
3: nenhum. O cara pegou um container de lixo pra poder...
2: Muito menor. De 52 anos, queria bater o recorde da travessia do Atlântico com o menor barco do planeta.
3: Pra quê?
2: Ele fez com as próprias mãos um veleiro de 1,2 metro.
0: Ele queria ir bobs.
2: Depois de 2 dias de partir do porto de St. John, na costa leste do Canadá, ele pretendia ir até a Inglaterra de barco, cruzando todo o oceano, ele acabou chamando a guarda costeira através do rádio, alegando problemas técnicos no seu barco.
1: Mayday, mayday.
3: Fudeu.
2: Isso aí é coisa de rico, cara.
3: Fudeu.
2: Rapidamente.
3: Galera, deu merda.
2: A guarda costeira chegou nele, o resgatou. Ele quis pegar o barco, porque ele disse que teve alguns problemas no barco e ele queria consertar.
3: Sim, o barco.
2: E a guarda costeira disse, isso não é um barco. Então a guarda costeira não recolheu o barco.
0: Olha, até eu sei que aquilo ali não é um barco.
2: Deixou o mesmo à deriva, mesmo que ele coubesse.
1: Vê se um pobre faz isso aí.
2: No resgate.
3: Vê que isso aí, pra quem tá no rádio...
1: O pobre não vai fazer isso aí.
3: Não.
1: Porque é o seguinte, meu, o cara só quer comprar a carne dele e fazer um churrasquinho no final de semana.
3: Botãozinho.
1: Isso aí, o cara tá procurando uma coisa pra se incomodar.
2: Deixa eu te falar. O rico excêntrico tem que acabar.
1: O rico excêntrico, ele vai pegar o iate dele de 27 pés, de 36 pés, e vai pra dentro do mar, vai pra dentro do oceano fazer a vida.
2: É.
1: Esse cara que construiu os troços, ele não é rico.
3: Não, ele é um imbecil.
1: Ele é chato. Ele é o idoso aranha. Ele é o idoso aranha que vai lá, constrói a embarcaçãozinha dele que não ia durar 10 quilômetros dentro d'água. Ele ia afundar com essa porra aí.
3: O Tom Hanks, o náufrago ali, não tinha necessidade.
1: Mas o Tom Hanks... Ah, eu sou rico e milionário. Ok, então eu vou pegar meu iate de 68 pés e vou cruzar o oceano.
2: Mas esse é o cara que é mais rico que isso.
3: Mas eu vou te dar um contraponto. Mas eu vou te dar um contraponto do rico excêntrico. Lembra daqueles caras que entraram dentro do negócio e foram até o fundo do mar ver a parada do Titanic?
2: E morreram, é isso.
3: Morreram. Não precisa ir lá.
1: Não precisa.
3: Exato. Já filmaram. É. Olha em
2: e
3: casa.
2: E tu lembra quanto custou?
3: Um caminhão de dinheiro pra morrer.
2: Era papo de meia milha.
1: Vai ver o documentário do Amir Klink, deu?
0: Mas tu vê esse documentário... Tem vários indícios que tu não tem que entrar naquilo ali.
3: Mas pois claro.
0: Porque o troço era pilotado com um joystick então, de videogame pra tu ir pro fundo do mar.
1: Os caras pagaram...
2: Era de Wii, tá
0: ligado? Como é que tu vai fazer isso, cara?
1: Os caras pagaram meio
2: informação. Tudo leva a crer que o Andrew Bedwell não é rico. Ele é um navegador
1: óbvio.
2: E pequeno caiu empresário. Que conserta que é rico, né? Barcos também e fabrica velas para embarcações.
3: Mas ele fez um baita marketing.
2: E aí ele financia os seus projetos. Não é a primeira vez que ele viaja numa pequena embarcação.
1: Com crowdfunding ele faz.
2: Com patrocínios, doações e recursos próprios.
3: Aqui. Tá.
2: Ele constrói seus próprios barcos para patrocinar as aventuras dele.
3: O Pedro Álvares Cabral aí não tem necessidade nenhuma de fazer isso aí.
1: Não tinha necessidade nenhuma.
3: E o pior, né? Vai, tem que ir, vai.
1: Isso.
3: Pisou na merda, abre os dedos.
1: Arregou.
3: Exato, né?
1: Último destaque aí, meu querido. O site afirma que é difícil discordar disso aqui. Até vou botar aqui. É difícil discordar. Pera aí, toma aqui.
0: Uma música.
1: Isso. É uma
2: música. Não, ele foi pesquisar no servidor.
1: Poderia ser uma vinheta, né?
0: Poderia ser uma trilha, né?
1: Pode ser uma entrevista. Site afirma que Smells Like Teen Spirit é a melhor música dos anos 90.
0: Não tem como. Não é a melhor, é uma das melhores.
1: Não tem como.
0: É a número um pra ti?
1: É a número um pra mim.
0: Pra mim, não.
1: É a banda número um, o disco número um e a música número um.
0: Não.
1: Qual é que é a melhor, então?
2: Vira, Mamonas Assassinas.
0: Dos anos 90, Pearl Jam, Duke Nirvana.
3: Pior que isso é muito bom.
1: Qual música?
0: Pá, daí tem várias.
1: Não.
3: Uma.
0: Do Pearl Jam, nessa batida, Even Flow.
1: Não é maior que Smells Like Teen Spirit. E eu vou te provar.
3: Vamos ouvir.
0: Não, mas ele tá perguntando na minha opinião.
1: É que na tua opinião não nos interessa. Interessa é a pesquisa.
2: É, é
0: grosseria. Qual é a tua opinião?
1: Eu vou com a pesquisa.
3: Mas sabe que ele pode pegar, escrever uma matéria...
0: E dizer que...
3: E botar no site da Atlântica...
1: Pode.
3: E o Pretinho...
1: Tem até legitimidade
3: e o Pretinho Básico do Acre dá a notícia baseada em quê?
0: Daí eu boto por Jam primeiro, Nirvana segundo.
2: Mas já teve um monte de lista e que não tava em primeira, né?
0: Não.
2: Pois é.
1: Abre pra nós essa, Rafa Gomes.
2: A revista Classic Rock fez uma eleição.
3: Rock clássico.
2: Obrigado, Ivan. E decidiu que a música clássica do Nirvana é a maior de todos os anos 90. E eles justificam de várias formas. Primeiro, eles afirmam que de uma só vez o metal, o rock e o indie foram irrevogavelmente alterados. Nem sempre para melhor, mas que foi uma mudança clara de estilo de três gêneros. Além disso, ela tem uma introdução mais reconhecível do que qualquer outra com menos de 35 anos no mundo. E tá no mesmo nível de clássicos do rock como Back in Black, e Smoke in the Water, pra quem é mais velho. Além disso, eles também destacam que é esta música que derruba Michael Jackson do topo das paradas musicais no mundo todo.
3: O Michael não tem nada bom nos anos
2: 80. E, de quebra, eles conseguem liderar uma coisa que era muito rara nos anos 90.
1: Calma, não, desculpa. Como não, cara?
3: O Michael é igual o Flamengo nos anos 90.
1: Tem Black or White. Black or White do Michael Jackson.
0: É legalzinho.
2: Aí a gente
1: Black
2: tem que
1: or White
2: ouvir
1: do Michael
2: ele,
1: Jackson, né? Cara, é dos anos 90.
2: Acabou, mas já. Acabou a discussão.
1: Não, para. Acabou não. A discussão.
3: É melhor que alguma dos anos 80?
1: Muito.
2: Não, é melhor que algumas. Pode ser melhor.
0: É melhor que Beat It?
3: Não é melhor que Beat It.
2: São propostas diferentes.
1: Não,
2: né?
1: É maior.
0: Mas é Michael Jackson.
1: Eu vou procurar, mas eu queria trazer só uma informação, Gomes, para corroborar com a pesquisa. Rafinha Menegazzo, que pois falou não. Que Even Flow, agora, do Pearl Jam, é maior que Smells Like Teen Spirit. Vamos pro número de players. De plays.
0: Eu sabia que tu ia fazer isso.
1: Mas é que não tem outra coisa para medir.
0: Mas é que é muito recente, né? Ele aparece em muito mais pesquisa o Nirvana hoje, né?
1: Então tu mesmo tá dizendo.
0: É Give It Away do Chili Peppers, é anos 90.
1: Cara, deixa eu te falar uma coisa. Não adianta a tua opinião querer bater os dados e contradados, não há argumentos.
0: Às vezes as pesquisas não têm
1: 876 milhões de plays tem Even Flow.
2: Tu não vai te irritar hoje.
1: 876 milhões de plays.
0: É muita coisa.
1: É muita coisa, não sei.
3: Não, na paradinha do Pearl Jam.
1: Não pesquisei sobre posição. Pesquisei sobre plays. Nirvana, Smells Like Teen Spirit. Quanto é que tem Even Flow, Rafinha?
0: Tu acabou de dizer.
1: Quanto agora tem?
0: Quase 1 bilhão.
1: Não.
0: 900.
1: 876 milhões de plays.
0: 900 milhões.
1: Ok, 900 milhões. Sabe quanto tem Smells Like? 2,9 bilhões, 3 bilhões de plays.
0: Ela é mais pop, o cara morreu, tem N fatores, né?
2: Então quem é que a gente tem que matar?
0: Não, tem que matar ninguém, mas eu acho uma puta de uma música, foi a opinião pessoal do Rafael. Foi isso.
2: E tá errado, igual o Denzel Washington contra o
1: Eu vou não, precisar não. Rever o programador da turma.
0: Não, tá tudo bem, tá em primeiro lugar a rádio
1: não importa,
0: há anos.
1: Podemos estar em mais do que primeiro.
0: Não, mas aí é o programa.
2: E o último argumento da pesquisa, ele fala sobre o topo das paradas simultâneas Estados Unidos e
3: Reino Unido,
2: que era algo mais difícil de acontecer nos anos 90, pra não dizer bem difícil. E isso Nirvana também conseguiu fazer com esta música.
3: Mas é porque é um trio muito bom.
2: Qual?
3: O Nirvana é um trio maravilhoso.
0: Não, mas não era um trio.
3: Dos quais não era um trio.
0: Não, acho que eram quatro a banda.
3: Não, começou no trio. Era o Novo Selig, o David Grohl e o Kurt Cobain. Depois entra o veterano,
0: não, tem
3: o Pat Smear, que é o que depois vai pro... É o do Foo Fight. Tem o coroa do Foo Fight, que é do Nirvana.
2: Ah, vou te dar o não combina com o Ivan.
1: Informação!
0: É, não combina, né? Não combina.
1: Informação!
2: É um palhaço maionese, podia cagar essa.
1: A música Beat It, do Michael Jackson, tem 1,9 bilhão de streams.
3: Ok.
1: 1,9 bilhão.
3: Beat It!
1: Agora vamos procurar a música Black
0: or White.
1: Or White.
0: Mais recente a música também, né?
3: Também os jovens, né? Filmes, né?
0: Jovem não é levado a sério.
1: É, fica muito atrás.
0: Muito
1: fica
0: atrás.
1: Muito atrás. Com 528
0: milhões. Mas é que
1: milhões.
0: O Beat It é muito mais clássico do que Black or White.
3: Não, então eu não estou ok. Então eu ganhei.
1: Não, é que tu pegou o Beat It
3: eu
1: pra ganhei, comparar.
3: É que nem
1: compara
3: Flamengo,
1: com
3: o
1: Man in the Mirror, por
3: eu
1: exemplo.
3: Eu só comparei que o Michael Jackson é o Flamengo. Nos anos 80, campeão do mundo. Anos 90...
2: Pá, bons momentos, mas...
7: Ah, ele tem aquela do Lodum. Aquela do Lodum é anos 90.
3: Mas é ruim, né?
0: Putz!
3: Dolodum. Pá, até ser Dolodum. É ruim. Eu sei que personagem, mas desculpa. Dolodum é ruim.
0: É Dolodum.
3: Cara, o Lodum bom não dá.
2: É que isso aí é importante pra nós.
1: É They Don't Care About Us.
3: É porque é do Brasil que é legal.
2: Não,
3: Banda Carrapicha.
2: Ela só foi marcante porque era o Michael Jackson do Brasil.
3: Bate forte o tambor. Eu quero digi.
1: 24 minutos pras duas foram os destaques do Pretinho aí, irmão. Para Massas Romena, vamos dar uma girada na mesa. Rafinha, bota uma pra nós aí, por favor.
0: Trabalho com improviso. Boa tarde, Pretinho. Meu nome é Lucas Vieira, tenho 30 anos, moro em Gaspar, Santa Catarina.
1: Gaspar.
0: Ouço vocês há 18 anos, sempre curti muito o programa, sou fã do Rafinha. Mas ultimamente não dá mais pra aguentar. Esse palhaço maionese é chato demais.
3: Olá.
0: Fica enrolando pra contar a droga de uma piada sem graça e estressa todo mundo, até os ouvintes. Estou pensando seriamente em abandonar vocês. Adoro o Gordo Léo, mas, por favor, abandona o palhaço maionese. Ele vai prejudicar a tua carreira, mal, cara. Um abraço pra vocês. Hashtag adeus maionese.
2: Bah.
3: Eu acho muita grosseria. Não, um palhaço ele não maionese. Te xingou.
0: Ele disse que não gosta.
1: Não fala em terceira palhaço pessoa. Palhaço maionese, manda um recado para as criancinhas que estão te ouvindo neste momento.
3: Estudem. É importante estudar.
2: Por quê?
0: Muito bom.
3: Ouça o elefante letrado que vai lhe ajudar a ter um vocabulário mais rico.
1: Que lindo.
3: E o principal, não usem drogas.
1: Que lindo.
3: Que faz muito mal.
1: Que lindo, maionese.
0: Parabéns.
1: Que lindo,
2: olha,
1: maionese.
2: Olha, me surpreendeu, cara.
7: Agora uma piada, pra criançada.
1: Agora conta uma piada, maionese, pra criançada.
3: Dois rapazes estavam conversando e um deles perguntou, tu sabe quem é o Aristóteles?
2: Porra.
3: Aí ele disse, não, claro, tu não vai na faculdade. Aí ele perguntou, tu sabe quem é Michel Foucault? E ele disse, não, claro, tu não vai na faculdade. Aí o cara irritado perguntou pro cara da faculdade, tu sabe quem é o Toninho? E ele falou, não. Toninho, o cara come tua mina enquanto tá na faculdade.
0: Que bom pras crianças, né?
2: Conhece o Toninho? Claro que não. Dia 9 em Jaguarão.
3: Dia 9 em Jaguarão. Estou chegando, Jaguarão. Me esperem aí.
2: Muito bom, cara.
3: Já estou com a carta
7: Jaguarão
3: verde.
7: Jaguarão tá muito feliz com tu ter... Tá trazendo tanta popularidade para a cidade.
3: Ah, estou esperando aí, ansiosamente, o título de cidadão.
7: É. Ah, o Faxinal do Soturno não deu pro da pena, né?
3: Ah, cagaram pra mim, né? Talvez tenham se incomodado com as piadas para com o Faxinal do Soturno e eu não tiro a razão dos mesmos. Às 19 em Jaguarão. Vamos com tudo.
1: Vamos ver, Vini Moura, bota uma pra nós aí.
2: Vamos lá. Fala, turma. Segue três perguntas aí. O ouvinte, ele tá mandando três perguntas.
0: Aê!
2: Pra nos colocar em uma situação.
1: Não, deixa eu te perguntar uma coisa. Não quero te interromper, mas te interrompendo. Além de todo o estilo que tu já carrega, porque tu é um guri estiloso. Pô,
2: obrigado.
1: Bonito, estiloso. Pô. Tá deixando o cabelo crescer?
2: Deixando crescer.
1: Tá ficando muito legal.
2: Olha aí, obrigado.
1: Muito legal.
3: Dreadzinho.
1: Além de todo esse estilo que tu carrega, tu prefere usar o fone tipo assim, como tu tá usando.
0: Pra não
1: que
0: estragar o cabelo.
2: Porra, Alexandre. Exatamente. É. Tu falou do cabelo. E aí eu fui pesquisar os próprios músicos dos anos 80, como o próprio Michael Jackson na época do Jackson's 5. Quando? Do Jackson's 5.
1: Jackson 5.
2: O que eu falei?
1: Jackson's.
0: Era o desenho dos Jacksons.
2: Exato.
3: Ah, tá. Os Jacksons 5.
1: Eles eram ou os Jacksons ou os Jackson 5.
2: Obrigado pela correção, mas isso não é o mais importante que
1: não
2: eu queria
1: é.
2: Falar.
1: Não
0: tá
1: é.
0: Tá te botando na prateleira do Michael Jackson.
7: Aí, qual era a
2: não, é minha não é prateleira. É que o ponto é que quando eles iam pro estúdio e eles estavam com o Black Power, que não é o que eu tô agora, mas eu tô com o cabelo um pouco maior. Eles colocavam o fone assim pra trás justamente pra não amassar o cabelo, porque o fone
1: não marcar o cabelo, claro.
2: Exatamente.
1: E mais do que isso... Essa coisinha aqui que tem no fone de ouvido.
7: Tiara.
1: Como se fosse uma tiara, exatamente, que vai na cabeça. Como aqui na rádio nós somos muitos e todo mundo usa o mesmo fone, né? Naquela posição tem um fone, ali tem um fone, aqui tem um fone. A oleosidade do cabelo alheio pega aqui na tiara e garra no cabelo do cara que tá usando o fone depois.
3: Nós tinha que usar aquelas touquinhas igual de fritar pastel.
1: Tinha que usar, exatamente.
0: Começa contigo, gente.
3: Vem muito tempo, já tô de touca.
1: Durante muito tempo aqui na Atlântida, nós usamos, lá nos anos 90, cada um tinha o seu fone.
0: É, eu cheguei a usar.
3: É uma mas é a balaca também do locutor.
1: Cada um tem o seu fone, cara. Eu não preciso botar o teu... Tu bota as orelhas dentro do fone onde eu vou botar minha orelha depois.
2: O estúdio é o campo, né? E os fones são nossas chuteiras.
1: É como se fosse isso.
3: Não,
1: é a caneleira.
7: Tu é nosso
1: o microfone é a chuteira.
2: Ah, pode ser.
3: Narrador de rádio no interior, cada um tinha sua espuminha.
2: Claro,
3: tem
2: a microfone.
3: Nada é mais nojento que uma espuma de narrador de rádio.
1: Nada, mas por isso que todo dia que eu chego aqui eu faço isso aqui, ó.
0: Importante, né?
2: Mas acho que tá bom.
1: Não, ainda não.
0: Até trancar a mesa.
1: A mesa não vai trancar.
2: Fala, turma. Segue três perguntas aí pra fazer pra todo mundo da mesa. Vamos ver a opinião de cada um. Pergunta um.
1: Obrigado. Ele quer três perguntas e a opinião de cada um
2: em cada uma das perguntas.
3: Tá legal. One question.
2: Vocês preferem a fama na cidade inteira?
0: Tá aí.
2: De dar o rabo pra todo mundo.
0: Não,
2: ou e nunca ter dado o rabo. Ou dar o rabo, mas ninguém ficar sabendo.
7: Com certeza é número um, eu já tenho.
1: Ai, que beleza, que faz. Repete a pergunta, menina.
2: Vocês preferem a fama na cidade inteira de dar o rabo pra todo mundo e nunca ter dado o rabo? Ou dar o rabo, mas ninguém ficar sabendo nunca?
1: Porra, que coisa, hein?
0: Ah, essa
8: é complicada.
1: É difícil essa aí, cara.
0: É uma situação. Eu vou na número 1.
1: Eu vou na 2. Eu vou na 2.
8: Na 2.
1: Eu sou um hedonista, eu vou na 2.
3: É que a 2
8: é tipo aquela, né? Pensa na mulher que faria tu largar teu casamento. Sei lá, Paola Oliveira, Juliana Paz. A número 1 do mundo pra
3: ti. A Tereza ali da cozinha.
8: Pensa nela, tá?
2: Acho que tu foi um pouquinho perto demais.
8: Tu prefere que o mundo todo saiba que tu já te relacionou com ela e isso nunca ter acontecido? Ou tu prefere te relacionar com ela todas as noites e ninguém nunca saber, nem acreditar?
0: Óbvio que é essa. É muito fácil.
1: Óbvio, né? Mas o que tu prefere?
2: Mari, levantou
1: com esse pai.
3: Olha! Não,
1: que tu prefere,
3: tô cagando pros outros,
1: cagando pros outros, cara.
3: E assim, olha, vou dizer uma coisa, tá?
0: Pai, ele veio com tudo.
2: Agora eu vou pegar você. O Globo disse assim, agora eu vou pegar você.
0: Agora. Parabéns.
1: Mas isso aí não.
8: É a mesma. Todo mundo.
3: Não, não dá. Não é, mas a segunda tem uma parada aí que se o cara deu o rabo e ninguém soube. Quer dizer que ele gosta de dar o rabo. Ou não, necessariamente.
2: Não, não entra no mérito.
3: Ah, tipo assim, deu uma vez e pá.
2: É isso, é todo mundo ficar sabendo.
8: Não, é tipo sabe. Skylab, ninguém, ele não curtiu.
3: Tá, ele comeu ele uma vez e ninguém sabe.
2: Tá, mas escolhe um aí.
0: Eu fui na um. Eu
2: foi
0: fui
2: na um.
3: Dois. Tem que experimentar,
2: aí,
3: a vida é uma só.
8: Ah, eu vou na um, já tenho a fama.
3: É, o Gomes já tem, sem nem ter feito nada.
2: Tá, essa dois, a dois,
1: segunda
2: a dois.
1: Pergunta, vai.
2: Segunda pergunta. Vocês preferem chupar um picolé?
1: Ah. Adoro, tá. Adoro.
2: Com gosto. Com gosto de manga.
3: De beijo,
1: tá. Ou uma manga.
2: Ou uma com manga com gosto de picolé.
3: Cara, eu acho que eu tô na do picolé.
2: Não,
1: a um ou dois?
2: Duas
8: falam em picolé,
0: uma só picolé.
3: Não, mas que começa com picolé, não com manga.
2: Primeiro chupar o picolé com sabor de manga.
3: Acho que sim.
1: Eu vou na um também. Eu vou no picolé com sabor de manga.
8: Eu vou na um também. O visual é pior.
1: É, eu vou na um.
2: Bom argumento.
8: O visual é pior que o gosto.
2: A questão é visual.
3: Eu não sei. O cara chupar um cadego e tal, ó, gostinho de tablito. Foda-se, não é tablito.
8: E o magrão te olhando de baixo pra cima.
3: É.
1: Tá bom, esse chicamon.
3: Isso.
8: E ele te olhando assim, dizendo, vai, olha no meu olho.
3: Isso, olha, pega aquele cai de boca no frutário.
1: Tá, calma, gente, calma. Né?
2: Ah, a pergunta 3, ele diz aqui, pode fazer essa só pro Magnânimo.
1: Opa!
2: É só com sim ou não?
1: A resposta é sim ou não.
2: É.
1: Tá.
2: Fetter.
1: Pois sim.
2: Tu é a favor do posse de arma?
1: Do quê?
2: Do posse de arma.
1: Posse?
2: É.
0: Só sim ou não?
1: Não entendi, posse? Sou sim.
2: Então pega na pistola.
0: aí merecia um amarelo mesmo.
3: Outro,
0: ah, não, daí vai ser expulso.
1: Não, é que...
2: Agora vamos entrar no mérito.
1: Vamos entrar no mérito.
0: Vamos
1: porque...
0: esmiuçar a piadinha.
1: Vamos esmiuçar.
3: Vai, pistoleiro.
1: Quem me conhece sabe, e eu vou aproveitar aqui este espaço para dizer isso. Eu defendo que todo o cidadão, em qualquer lugar do planeta, tenha o direito à defesa. Ponto, acabou. Ah, mas aí vamos pro porte. Não, calma. Não é todo mundo que pode ter porte de arma. É. Não é todo...
0: São coisas diferentes.
1: Não é todo mundo que pode ir pra rua com uma arma.
2: Sem dúvida.
1: Isso não.
3: Não. Minha faca eu vou.
1: Defender família, defender propriedade. Cara, eu sou a favor que a pessoa tenha o direito... O direito a proteger sua propriedade e sua família. É, sempre.
2: Pezinho no terreno.
0: Ih, tá.
3: O cara é meu terreno aí, ô merda.
2: Um abraço. E pede pro Ivan pedir se eu quero levar uma facada com privilégio. O Jean Ricardo.
1: Qual é o privilégio?
2: Não sei, eu acho que ele quer misturar.
3: Quer levar uma facada?
0: Que? Com privilégio, sim! Ai, que loucura, Magrão.
3: O cara fez um feat só dele.
2: Bom e-mail dele.
0: Bom pra caramba.
1: 14 minutos pras 2 da tarde. A gente vem falando já há um tempinho sobre a conta de adolescentes do Instagram, que ajudam os pais com uma coisa que não precisa de tradução, já que os adolescentes têm o próprio vocabulário. É o Aura, é o Farmar Aura, é o Tá Suave, é o Cipai, Pararé Chave.
2: 6-7.
1: Aquela coisa toda. Então, a gente tem que limitar o contato dos adolescentes com desconhecidos e o Instagram tá fazendo isso. Controlar os conteúdos que aparecem e até mesmo lembrar quando que tá na hora de sair um pouco da tela e viver a vida real offline. Porque adolescente quer isso, liberdade, mas pai e mãe gostam mesmo é de paz e segurança. Contas de adolescentes do Instagram proteção para adolescentes e tranquilidade para os pais.
0: Posso mandar um abraço?
1: Pode, claro, mano.
0: Quero mandar um abraço para um conteúdo muito legal que eu fiz hoje. Eu acho que o mais... Um dos mais legais foi no Mini Mundo de Gramado.
1: Ah, é? Sério?
0: Foi muito. Estive lá de manhã, mandar um abraço pra Bárbara e pra toda a equipe. Casa. Muito legal, o espaço é muito lindo, tá. Enfim, uma gurizada.
1: É muito legal o Mini Mundo, né, cara?
0: Puta cara, é muito perfeito, assim. A gente fez um conteúdo.
1: Verdade.
0: Bom, tem tudo a ver comigo lá, então em breve eu vou postar.
1: Sim, o Mini Mundo.
0: Obrigado pra. O Mini Mé no Mini Mundo.
1: O Mini Mé no Mini Mundo.
0: Exatamente.
1: Perfeito. Pô, cara, por falar em abraço, tem que mandar abraço também pra todo mundo que nos aborda na rua, né, cara? O cara, pô, manda um abraço lá pro Fábio da Ferragem Tony, manda um abraço lá pro Fábio não sei o que.
3: Tony!
1: Então, porra, um abraço pra todo mundo, é difícil a gente ficar. Um abraço pra galera a garçonagem, os clientes frequentadores e também os proprietários do restaurante francês aqui de Porto Alegre, Le Bateau Ivre. Todo mundo nos escuta lá, estive lá ontem, galera, show de bola.
2: Foi ver a França, né, safado?
1: Fui ver a França, exatamente.
2: Tu fez a francesinha?
1: Posso te mostrar.
2: Eu quero ver.
1: É, então depois do programa eu te mostro.
0: Rapaziada no trânsito também.
1: Rapaziada
0: cara
1: no trânsito, isso aí. Então se vocês me permitirem mandar esse abraço pra todo mundo aí, está mandado um abraço. Obrigado pela parceria. É que ele disse.
2: O carro a 150 na Ipiranga é o Rafinha, né?
0: Não, não dá. Aqui tu só pode andar 90.
1: Aliás, né? Vale salientar como foi rápido, como foi eficiente, ligeiro o processo de colocação de caetanos em sinaleiras de Porto Alegre.
0: De um dia pro outro, brilhou tudo.
1: De um dia pro outro, tem orçamento pra fazer tudo isso. Tapar buraco não querem. Né? Botar de volta a iluminação nas ruas, não. Pô, isso não querem.
2: O cruzamento da Ramiro.
1: A ponte da Ramiro com a Ipiranga ali não deu pra fazer ainda.
2: Deus, sacanagem.
1: Pô. Puta, cara, loucura. Sério? Ainda tem a cara de pau de dizer que porra tá ficando boa. Pra quem que tá ficando boa?
2: Como é que é o nome do negócio? É Caetano?
1: Caetano, exato.
2: Por que Caetano, sabe?
3: Porque ele toca violão.
1: Não sei. Não sei por que é Caetano, mas é Caetano.
2: De repente,
1: que mede a velocidade. E o Caetano te dedura quando tu passa no sinal vermelho.
0: Isso.
1: Eu sou absolutamente contra o cidadão furar o sinal vermelho. Absolutamente contra. Tem que ter fiscalização, tem que vigiar, tem que punir, seja com dinheiro, seja com o que for. Mas, cara,
3: somente quando
1: tem prioridades, né?
2: O apelido Caetano, para quem avança sinal vermelho, é algo gaúcho que surgiu nos anos 90, porque na época Caetano Veloso dava entrevistas e era associado a letras que criticavam comportamentos no trânsito. Então se criou a conscientização e a cultura popular de que o Caetano te deduraria se tu passasse o sinal vermelho.
1: Perfeito. Eu não sei se acontece com vocês não se revoltam quando vocês estão ali paradinhos na sinaleira. Paradinhos na sinaleira, às vezes a sinaleira dura 12 segundos, 14, 30 segundos, 120 segundos. Acontece, é de acordo com o fluxo, né, das ruas. Mas vocês não se sentem uns otários quando tu tá ali paradinho na sinaleira e o carro do lado arranca no sinal vermelho e vai embora, porque ele quer ir. Não. Você não se sente uns trouxa, cara.
0: Que o tempo dele é melhor que o meu, de certo.
1: Porque ele vale mais, né? Vale mais.
2: O trouxa é ele, eu fico olhando e torcendo. Bah, vai dar uma
1: merda. E tu encontra o cara da outra sinaleira.
0: Mas não é que daí esse cara que passa aí tá vindo alguém no sinal aberto, dá uma porrada com quem não fez nada de errado.
1: Daí tá aberto o sinal pro pedestre e o cara atropela um pedestre na faixa.
2: Eu torço pra dar uma batidinha no poste.
1: Eu torço pelo ônibus na frente ali.
2: Não, só. Mas ele pode estar com gente que não tem culpa, né?
1: Eu torço sempre pelo ônibus.
3: Mas pode estar uma criança no carro, é perigoso. A criança não tem culpa, só
1: então,
3: tem um babaca.
1: Justamente, cara, se tiver a criança, mais um motivo. Um motivo a mais pra tu obedecer a sinalização, obedecer a velocidade da via, obedecer o sinal vermelho.
3: Pô, nego, hoje tu falou só coisa importante. Não, só, vai a senador, nós fizemos campanha pra ti, eu e o Joel.
1: O dia que tu me vê na política, eu tô louco, me interno.
3: Vamos a senador pro faxinal.
2: Os panfletos estão prontos, nego. Por Bagé. Não, é que faxinal, município não elege senador.
1: Exato.
2: Mas vamos. Quem elege senador é estado.
1: Mas... Quem sabe tu te elege vereador em faxinal? Começa a tua carreira assim, vereador em faxinal.
3: Não, então
1: depois
3: vou tentar,
1: vai a
3: não,
1: deputado
3: Alvorada,
1: estadual,
3: Alvorada,
1: talvez prefeito, deputado estadual.
3: Eu vou Alvorada. Alvorada é vereador.
1: Cuidado.
3: Já agarra de meu vice.
1: Então vai.
3: Não tem vice.
1: Não tem vice, cara.
2: Vereador não tem vice.
1: Vereador não tem vice.
3: Quando ele sai, entra o outro, quem é o?
2: É o suplente.
3: E quem que é o suplente?
2: O suplente é um outro
1: substituto,
2: vereador.
1: Substituto, chama.
2: Ele
1: substituto.
2: Não trabalham juntos.
3: Pode ser, nego. Intervalo já.
0: Acabou o programa?
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19: Estamos de volta, 2 minutos para as 2 da tarde com o Pretinho Básico. Quero mandar um abraço e agradecer o convite. Mandar um abraço para a galera da comissão organizadora do Festival Nacional do Salame, que veio aqui nos convidar para participar da celebração da 10ª edição deste, que é um dos maiores festivais gastronômicos do sul do Brasil. Vai acontecer dia 3 de julho a cerimônia de abertura oficial no Parque Municipal Lauro Bortolom, em Marau, aqui em Marau, bem pertinho de Passo Fundo, no Rio Grande do Sul. O evento tem uma programação completa nos dias 3, 4 e 5 de julho. Então tá aqui registrado o convite. Vou estar passando meu salame em você, pra vocês. Ganhei esse salame da comissão organizadora. Hoje a gente pode rachar. Tem tábua, salame, né? Copa. Olha.
5: Era um pedaço do salame e a tabuinha ali, né?
19: Aliás, não tem coisa melhor que salame, copa, queijo e vinho.
5: É verdade.
19: Na Copa, né?
13: Bom.
19: Aí você conhece a casa.
13: Eu cuido aqui, deixa eu
19: ver. Deixa, segura aí, vozinho.
13: Abre pra nós.
19: Segura aí, que aí hoje ainda na tarde nós vamos passar a faca nesse salame aí.
5: Boa!
19: Vamos fazer aqui agora a escolha do craque do episódio deste 17 de junho de 2026. Um pras duas. Vini Moura, pode votar, irmão.
20: Difícil hoje, jogo coletivo foi legal.
19: Tá.
20: Eu...
19: No teu tempo, assim, quando quiser votar,
20: obrigado.
19: Pode... Ontem são só expulso, quatro, né? Só quatro. Tu tem 25% de chance de cada um pra votar, né?
20: Ontem eu fui. Cara, eu vou votar num cara que apareceu uma vez só.
19: Tá.
20: Mas ele foi muito bem, que foi o Maionese ali.
19: Maionese.
20: O Toninho na faculdade.
19: Tá, beleza. Boa piada.
21: Você está feliz.
19: Boa piada, boa piada. E tu, Maionese, vai votar em quem?
21: Eu voto em Fernando Collor.
5: É, teve umas que foram mais legais. Assim.
19: Por quê que tu vota em Fernando Collor?
21: Caçador de Marajás.
19: E se hoje Fernando Collor fosse candidato a presidente, tu votaria nele?
5: Agora não.
19: E agora, bicho?
21: Claro, claro que não, né?
19: Não, por quê?
21: Porque ele confiscou o dinheiro da população. Várias pessoas perderam a vida.
19: Sei.
21: Quebraram.
19: Certo. Vai manter o voto nele, então?
21: Não, eu votaria
19: em outra pessoa. E entre os integrantes do programa Maionese,
21: a presidente? Eu votaria em ti, a presidente.
19: Não, deixa eu te explicar. Aqui é a eleição para o craque do episódio. O cara que melhor se destacou no programa. Quem tu acha que foi hoje?
21: Eu gostei de você.
19: Gostou de mim?
20: Eu acho que é a primeira vez que a gente explica a votação pro Maionese.
19: Isso, não, tem que explicar.
20: Acho que ele não sabia até
19: a primeira vez, tem que explicar. Gostou de mim, então, no programa, na minha performance?
21: Eu não entendi, desculpa, eu não sabia.
19: Não, eu tô conta comigo, eu sou muito paciente.
21: Tenho que cuidar, porque vem as eleições aí, o período eleitoral, não posso falar meus candidatos.
19: Não pode falar dos candidatos.
21: Esse ano são muitos.
19: Então votou em mim.
21: Leve seus idosos com a colinha.
19: Votou em mim? Não pode levar a colinha. Levou em mim? Votou em mim?
21: Claro que votou em mim.
19: Votou em mim?
21: Como não pode levar a colinha?
19: Votou em mim?
21: Votei você.
19: Votou em mim, muito obrigado. Tá, a Vini votou
20: eu voto no Maionese.
19: Maionese votou em mim. O Gomes vai votar em quem, Gomes?
20: Em ti, Alexandre.
19: Em mim, por quê, Gomes?
20: Porque tu avisou que não ia perder a paciência, acho que tu conseguiu.
19: Não perdi, cumprir. Né? Vim bem, né?
20: Foi na trave.
19: A controvérsia. Vim bem, obrigado. Tô totalmente de boa hoje.
20: Acho que a gente se esforçou pra tu perder, tu largou com todo mundo amarelado.
19: Isso, é verdade, todo mundo amarelado. Mas tô tri bem hoje, cara. Tô tri feliz, tô vivendo meu extraordinário.
13: Agora,
19: vou meter um salame na tarde.
20: Abre teu salame,
19: mim. Abro, vai votar em quem, Rafinha Menegazzo?
5: A regra de anular voto não dá mais, né?
19: Como assim anular? Tu quer anular o voto?
5: Já.
19: Pode anular.
5: É, não tem como votar em vocês, dizendo que o Will Smith é o maior desejo, eu acho.
19: Tá bem.
5: Meu voto não. Vocês não merecem meu voto.
19: Tá bem, querido. A gente aceita.
5: É isso.
19: Tranquilo. Esperamos.
20: Então, por essa regra, eu nunca mais voto em ti por tu achar que o Denzel Washington é o maior de todos os tempos.
19: Deixa, cada um.
5: Quando for algo
19: nada,
5: que todo mundo concorda, tu tem teu direito.
20: Todo mundo concorda que o Denzel Washington não é o maior ator de todos os tempos.
19: Cada um nada, onde
5: ninguém
19: não dá pé.
5: Ninguém falou que ele é o maior ator de todos os tempos. Eu estou fazendo um comparativo com o Will Smith. Denzel Washington é muito maior que o Will Smith.
19: Na tua opinião.
5: Foi eleito pela New York Times o maior ator do século XXI.
19: Na tua opinião.
5: Não, isso é pesquisa. Ah. Como tu gosta de trazer.
19: Olha como ele fica...
5: Não, eu já fico putinho
19: mesmo.
5: Olha
19: como ele fica putinho.
20: Ele fica bem Sandro, né?
19: Brigar por coisas...
5: Ah, eu vou votar.
19: Brigar por coisas que impactam a tua vida todo dia.
5: Eu brigo todos os dias, mas eu brigo em silêncio. Ninguém precisa saber dos meus problemas.
19: Tá bem.
5: Posso votar?
19: Pode.
5: Vou votar no Vini.
19: No Vini?
5: Eu gostei daquelas perguntinhas lá.

0: É isso
1: hoje
0: aí.
1: Hoje de manhã eu fui na Ferragem Tony comprar uma tinta spray preta, preto...
2: Até que enfim tu vai
1: vinílico,
2: arrumar, né?
1: É, fui comprar lá, precisava pintar um negocinho lá, fui comprar uma tintinha spray. E aí um cara que tava lá na Ferragem também falou que tu não aguenta mais, né, Magnano? Tu não aguenta, eu falo, real, tu não aguenta mais, né? Eu não respondi pra ele na hora, eu vou responder aqui. Sim, eu não aguento. Eu não aguento mais.
0: Ah, vai perder o voto. Eu botei tinta e tá com paciência.
1: Não, já botou, já entregou. Duas e três,
0: ah, não, mas ele aguentou até as duas.
1: Eu vou votar também no Vini Moura. Vou votar no Vini Moura porque tá me pegando muito essa coisa do estilo do Vini Moura.
2: Não, mas é performance no programa, não é estilo.
1: É que o estilo acompanha a performance. Quanto mais estiloso tu tá, mais tu performa. Ah,
3: confiança, né?
0: Quantas vezes tu beijou na boca só por causa do estilo?
1: Autoconfiança, autoestima. Tu tá com uma autoestima muito legal, não te perde na tua autoestima.
3: Não dá pra se perder com elogios.
1: Exatamente.
3: Tu tem que ser humilde.
2: Exatamente. Vai, então tu tá fudido mesmo. Nós temos que fazer o balanço, né? Tu elogia um, critica, o cara vai na média.
1: Aí o cara que vai ser elogiado ou criticado vai entender o que é melhor pra ele. Atender o elogio de quem elogiou ou a crítica de quem criticou.
2: É melhor a crítica.
1: Geralmente quem me critica tá pior que eu.
2: Ah, mas todos nós estamos pior que tu aqui. Isso é fato.
3: Não é. Ele tá falando meio que do geral, assim.
1: Não, tu não entendeu. Vocês não alcançaram.
3: Não,
1: é uma
3: vocês
1: pena.
3: Não, ele.
1: É uma pena.
3: Não,
1: todos nós. Vamos ficando por aqui. É, vamos voltar logo mais às 6 da tarde. Volte conosco para mais um Pretinho Básico. Obrigado. Boa tarde de quarta-feira para você. Tchau.
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0: 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Boa tarde pra você, quarta-feira, dia 17 de junho, 2h10, Programa das Minas está no ar. Hoje, dia de Tarô da Chá. E, gente, hoje faz 2 anos que eu apresento o Programa das Minas, então eu estou muito feliz em estar aqui com vocês. Obrigada pela audiência, obrigada pela confiança das histórias que vocês mandam. Enfim, poucos momentos que eu sou fofa, tá bom? Acabou o momento fofo, vamos falar de amiga falsa. Porque a amizade, gente, é uma das relações humanas mais importantes. A gente fala sobre, ai, mãe, namorado e tal, mas é com os amigos que a gente divide segredos, conquistas, frustrações, e daí vem o rolê. Quando tu percebe que a tua amiga, ela não necessariamente ela quer te ver bem, ou talvez não melhor do que ela. O tema desse meio de semana será polêmico, ou talvez será o que você precisa para identificar e ter certeza de que a tua intuição com aquela pessoa estava certa. A tua amiga realmente é uma falsa. Adri Teló, tu já identificou amigas falsas? Boa tarde.
4: Ai, boa tarde, amiga. Boa tarde, Santa Catarina. Muito, né? Muito, inclusive. Mas o que aí a gente quer saber? O que machuca mais? Um ex ou uma amiga falsa? Porque assim, Benjamin Franklin já dizia, o falso amigo é a sombra só nos acompanham enquanto o sol brilha, entendeu? E hoje a gente quer falar das amizades falsas, porque muitas vezes os sinais estão todos aí. Competição, fofoca, ausência, interesse. Mas a gente custa acreditar que a pessoa está sendo falsa com você, né? Edna Ferretti, como o pessoal vai desabafar e falar da história da amizade falsa pra gente hoje? Amiga, boa tarde.
1: Boa tarde, Minas. Boa tarde, Santa Catarina. Olha, se tem uma coisa que acompanha a gente pela vida inteira, desde a infância até a vida adulta, são as amizades falsas. Então, você provavelmente tem muito o que falar. Manda aí no WhatsApp de Floripa, que é o 489-9188-1009. Se preferir, pode mandar no WhatsApp de Joinville, que é o 479-9249-6532. Ou vem aqui comigo para Blumenau. Quem já curtiu uma October e você descobriu que a pessoa era falsa nessa October? Conta tudo no 479-9249-7153. E hoje é dia dela, a mais querida desse Brasil, a maioral, cheia de tarôs diferentes, arroba tarô da Chay no Programa das Minas. Boa tarde, Chay.
5: Boa tarde, gente. Olha, vou falar, não tem nenhum trânsito aí planetário que traga amizades falsas. Mas a gente eu já tirei umas cartas aqui pras Minas.
0: Ah, não. Ah, não, já! Já começou assim, Chay.
5: É isso aí. E vai vir bomba.
0: A gente tem amiga falsa, então. Ah, talvez. Que delícia, gente. Que felicidade. Você da audiência, manda aí sua participação, que a gente aqui já sabe que tá ferrada. Bora começar no YouTube, Atlântida SC. Se você quer saber dessa fofoca, corre pra lá. Porque aqui vamos com Marcelo Falcão e Chorão, Legado. A gente já volta, rapidinho, tá bom?

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3: 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Todo mundo tá ouvindo. Estamos de volta com o programa das Minas. Hoje falando de amiga falsa. Ou amigo falso também. Porque eu sei que tem um monte de homem que fica falando que a mulher que é fofoqueira. Que a mulher que não sei o quê. E são uns falsos. Você acha que tem alguém falso na sua vida? Manda aí seu pedido pra Chay. Que a Chay vai tirar uma cartinha pra ti. E vai te dizer se é falso ou não. 48991881009. Chay, já começa. Quem são os mais falsos do Zodíaco? Eu sei que tem gêmeos. Tem, né? Não tem como não ter, né, amiga?
4: Gente, é porque tem um que é pior que gêmeos, que é escorpião.
3: Sério?
4: A gente já falou aqui sobre como escorpião na sombra pode ser mentiroso.
3: Mas na amizade também.
4: E falso nas amizades.
3: É.
4: E o escorpião vai olhar pra você, vai falar, amiga, eu te amo, você é linda, maravilhosa. E vai na outra roda te detonar e te humilhar.
3: Eu tô lembrando, é verdade.
4: Todo mundo tem alguma treta com escorpião em algum momento, tá? Não adianta dizer que escorpião... Os próprios escorpianos sabem. Então tá aí, soltei a bomba. Mas também, quando tiver aquele escorpiano que tá na pura luz, ele vai ser o mais sincero, o mais honesto e o mais leal. Então temos que também defender essa parte da luz do escorpião.
3: Mas daí como é que descobre se a pessoa
4: aí
3: é
4: do bem ou do mal? Eu, gente, eu consigo olhar na hora. Eu tenho convívios assim, eu tenho amizades de anos com escorpiões maravilhosos. E eu respeito e eu amo. Agora, as minhas maiores inimizades, vocês já sabem, é escorpião.
3: Que loucura!
4: Então, eu tenho esses dois, ó.
3: E vocês, gurias? Qual signo que vocês mais tiveram dificuldade aí com falsidade?
5: Escorpião também, total.
3: Eu também,
5: escorpião,
3: cara. Acabei de pensar também.
5: Escorpião, cara.
3: Que loucura. Escorpião. Juro, a minha maior inimiga da vida.
5: O pior de tudo é que escorpião, ele é, assim, um bicho rastejante mesmo, assim. Bicho porque ruim. Você acredita muito, só que... Desculpa, galera. Você acredita muito, só que chega um momento que a amizade fica tão insustentável, porque ela começa muito legal, e aí quando você percebe, a pessoa minou tudo da tua vida. Tipo, ela entrou em todos os lugares possíveis dentro do teu outro ciclo de amizades, dentro da tua família, dentro de tudo. E quando você vê, essa pessoa te dá uma rasteira e aí tu fica sem entender nada e se sentindo culpado por isso. Eu acho que o escorpião acaba tendo muito aquele discurso, não, sou super leal, que não sei o que lá. Mas eles sabem o potencial vingativo que eles têm, mesmo às vezes sem motivo aparente algum, né?
3: É que eu acho que talvez o escorpião ele seja um falso, assim, realmente um pouquinho mais do mal quando ele é falso. E o gêmeos é um falso mais, eu sou falso com todo mundo.
4: É, o Gêmeos é ardiloso também, só que chega a ser cômico, gente. Lembra do Félix da novela, quem
3: Sim,
4: é noveleira?
3: Exato,
4: o Geminiano,
3: exatamente.
4: Ele é assim. Ele é um falso cômico, porque ele tá aqui contigo, ele ri, ele vai contar ainda que debochou e foi falso contigo, mas vai na outra roda e vai detonar, e depois vai vir contar, ó, tava todo mundo lá falando mal de ti junto comigo.
3: É assim. Gente, é uma loucura, simplesmente doidinhos da cabeça. Nossa audiência tá participando também, será que tem histórias de falsidade? Eu tenho certeza que sim.
6: Salve, Minas!
3: Oi.
6: Cado aqui de São José. Amizade falsa eu não tive porque eu sou muito seletista.
3: Seletista.
6: Seletivo.
3: Gosto.
6: Nas minhas amizades. Então são poucas pessoas que eu considero amigos.
3: Tá certíssimo.
6: Mas colega de trabalho, pra mim não tem nada pior do que o colega de trabalho. Ou principalmente chefia, que bate nas tuas costas, diz que vai te apoiar e depois te dá uma rasteira. O pessoal do trabalho é complicado, somente quando o pessoal tá acima de ti. É... E tem. E como tem?
3: Gente, muitas empresas são o ensino médio 2.0, né? Aí é todo mundo falando mal de uma pessoa, aí esconde, tá pegando tal pessoa, e aí fala mal daquilo fulano. É essa coisa, tão chato. Tão insuportável que realmente a gente chega na vida adulta e pensa, acabou a falsidade, né? Acabou esses amiguinhos tolos.
5: Oh,
3: não.
5: E chega assim, ó, um questionamento que eu queria fazer a vocês, né? Quando a gente conversa sobre amizades falsas, tem essa ideia de que eu sou um ser humano ótimo e eu tenho pessoas que estão ao meu redor que estão querendo me fazer mal com sua falsidade. Só que às vezes a gente também tem que se recolher à nossa insignificância e entender que às vezes aquela amizade que a gente rotula como falsa não é falsa, é apenas uma pessoa com razão sobre algumas coisas que a gente tem, comportamentos. Então, em alguns casos, a falsidade não parece ser tão falsa, sabe? Que nem todo mundo é bom 100% do tempo. Só que às vezes a pessoa vai comentar determinada coisa e não necessariamente ela tá fazendo uma fofoca, querendo ser falsa. Às vezes ela está comentando um fato que você talvez tenha sido babaca em algum momento.
3: É
5: ponto.
3: Tem toda a diferença. Aquela pessoa que ela é falsa no sentido de que ela só não te conta tudo que talvez ela pense. E aquela pessoa falsa que ela fala mal de ti pelas costas, que ela quer o teu mal. Aí, realmente é um pouquinho mais pesado, assim, né? Ô, Chay, como é que lida com essas pessoas que são muito falsas? Tem alguma mandingazinha pra gente fazer?
4: Na verdade, tem um processo de percepção que a gente faz quando a gente acha que tem alguma falsidade rolando. Que é aquela coisa que tu fica, assim, sempre com uma angústia quando tu vai ver a pessoa. Nossa, eu ainda não tô me sentindo confortável com essa amizade. Tem alguma coisa errada. É como se o teu instinto, o teu coração já não se sentisse confortável. Então é uma percepção que vem antes. Não é nem o que tu pode fazer depois. E aí, se você tá saindo de casa, vai encontrar aquela amizade, já tá com desconfiômetro, já começa a se proteger, bota o nome da pessoa no congelador, já se afasta dessa pessoa, porque a gente é avisado muito antes. Então a proteção, ela vem já na percepção antes de você estar perto da pessoa.
3: Claro, eu tava vendo o TikTok hoje me arrumando, fazendo minha maquiagenzinha, e aí eu vi o relato de uma menina que ela tinha uma amiga que não se tocava que uma outra amiga dessa guria era falsa. Ela achava que era só uma amiga que admirava ela. Só que a guria falava, tu é o meu arquétipo, eu te uso de arquétipo. Que, onde é que tu tem tatuagem? E aí fazia uma tatuagem igual. Que curso que tu fez? Eu quero fazer esse curso. E aí, tipo...
5: Isso já aconteceu comigo. A bicha raspou o cabelo. Gente, eu tinha o cabelo raspado lateral, né? A bicha foi lá e me perguntou, viu, tu se importa de eu cortar também? E tipo assim, ela era crente.
2: Caramba.
5: E daí, tipo assim, foi num nível tão extremo que eu falei, não, tá tudo bem. Tipo, naquela época eu achava que tava tudo legal. Pô, você gostou? Faz aí, na boa. E aí, a bicha cortou o cabelo raspado, raspou o cabelo igual ao meu e fez uma tatuagem igual a que eu tenho.
3: Meu Deus.
5: E aí, eu honestamente, quando eu me afastei, aí eu fui entender. Eu falei, gente, isso é esquisito, né? A gente demora às vezes, por mais que tenha esse instinto. Pra cair a ficha é muito difícil.
2: Gente.
3: Acho que todas nós já passamos por isso. Porque
4: gente,
3: eu tô lembrando,
4: o meu, eu já
3: e
4: falei,
3: é igual.
4: É sempre gay, né? Nunca é uma amiga falsa. É o gay falso. Então já aconteceu isso. A mesma coisa que aconteceu com a Edna. Tudo que eu fazia, até a roupa. A pessoa ia lá na loja comprar a mesma roupa. E ainda um dia, a minha irmã pegou no flagra a pessoa falando que... Ai, a Chay me imitou. Daí minha irmã
3: desmascarou
4: na frente de todo mundo.
3: Ah, não. Daí é
5: gigante.
3: Aí ia ser muito corajoso, que horror. Também já aconteceu comigo, era essa escorpiana. Eu fiquei ruiva uma semana depois ela ficou ruiva. Eu tinha um sapato, ela falava mal do sapato. Daqui uma semana tava com o mesmo sapato. Era lindo, gente, assim, ó. Meu Deus, chef's kiss. E tudo.
2: Beijo pra elas, né? Cara, eu tenho, né? Tive, só que a pessoa me copiava, me imitava. E eu falava, ai, nossa, você tá linda, entendeu? Deixa ela me copiando. Enfim, não, nunca dei muita bola pra isso.
3: Ai,
2: não
3: que
2: sei
3: bom.
2: Se isso é bom ou não. E olha só um comentário que chegou aqui. Sou escorpiano e hoje me senti muito mal. Não me vi nesses comentários de vocês. Adriano, um beijo no seu coração. Perdão, não falamos de tudo.
4: Então
2: é aquela velha máxima.
4: Então você não ouviu tudo, porque a gente falou do lado luz e do lado sombra.
3: É.
4: Você pega o que te toca mais. Se só pegou o lado sombra, tem que rever isso aí.
3: É, só que infelizmente, todas as amigas falsas que a gente teve são
4: todas escorpianas. Aqui tiveram.
3: Fazer o quê? É um fato, não
2: pois
3: é?
2: Exato. Exatamente, uma coincidência na mesa aqui das minas, entendeu?
3: Claro,
2: nem todos, mas sempre um, a velha máxima. Nem todos os homens, mas sempre um.
3: Nem todos, mas sempre um. Olha aqui, gente, chegou um babado fortíssimo, ó. Não me identifiquem, pelo amor de Deus. Minas, muito boa tarde. Recentemente perdi uma parente muito próxima há 4 meses. E o parceiro dela e ela estavam juntos há 25 anos. Ou seja, me viu crescer. Porém, logo após o falecimento da minha parente, o parceiro dela mudou da água pro vinho. Simplesmente começou a comentar em fotos de mulheres mais novas. Simplesmente some por 2 ou 3 dias, não quer ajudar com nada e sempre reclamando que não tem dinheiro, mas vive bancando os outros. Chay, consegue tirar no tarô se essa pessoa continuará no nosso círculo familiar? Todos gostam dele, mas percebemos um certo interesse. Não posso falar o grau de parentesco, pois alguém pode saber de quem eu estou falando. Abraço.
4: Então vamos lá, gente. Tem um BO aqui que é como se essa pessoa estivesse enraizada no seu ambiente familiar. E como vocês têm pena e ficam com essa coisa de poxa, mas ele é uma pessoa tão legal, vocês acabam mantendo. Então se começar a conflitar, se afastem, porque essa pessoa vai ser sanguessuga na frente de vocês. Vou dizer, tá? Essa pessoa realmente não é uma pessoa maldosa que faz de propósito, mas ele tá tão perdido que coringou ali no meio do caminho e aí já absorveu essa personalidade aí que só vai funcionar se vocês cortarem.
3: Pesadérrimo. Diga, Adri.
2: E olha só, aqui tem mais participações. Fala, minas, boa tarde. Então, não tem muito problema com amigo falso, porque assim, para ser meu amigo, você tem que ter, tem que ser completado ali. Faltou, feito... Cara, desculpa, não dá pra entender. Depois eu vou...
7: Eu amei!
2: Eu tentei falar no ar sem ler antes, me dei mal.
7: Ai, meu Deus, eu vou me mijar de rir.
2: Não deu pra entender a mensagem, cara.
7: Até comecei a suar. Edna, o que que tem por aí?
5: Por aqui tá entendível, tá, Minas? Vamos lá. Boa tarde, Minas. Por isso eu seleciono bem as minhas amizades. Prefiro ter amigos que consigo contar em uma mão do que ter muitos e serem falsos. Amanhã é meu aniversário de 40 anos. Pede pra achar e ver como é que vai ser esse novo ciclo. Beijos.
7: Que fofo.
4: Ai, que amor. Tirou uma carta muito bacana. Que, de fato, é uma carta muito honesta, que não tem paciência e vai fazer cortes. Então, a gente tem aqui a nossa Rainha de Espadas, que mostra uma evolução no teu processo. Vai ser um ano de altos e baixos, onde você vai ter, assim, momentos de, nossa, tá tudo dando certo, fluindo, e um ano também onde você vai ter que encarar alguns desafios. E um deles é continuar cortando pessoas da sua vivência. Mas vai ser um ano de saúde, um ano de vitalidade, então aproveita pra fazer aquilo que você deixou de fazer no último ano. Esporte, vai curtir, vai aproveitar.
3: Mais uma por aqui. Oi, Minas. Esse negócio de amizade falsa sempre me perseguiu. Como vocês já falaram, a vida inteira acontece. Mas já me decepcionei tanto que hoje eu tô bem sozinha. Tenho amigos, amigas, mas sem muita intimidade. Às vezes eu me sinto solitária. O que vocês têm a me dizer? Melhor continuar mais na solitude mesmo ou dar uma de falciane também e fingir que não percebo a inveja dos outros só pra ter companhia? Tá tão difícil de encontrar gente boa hoje em dia ou eu que não tô me permitindo? Sou de gêmeos, Minas, mas não consigo ser falsa. Gosto de relações que tenham conexão e conversas profundas. Help, please. Beijo.
4: Ó, vamos lá. Se você ficar nessa de, ah, eu vou aturar essas pessoas só pra não estar sozinha, é a mesma coisa que estar sozinha, só que com mais rugas, porque você vai estar sempre mal-humorada, estressada, no meio de gente falsa. Então, assim, aprenda a curtir a sua solitude, mas vou te dizer, teu caminho de amizade não é fechado. Primeiro que você é signo de ar, gêmeos é muito bom de papo, é muito bom de conversa. Gente, ó, eu adoro gêmeos, é meu paraíso astral, então eu curto, fico conversando muito. Então tem muita gente aí que pode sim ser candidato à sua amizade, de forma sincera e sem interesse. Não fica mantendo essas amizades aí, não, porque isso só te prejudica.
3: Ai, gente, ficamos papeando, gente. Me perdi no horário. Vamos com música. Mandinga, Anitta e Marina Sena. Tá chegando o Celebration.

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14: É, assistindo a Copa do Mundo de futebol, eu me dei conta de uma coisa bem sutil. Quando o atleta veste a camisa, ele diz que está ali para defender as cores daquela camisa, ou a camisa em si, né? Engraçado porque isso nunca colou na minha cabeça, pois já lhe coloca numa posição de defesa daquela honra. A mensagem bem que poderia ser: vou atacar com essa camisa, pois ela me dá poderes. Seria uma mensagem muito mais positiva ao atleta que vai vesti-la. Afinal, eu sempre soube que no esporte você tem uma escolha a fazer: defender para não perder ou atacar para vencer. Boa sorte na sua escolha. Aloha!
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17: 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Yeah! 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Todo mundo tá ouvindo de volta com o Programa das Minas. Tarô da Chay por aqui. Respondendo nosso ouvinte, sim, escorpião tem dificuldade de pedir desculpa, tá bom, querido? Estamos hoje falando de amizades falsas. Você tem alguém assim na sua vida? Você tá meio desconfiado? Manda aí sua mensagem, 489-9188-1009. Vamos com áudios.
18: Boa tarde, meninas. Desculpa, o vídeo falhou. O áudio falhou. Tá. Parabéns pelo programa. Amigo bom é aquele que é teu amigo sem pedir dinheiro emprestado. Quer perder um amigo? Empresta dinheiro pra ele, o amigo desaparece. Parabéns pelo programa.
17: Ele não mentiu nenhuma palavra.
19: Boa tarde, meninas. Tudo bem?
17: Oi.
19: Aqui é o Eduardo de Joinville. Assim... desse mal eu não sofro, né? Se for levar no sentido literal da palavra, porque pra mim, amiga é minha esposa.
17: Divo!
19: Né? E o resto, eu não sou mal educado, né? Trato com educação e tudo, mas não compartilho informações, nada que possam me lesar no futuro, por assim dizer. Agora, cara, amigo falso, sim. Realmente nunca tive esse tipo de experiência. Mas dos que eu sei que tiveram, falo que é uma sensação muito, muito ruim, né? Acredito que a amizade é um dos grandes, se não uma das melhores partes da vida. Então,
17: era pra ser, né?
19: Ser traído por alguém que você considerava ou jurava ser alguém de confiança não é nem de perto algo fácil, né?
17: Achei ele bem romântico, cara. Tá? Bem, bem fofinho.
20: Ei, e sabe que tem um ponto também que deve ser difícil, que é o quê? Existe a amizade falsa, que a gente identifica de uma forma clara que a pessoa está sendo falsa com você. E existe a pessoa onde, a amizade, onde a pessoa, ela é tão narcisista e é dela, que tipo assim, não é uma falsidade, mas é o jeitinho dela de sempre te colocar pra baixo.
17: Uhum.
20: Vocês já tiveram isso? Já passaram por isso?
17: Com certeza. Isso pra mim é a amizade mais falsa, na real, porque...
20: Tu acha que é falsidade isso também?
17: Amiga, totalmente. Porque eu acho que aquela pessoa que, sei lá, ela tem algum problema contigo e ela desabafa com alguém, isso não é necessariamente uma falsidade, sabe? Porque as pessoas, às vezes, elas precisam resolver as questões externalizando e tal. Isso não necessariamente faz uma pessoa falsa. Pega e fala assim, ai, putz, a Chay, meu Deus do céu, ela me irritou naquilo. Ela foi muito chata naquilo, bababá. Pô, não é que eu tô falando mal dela. Tô contando uma situação minha, tal. Não odeio ela. Agora, a forma que eu penso e faço ela ficar pra baixo, aí vai ficar complicado de passar o pano. Aí não dá pra passar pano, não. É amizade falsona mesmo e não tem como perdoar. Mais um áudio. Tem tanta coisa, gente.
21: Fala, Minas. Meu avô já dizia, vai passar a vida inteira, a gente não vai ter amigo de verdade que vai encher uma mão. Então a gente tem que levar isso aí pra vida. Quem tem muito amigo, não tem amigo nenhum. Eu penso assim, a gente tem bastante colega, conhece bastante gente, mas amigo de verdade mesmo, vai passar uma vida inteira, a gente não vai encher uma mão. É isso.
17: Abraço, querido. Obrigada pela participação. Agora, tá na hora, gente, de a gente falar dos signos, os 12 signos do zodíaco, porque a gente não falou no primeiro bloco, que a gente quis te prender. Vamos lá.
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24: Bora lá saber o que as cartas dizem para a semana dos 12 signos do zodíaco, começando com Áries, Chay, 21 de março a 19 de abril.
25: Você pode chamar atenção sem precisar fazer esforço. Aproveite para mostrar os seus talentos e assumir mais protagonismo.
24: Touro, 20 de abril a 20 de maio.
25: Uma situação que parecia sem graça ganha um novo brilho. Permita-se sair da rotina e experimentar algo diferente.
24: Gêmeos, 21 de maio a 20 de junho.
25: suas palavras terão mais impacto do que imagina. Uma conversa casual pode gerar oportunidades interessantes.
24: Câncer, 21 de junho a 22 de julho.
25: A semana favorece pequenos prazeres e recompensas merecidas. Valorize mais aquilo que você já conquistou.
24: Leão, 23 de julho a 22 de agosto.
25: Seu magnetismo está em alta e as pessoas tendem a notar a sua presença. Aproveite para colocar seus projetos em evidência.
24: Virgem, 23 de agosto a 22 de setembro.
25: Nem tudo precisa ser compartilhado agora. Algumas ideias crescem melhor quando amadurecem longe dos holofotes.
24: Libra, de 23 de setembro a 22 de outubro.
25: Um encontro, convite ou reencontro pode deixar seus dias mais leves. A semana favorece trocas divertidas e inspiradoras.
24: Escorpião, de 23 de outubro a 21 de novembro.
25: Você vai ser reconhecido por algo que faz muito bem. Aceite elogios sem diminuir as suas próprias conquistas.
24: A gente fez mais ou menos isso hoje com vocês, viu só? De 22 de novembro a 21 de dezembro.
25: A vontade de explorar novos lugares ou possibilidades fica mais forte. Siga a curiosidade e veja onde ela pode levar você.
24: Capricórnio, de 22 de dezembro a 19 de janeiro.
25: Uma mudança de perspectiva pode resolver um problema antigo. Nem sempre a solução está no caminho mais óbvio.
24: Aquário, de 20 de janeiro a 18 de fevereiro.
25: Parcerias ganham destaque e podem trazer bons resultados. Ouvir o outro será tão importante quanto defender as suas ideias.
24: Peixes, de 19 de fevereiro a 20 de março.
25: Pequenos ajustes na rotina podem fazer uma grande diferença. Organize prioridades e preserve a sua energia.
0: Muito bom, obrigada, gente. Se você perdeu o seu signo, corre pro YouTube Atlântida SC ou pro Spotify Programa das Minas para conferir os conselhos de Tarô da Chay. Diga, Adri.
1: Tem participações aqui, essa aqui eu quero ler e a Chay precisa dar um help para essa nossa ouvinte. Boa tarde, não me identifique. No meu caso, eu consigo identificar amigos falsos. Eu sou do signo de Virgem. E no meu caso, foi descobrir que o cônjuge que era falso. E ele é do signo de Touro. Chay.
25: Ela quer só uma carta para isso?
0: É. Assim.
25: Gente, é porque ela tirou um 5 de paus, que é uma carta de conflito. Então é como se a intuição já tava falando, desde o começo já tava tudo demarcado pra dar errado, pra ter caos, pra ter atrito, e ela recebeu essa recompensa. Então aqui a gente tem um 5 de paus já falando. Essa pessoa, ela pode tentar reaparecer, pode tentar estar perto, e você vai ter que manter essa firmeza de, não, aqui não, eu já anotei, já vi o rolo que foi, tchau.
0: É isso, gente.
1: É aquela velha máxima, né? Se tá sentindo desde o início, já sabe a resposta. É, claro. A gente só vai pra quebrar a cara, né?
0: É, a gente insiste no erro. Agora, bora julgar nossa audiência? Chegou um fresquinho por aqui, bora lá.
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0: Oi, Chay, não me identifique. Tenho uma amiga uns 15 anos mais velha que eu. Eu gosto muito dela e sei que gosta de mim também. Ambas são hétero, tá? Já passamos por várias num período que fazíamos tudo juntas. Até que deu ruim, porque ela queria comandar todos os rolês. E percebi que ela me admira e quer me ver bem, mas não melhor que ela. Especialmente nos relacionamentos amorosos. E acabamos nos afastando por um tempo. Aí, ano passado, nos reaproximamos. Agora, ela me propôs começarmos um projeto juntas. E tô com medo de dar ruim outra vez, devido a esse excesso de proximidade de novo. Minha mãe sempre disse, amizade demais grudenta não presta. Qual o conselho das minas e das cartas?
25: Posso começar?
0: Pode.
25: É que assim, apesar de você ter o pé atrás com essa pessoa, você tirou um sol. Isso aqui, gente, é uma carta boa.
0: Ai, meu Deus. Não acredito, Chay.
25: Então, o que acontece aqui? Não é uma carta contra essa amizade, essa parceria, desde que não haja ingenuidade. Se você já sabe o perrengue que você passou, se você já sabe como algumas coisas foram muito ruins, não dá pra ficar naquela coisa de, ah, eu vou confiar. Não, você quer entrar nessa comigo? Vai ter regras? Vai ser assim, assim, assado. Se você sente que você também quer essa parceria, você pode abrir, mas vai ter que ter regras. Agora eu vou te dizer, eu já tentei fazer sociedade com um colega, ex-colega de trabalho, pessoas que eu era próxima, e sempre deu errado. Então não faça.
0: Odri, o que que tu faria nessa situação, hein?
1: Rapaz, se a Chay falou, quem sou eu pra falar alguma coisa contrária?
20: Cara, a minha opinião antes da Chay, tá? Porque eu aconselho ela a ouvir a Chay. A minha opinião antes da Chay seria não faça, porque você já conhece a peça, já sabe como que ela é. Então, pra dar errado, é isso aqui, sabe?
25: Eu também não faria.
20: É. Porque não precisa desse desgaste, entendeu? Já sabe como que funciona, já sabe como que é. Qualquer deslize ou com excesso ali de proximidade vai voltar a origem, entendeu? Aí vai voltar o perrengue.
17: É que é aquele rolê, né, Chay? Beleza, o tarô tá dizendo que agora tá com uma energia positiva. Mas pode ser que essa guria no futuro pise no teu calo, entendeu?
25: E a sombra do sol é justamente isso. É a gente ser ingênuo porque a pessoa melhorou. Eu acredito que as pessoas mudam e elas melhoram. Mas a gente também não tem que ficar, ai, tá tudo bem, agora a vida é nova. Não, a gente sempre fica com o pé atrás e fiscalizando.
17: É, e trabalho é uma coisa difícil, né, Edna? É outro rolê, né, amiga? Ai.
5: É pesado mesmo, assim, o que eu indicaria é que você continue no âmbito da amizade, assim, se vocês voltaram a se falar e tá sendo legal, fica nessa, porque, cara, o mundo é cheio de possibilidades e projetos, nada é um final, tudo é um recomeço sempre, todos os dias, então, assim, vai e continua sendo amiga, se tu tem vontade de montar um negócio, se tornar empreendedora, pede aí pro melhor amigo, que pode ser o banco ou Deus em alguns casos. E não precisa ficar dependendo, porque assim, uma sociedade, as pessoas têm que estar muito bem alinhadas, elas têm que ser muito corretas, porque normalmente dá muito errado quando as pessoas não têm aí um pensamento no mínimo complementar, sabe? Então eu fugiria logo.
17: Não pede dinheiro pra agiota, tá? Por favor. Só tô pensando
5: só
17: isso.
5: Só se ele for
17: assim.
5: Evangélico, essas coisas aí que não acabam, né?
17: Eu acho que não é uma boa saída. E eu acho que assim, gente, talvez esse sol seja pra... Ah, é um projeto legal. O projeto é bom. Bom projeto. Com ela, será? Não sei.
20: Não.
17: Aí eu acho que... Ah, gente, evita a bicha falsa.
25: Olha,
17: já foi falsa.
25: Eu já criei muita empresa, vocês sabem disso. E a única sociedade que deu certo foi eu e o Richard. Fora isso, só deu BO. Então assim, ó, ou faz sozinho, ou faz com a pessoa que tá do seu lado, e aí tá liberado.
17: E pronto, assim vai dar certo. Com essa, a gente fecha o nosso programa das Minas. Obrigada, Chay.
25: Obrigada, gente. Eu amo estar com vocês. E até semana que vem.
17: Segue lá, gente, @tarodachay. Chay, tu tem que fazer teu marketing, Chay.
25: Ai, gente, olha, é tanta coisa que eu tenho que gravar a semana inteira que eu já tô assim, ó, já tô cansada de falar @tarodachay.
17: Gente, segue lá, pelo amor de Deus. Ela tem um Instagram belíssimo, com vários seguidores, várias páginas no Instagram. Não, é muito legal, gente. Segue lá. Beijo, Dri.
20: E tem várias caixinhas de perguntas
17: isso.
20: Também pra galera perguntar lá.
17: Aí.
20: Beijo, gente. Tô lá no @dritelo, @atlântida joinha. Amanhã não venho porque eu vou pra Serra. Sexta-feira a gente volta. Amo vocês.
17: Tchau, bye, Edna.
5: Tchau, Minas. Valeu demais. Agora seguimos com o Vibe Atlântida aqui no Vale do Itajaí e lá no Instagram em @EdnaFerretti. Beijo.
17: Eu sou @marina.soares. Agradeço por esses 2 anos com você, audiência do programa Diva. Das Minas. E pra provar que eu não odeio, que as Minas não odeiam escorpianos, vamos ouvir Katy Perry, que é escorpiana, tá bom? A gente adora vocês. Tchau, gente. Até amanhã.

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baby! Aí, tudo certinho? Como estamos? Bora fazer a melhor quarta-feira da nossa vida acontecer por aqui? Eu, arroba Adri Teló, tô chegando. Na real, continuo te fazendo companhia por aqui até as 5 horas da tarde, sempre após o nosso programa das Minas. Hoje, quarta-feira, meiuca de semana, quarta love, quarta do fute, quarta do sofá, quarta do que você quiser. Desde que seja a melhor e a mais especial das nossas vidas. Dia 17 de junho de 2026, a temperatura agora aqui em Joinville é de 23 graus, o dia tá lindo, o céu tá azul, gente, maravilhoso, solzão por aqui e a temperatura amena. É o climinha de inverno começando a dar as caras também por aqui. Bora juntos! 479-9249-6532 é o que nos liga por aqui, manda pra cá sua mensagem, o seu pedido musical e também já aproveita e manda pra cá Festival Terraza 1920. Essa vai ser a nossa frase-chave, Festival Terraza 1920, porque hoje tá valendo um voucher pra você aproveitar o Festival de Caldos e Sopas do Restaurante Terraza, tá bom, gente? É uma delícia, são mais de 8 opções de sopas e caldos, tem mesa de frios, tem buffet de massas, pães artesanais maravilhosos de fermentação natural, tem buffet de sobremesa, tem um monte de coisa, gente, é uma experiência que vale a pena. Então manda aqui no nosso WhatsApp, como que é? 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Isso aí, obrigada, Edivu. Tamo junto, viu? 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E vamos começar com os caras. Com o cara, na real, que vai estar no nosso Atlântida Celebration no dia 4 de julho na Arena Opus em São José, em Floripa. Gente, lançamento e essa música é gostosa demais. Então aumenta o volume e vamos juntos. O Vibe começou.

Deus existe, Anitta e Ponto de Equilíbrio aqui nas ondas da Atlântida. Todo mundo tá ouvindo a melhor vibe do FM. Agora é 3 horas e 15 minutos. Bora com o Sam Fender e Olivia Jean. Rain Man chegando no seu rádio. Uma excelente tarde pra gente. 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

0: Drop Dead, Olivia Rodrigo, aqui nas ondas da Atlântida, encerrando o nosso primeiro bloco de vibe por aqui. Tivemos também Expresso com Cabrina Carpenter. Eu vim de lá, Shadi, Rain Min, Sandfender com Olivia Jean, Deus Existe, Anitta em Ponto de Equilíbrio, Homewrecker com Somber, Abalo Psicológico, Victor Clay e Joyce Alani lá no início do bloco, abrindo todas por aqui do nosso vibe. Gente, vamos falar de coisa boa, porque tá chegando aqui em Joinville a nossa Corrida Verde, tá? Bora conectar esporte, bem-estar e sustentabilidade. Vai ser até o dia 6 de julho, você pode fazer a sua inscrição, tá bom? Vagas a partir de 14 anos para os 4 quilômetros e 16 anos para os 8 quilômetros. A largada e a chegada serão no mercado municipal, tá bom? Circuito Corrida Verde, NSC Esporte. O movimento fala e a gente transmite. Coloca na agenda. Dia 9 de agosto tem a nossa Corrida Verde. Eu quero te ver por lá, porque vai ser um negócio fenomenal, tá bom, gente? Ainda tô decidindo se eu vou nos 4km ou nos 8. Será? Será que eu aguento 8? Tenho que falar com o meu treinador. Não sei se eu aguento. Tenho que pedir se eu aguento. Ai, meu Deus. Oi, gente, 479-9249-6532 é o que nos liga por aqui. Manda sua mensagem, faça o seu pedido musical e também já aproveita e manda pra cá. Como que é? Voucher Terraza 1920. Exatamente, essa é a nossa frase-chave. Voucher Terraza 1920. Vem pra cá que eu tô te esperando. Quem tá aqui com a gente? Festival Terraza 1920. A Fernanda Melita tá por aqui concorrendo com a gente. O Marcelo também tá aqui, como sempre, ligado na melhor. Festival Terraza 1920. Boa tarde, Dri. Tô indo pra uma consulta médica e te levando de carona. Uma delícia te ouvir nessa linda tarde de sol. Me coloca no sorteio, por favor. Tô grávida da Rebeca. Meu Deus, e será um privilégio apreciar esse festival. Festival Terraza 1920. Meu Deus, Débora, que delícia. Que esse momento gestacional seja incrível e o melhor da sua vida. E que a Rebeca venha com muita saúde, porque recheada de amor ela já tá, né? Coisa linda, gente. Obrigada pela audiência. Você que está nos ouvindo no carro, nos levando na carona, pelo fone de ouvido, no trabalho, pelo nosso aplicativo Atlântida SC, em qualquer lugar desse mundão, vamos juntos, tá bom? Esse é o nosso Vibe Atlântida por aqui. Agora 28 minutinhos, faltando para as 4 horas da tarde, o show do intervalo tá chegando e já voltamos com mais pra você.
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2: Estamos de volta com o nosso Vibe Atlântida, 22 minutinhos, faltando para as 4 horas da tarde. Quero ser feliz também, já diria a Isabela Rocha nessa versão. Boa tarde.

0: Katy Perry aqui nas ondas da Atlântida. Que bloco gostoso que acabou de começar pra você nessa tarde maravilhosa de quarta-feira, meiuca da semana. Dia tá lindo demais por aqui. Vamos ver quantos graus. 23 graus, deu uma esquentadinha por aqui. E se o clima esquentou, tá na hora de chamarmos ela. A nossa, cara, eu não sei, mas já deveria ter um crachá Pri Damiani aqui da NSC, entendeu? Deixa eu ver qual que é o teu mic, é o 4 aqui pra você falar. Pri, nossa gerente de marketing do Shopping Garten, tudo bem com você? Boa tarde.
1: Boa tarde, Dri. Já tô virando sócia, né? Eu já sim, falei, minha terceira casa.
0: Sim.
1: A primeira é o Garten.
0: A segunda é a tua.
1: É a minha.
0: E a terceira é aqui na NSC, exatamente. Mas sempre muito bem-vinda por aqui, porque obrigada. O Garten, eu já te falei no off e eu vou falar aqui também, eu acho que o Garten deu um salto assim tremendo nesses últimos tempos. E é sempre bom trazer para a nossa audiência coisas boas, onde é bom estar, onde é bom levar a família, levar quem ama para passear, para se deliciar e para viver experiências únicas, até porque o Garten tá recheado de coisas novas, né, Pri?
1: Muitas, muitas. Então posso falar algumas coisinhas, algumas
0: agora
1: novidades.
0: Agora o microfone é seu.
1: É, semana passada a gente se encontrou lá algumas vezes, né,
0: algumas.
1: É.
0: Adorei. Pode chamar toda semana,
1: ainda
0: tá?
1: Ainda mais pra esse tipo de compromisso,
0: exatamente.
1: Né?
0: Exatamente. Vou sem dificuldade nenhuma, tá?
1: É, então o Garten teve 3 inaugurações de gastronomia, né? 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Então, com um buffet na hora do almoço, café colonial, que é uma coisa que o joinvilense adora.
0: Uhum.
1: 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Restaurante lotado a semana inteira. É uma ala nova do Garten Shopping, né, no momento com operações de gastronomia, mas também em breve a gente terá outras novidades. E Unizushi, né, um restaurante de culinária japonesa super especial, que inaugurou na... A gente fez o soft opening na quinta-feira e inaugurou oficialmente no Dia dos Namorados, no dia 12. Então, gastronomia, né? Você falou o Garten recheado de novidades gastronômicas, então...
0: Nem se fala.
1: Nem se fala.
0: Exatamente. E todos esses restaurantes, o Unizushi, o Coco Bambu,
1: o Giardino,
0: já estão funcionando e o convite está mais do que feito para nossa audiência estar indo até o Garten, almoçar, tomar café da manhã. Às 10 da manhã também tá valendo, entendeu? Porque não, é uma delícia jantar, café da tarde, enfim, é uma delícia atrás da outra. E daí, antes de falarmos do restante, Pri, porque aqui você é da casa, a gente, como estamos falando de lançamentos, coisas novas, coisas boas, a gente tá aqui com a Ana, que é diretora da Sly, também uma loja nova do Garten Shopping. Ana, tudo bem com você? Boa tarde, seja bem-vinda.
2: Tudo certo, obrigada por me receber aqui.
0: E aí, Ana, conta pra gente o que é a Sly, por que a Sly veio, qual que é o propósito da Sly?
2: A Slywear é uma marca brusquense, nós estamos há mais de 30 anos no mercado de varejo nacional, mas a gente é muito presente e muito forte em multimarcas. Então a gente quer continuar a nossa expansão e nada melhor do que fazer essa expansão no shopping, e a gente escolheu o Garten Shopping aqui em Joinville para dar esse start.
0: Acertou em cheio, tá? Só isso que a gente pode te falar. E aí, é moda feminina, masculina, infantil, como é que vai ser?
2: É moda feminina, nós somos uma marca de mulheres feita para mulheres. Nós temos mais de 86% do nosso quadro de colaboradores são mulheres, então a gente pensa muito no conforto da mulher, a gente pensa que a mulher esteja bem vestida em todos os momentos do seu dia a dia, sempre alinhada com as tendências, né, que tem, mas sempre pensando muito na mulher Sly. A gente já está como mais de 30 anos no mercado, a gente conhece muito a nossa mulher, então a gente se baseia primeiro no que a nossa mulher gostaria de ver, no que ela gostaria de usar, para depois alinhar com as tendências. Então, em si, a nossa maior tendência é a nossa própria consumidora.
0: E aí, a partir de hoje, já vai estar disponível para o público estar lá presenteando, prestigiando, comprando roupas, escolhendo os lookinhos.
2: Isso mesmo, a gente já abriu, na verdade, semana passada, na terça-feira, mas hoje é o evento oficial de lançamento da loja.
0: Gente, eu tô vendo aqui o Instagram de vocês, é uma peça mais perfeita que a outra. Como que é essa curadoria? Tipo assim, isso vai, isso não vai? Porque assim, cara, quanta coisa linda, só tem coisa linda aqui.
1: Vai tudo, né?
2: Vai tudo. Vai todas tudo. As peças do Instagram estão na nossa loja. E como a gente faz o desenvolvimento de produto, é isso que você quer saber ou não?
0: Também.
2: Também?
0: Aham, claro.
2: Então, hoje em dia, né, o mercado é muito antecipado, o mercado... de multimarcas, então a gente tem um calendário sempre muito à frente do calendário do varejo. Uhum. Para falar a verdade, nós já estamos desenvolvendo, estamos quase com a coleção do inverno do ano que vem pronta.
0: Certo.
2: Né? Mas a gente faz sempre muito alinhado, principalmente, como eu já falei, com a nossa mulher.
0: Que sensacional, Pri!
1: E Dri, pena que o pessoal não consegue ver os nossos looks, mas nós estamos aqui já de slyware.
0: Você também, Priscila Damiani?
1: Eu também.
0: Gente, e tudo!
2: E realmente, pena que elas não conseguem ver, porque ela está com um estilo de look e eu estou com outro estilo. Tem para todos os gostos.
1: Mas depois podem conferir no Instagram da Sly, se quiser passar o arroba.
0: Já passa
1: do
0: e depois vai pro da Atlântida também. Vocês vestidas hoje.
2: Oba!
0: A Fer também tá, Sly? Não, né, Fer? Tá bom, a Fer tá sempre linda também, né? Tá, depois no evento à noite, então tá bom, combinado. Depois a gente vai postar também. Qual que é o Instagram pra galera acompanhar
2: o
0: também,
2: o Instagram,
0: Ana?
2: Da Sly é Slywear. E daí nós temos também um Instagram aqui pra loja Joinville, que é Slywear Joinville.
0: Sensacional. Então, pra quem é a Sly, pra quem quer ser feliz no dia a dia, se sentindo linda, plena e maravilhosa.
2: Isso, e alinhada com as tendências.
0: Que sensacional. Só coisa boa, Pri.
1: Só a gente chega, vai te encontrar lá hoje, né?
0: Claro que sim.
1: Ah, então tá. Dá claro pra fazer o conteúdinho lá na loja.
0: Não, com certeza. Com certeza, porque, assim, às vezes a gente tem as dúvidas, né? Por exemplo, o que eu compro? Que look eu vou usar? E o que eu vou fazer? Cara, a Sly, tipo, ela tá com uma coleção maravilhosa. Eu tô encantada.
2: Nós somos uma marca bem completa. A gente veste desde um look confortável pra ficar em casa até pra um evento. Nós temos muitas clientes que falam assim, eu já usei Sly no batizado do meu filho, daí agora eu tô usando na comunhão, agora eu vou usar no jantar de formatura da escola. E é muito legal nós, como marca, ver isso, né? Porque a gente tá fazendo parte dos grandes momentos dessa mulher.
1: E tem muito jeans, tem alfaiataria,
2: tem muita
1: bastante
2: alfaiataria.
1: Tule que a gente viu nessa
2: tem,
1: coleção.
2: Nossa, o tule, o nosso tule realmente é maravilhoso, a modelagem do tule é incrível. Eu acompanho, né, as provas de modelagem, a gente se preocupa muito onde coloca uma prega, onde coloca assim, um drapeado, para justamente valorizar ou esconder algo que a gente não queira, né, que apareça.
0: E é o conforto da mulher sempre prevalecendo, né?
2: Isso.
0: Eu costumo pensar que a moda é muito do que faz sentido com você e de como você se sente vestindo determinada peça, determinado look, independente de ser dos anos 80 ou dos anos agora de 2026. Mas agora, neste ano, pro próximo ano, tem alguma tendência que vem forte? Qual que é?
2: Alguma tendência que vem forte. Meu Deus, agora sim, pá, de cara me deu um branco, né? Mas vamos lá. A gente pode esperar agora pra próxima, pra essa coleção. A gente viu muito marrom. Tem também esse tom de Marsala, que tá super forte. A gente já fez alguma aposta em uma saia que é campeã de vendas, que é com uma saia de tule plissado.
0: Uau!
2: A gente também é maravilhosa.
1: Eu vi na cor marrom e na cor preta.
2: Isso.
1: Acho que eu vi as duas.
2: Muitas texturas, né? Fazer composições com texturas é bem legal. Assim, tá que nem eu tô aqui com uma peça de renda. Com uma peça de couro e com o jeans. Ela tá usando uma peça, né, um tweed, então tem bastante misturas. Os conjuntos a gente também tem visto bastante. Ele tomou quase o lugar do vestido, porque a mulher quer estar prática, assim, o que eu vou vestir? Então, um bom conjunto de alfaiataria. E a gente também tá vendo agora pra próxima coleção estampas localizadas amplas, sabe? Tipo um floral grande em algum local. E o poá também tá voltando bastante.
0: Cara, o poá, eu costumo falar que ele nunca sai de moda, né? Cara, ele
1: tem
0: tá
1: os seus
0: sempre...
1: retornos. Às vezes ele vem miudinho, daqui a pouco ele vem estourado.
0: Exatamente.
1: Mas é muito clássico, né?
0: E o tipo de jeans agora que tá sendo mais usado?
2: Tem o barrel, que é o denim do momento, agora do inverno, que ele faz esse formato barril. Então ele tem um pouco mais de volume, assim, pro meio da coxa, pro joelho. E daí depois ele faz uma modelagem aqui pro final da perna mais reta. Mas o denim campeão de vendas é o denim, que é o Rosana, que é o nome da minha mãe, que é a modelagem reta, que assim, quem prova ama.
0: Atemporal, né?
2: Ele é atemporal, veste super bem e cai em qualquer corpo.
0: Ai, que delícia. Ana, faz um convite para as mulheres, para os homens que estão ouvindo, presentear as mulheres, presentear as divas das suas vidas, estarem presentes na Sly. Horário de atendimento também é horário de shopping, mas passa aqui em redes sociais. Como é que faz para entrar em contato com vocês?
2: 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Então, eu e meu pai estaremos lá e mais muita parte da equipe da Slyware para receber todos vocês. O horário do shopping, gente, eu não sei o horário do shopping, certo?
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2: E podem seguir a gente no Instagram, então tem a Slywear, que é o Instagram oficial da marca, tem o Instagram da loja aqui de Joinville, e se quiser pode seguir o meu Instagram também, que é a Ana Pruner, e eu mostro bastante bastidores lá da fábrica, do dia a dia da Slywear.
1: É legal, porque a Ana é o rosto da marca, então traz essa coisa de humanização, ela tá sempre mostrando, né, os looks dela do
0: então,
1: dia.
0: Eu tava vendo os stories, ela mesma ali falando e tudo mais, achei o máximo.
2: Agora eu tô com um quadro novo no meu Instagram, que se chama Ana Maior Aprendiz, onde, apesar de eu estar, né, no mundo têxtil há mais de 30 anos, eu estou passando por diversos setores para aprender o que cada setor faz. Então, eu fui na expedição, aprendi a embalar, vou aprender a costurar. Eu nunca aprendi a costurar, por incrível que pareça. Eu gostava de limpar as máquinas quando criança, mas costurar não. Eu vou na talhação, então eu estou passando por diversos setores. É bem legal o quadro.
0: E acompanhando, tipo assim, você acompanha literalmente bem de pertinho para passar o conforto que o dia a dia da mulher precisa. E vocês são receptivos a feedbacks? Por exemplo, vai uma cliente lá e fala, gostaria que fosse de tal maneira. Para o meu corpo, se adaptaria mais dessa forma. Tem como pensar para algumas próximas coleções? Vocês ouvem?
2: Tem. A gente sempre ouve o nosso cliente, mas a gente sempre fala que como a gente tem um outro time, às vezes a cliente fala, ai, vocês não me escutaram. Não, mas calma, porque você está falando algo aqui, eu já estou desenvolvendo uma coleção.
0: Exato,
2: um ano
0: boa.
2: Na frente. Então, eu até, às vezes, com os nossos representantes, que são quem vende a Slime Multimarca, falo, vocês têm que ter paciência. A gente escuta, mas nem sempre acontece no timing que vocês estão esperando.
0: Sensacional, Ana. A casa é sua.
2: Obrigada.
0: Volte quando quiser, quando tiver coleção nova, só avisar que a casa é sua. Pode vir aqui. À noite a gente se vê. E Pri?
1: Pri, dá tempo de eu fazer
0: claro
1: uma perguntinha?
0: Claro que dá.
1: De um assunto que tá super em alta. Canetas emagrecedoras. Já tem mudado o tamanho da Sly?
2: Nossa. A gente tem visto vender mais o PP novamente,
0: Né? Ah, é?
2: Sim, E o G e o GG, ele tem, como a gente já tinha uma coleção pronta, acabou que a gente tá vendo que tem um número menor de venda de saída do G e do GG.
1: Mas realmente já tá impactando no mercado de moda.
2: Já impactou um pouco. Aí a gente tem que sempre acompanhar, porque vareja no dia a dia. Então a gente tem que acompanhar se realmente vai ficar isso a longo prazo ou não.
0: Tá. Tô chocada. É. Por essa eu realmente não esperava que já estivesse afetando as lojas do varejo. Aí, por exemplo, assim, tem a possibilidade de voltar à febre da extrema magreza mundial, como era em 2000, por exemplo, e aí criticar o G, o GG e tudo mais, ou a galera ainda tá com um pouquinho de senso?
2: Assim, já voltou, né? A gente já tem visto principalmente fora a extrema magreza. Eu acho que esse negócio da magreza nunca foi embora, sendo bem sincera, eu acho que continuou. O que talvez é que teve uma tentativa de ter uma aceitação corporal maior, mas ao meu ver, com essas canetas, mostra que se tu tens uma alternativa para ficar magro e ficar dentro de um padrão, as pessoas vão ficar dentro daquilo. Então eu não sei se realmente teve essa aceitação a todos os tipos dos corpos ou foi só uma coisa tentando mascarar, né?
0: Foi mais a grande massa tentando mostrar que tá tudo bem em teu corpo que quiser, né? Mas, cara, a crítica... A crítica... Eu lembro que em 2016 começou fortemente esse negócio de qualquer... O corpo lindo é o corpo que você tem, vai à praia com o corpo que você tem, não precisa ser extremamente magra.
1: Dove, mas, né? Cara, campanha da Dove.
0: Exato, mas não é bem assim. Não é bem assim.
2: Mas esses dias eu tava com uma colaboradora nossa, e ela falou, ai, que todo mundo é magro, não sei o quê. Daí eu falei pra ela assim, quando você vai na praia, as pessoas são como são, são igual do Instagram?
0: Boa.
2: Ela, nossa, eu nunca tinha parado pra pensar, eu não vejo ninguém igual do Instagram na praia. Pois é, não é a realidade, né? Aquilo ali no Instagram tem ângulo, tem luz.
0: Total.
2: Tá mascarado um pouco, né?
0: Tu evita comer alguma coisinha pra não dar barriga.
2: É, ou encolhe,
0: entendeu?
2: A barriga.
0: Encolhe, verdade, exatamente. Então tem todo um truque.
1: E a Adri já foi modelo.
0: É, há um tempinho atrás, há 10 anos atrás. há 10 anos atrás. Aí depois engordei 18 quilos, aí eu vi que não era pra mim, agora tá aí.
2: E assim, nada que é extremo é bom, né?
0: Exato.
2: Por questão de saúde, a gente já sabe, isso é uma coisa óbvia, né?
0: Exatamente.
2: Muito magro não é bom, muito gordo também não é bom.
0: O negócio é ter saúde. Como estão os seus exames? Tem muitas pessoas que têm mais peso que são muito mais saudáveis do que pessoas magras.
2: Exatamente.
0: O negócio é, o teu exame tá bom? Você tá feliz? Então é isso, tá valendo.
2: Isso.
0: E o que importa é ser feliz, não importa o corpo que você tenha no momento, entendeu?
1: Mas o que importa é que a Adri agora é viciada em corrida.
2: Ah, é? Que legal.
1: Isso. É muito bom.
0: É verdade. Eu tinha pensado em fazer um conteúdo contigo mesmo, bem lembrado, Priscila Damiani. Gente,
1: mas tem... eu já tenho um conteúdo pra gente fazer, que logo tem corrida da live aqui em
0: Joinville.
1: É, depois a gente pode falar só sobre...
0: Mas
1: live,
0: olha,
1: run.
0: Que interessante, tá bom. Gente, sabe que a Pri, ela é 100% culpada da minha pessoa aqui estar focada nas corridas, tá?
1: A gente fez uma corrida imersiva dentro do Garten Shopping esse ano, em fevereiro.
2: Nossa,
1: exatamente. Foi uma experiência.
0: Foi uma experiência.
1: É, e a Adri não parou nunca mais de correr.
0: Exatamente.
2: Começou lá no Garden e seguiu pra vida.
0: Exatamente, nem imaginei que eu ia gostar. Eu falei sim pra Pri, pensando que ela fosse extremamente louca. E eu falei, vou embarcar na loucura dela, né? Porque, gente, correr na rua ou correr num shopping, pelo amor de Deus, né? Só louco. Olha aqui. Mordendo a língua. Mas é sobre isso. Pri, tem troca de figurinhas no Garten também, né?
1: Temos várias atrações de Copa do Mundo. Então, falando de esporte, né? A gente tava aqui falando de corrida, agora a gente fala rapidinho de futebol. 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Minha assessora...
0: Fer maravilhosa.
1: Até as 21, adoro.
0: Tá bom.
1: 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Então, o Garten aí respirando futebol, respirando corrida, respirando esporte... Gastronomia, olha que...
0: É o combo, né? Completo, perfeito.
1: Eu ia falar que nem só de gastronomia vive o Garten e agora moda, né? Então com a Sly, em breve a gente vai ter também a inauguração de uma nova loja masculina, mas eu venho aqui em outro momento contar.
0: Casa é tua, né, Pri? Tu sabe disso, já tá com o crachá, tá chegando, tá?
1: Tá chegando.
0: Tá chegando. Uhum. Ana, muito obrigada, Pri, obrigada, Fer, Aurique, nossa maravilhosa, obrigada pra você também, tá bom? A casa é tua, volta quando você quiser, tá bom?
1: Obrigada, Adri. Beijos.
0: Valeu.
2: Obrigada.
0: Valeu, Ana. Por aqui a gente segue com Ted Swims, Lose Control, no seu rádio. Uma excelente tarde pra gente, viu? Vamos juntos por aqui até as 5 horas da tarde com o Vibe.

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0: Todo mundo tá ouvindo, essa é a Atlântida. Boa tarde pra você. Agora, 4 horas e 12 minutos, tá na hora do nosso Dreadlocks. A segunda edição do seu dia pra você ficar numa boa, numa nice. Gente, vamos começar com uma neva. Pisando descalço, sonzeira boa demais. Bora relaxar nessa quarta.

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1: Bora com a nossa previsão do tempo por aqui, gente. Vamos chamar ela, Giovana Franco, nossa colega de CBN Joinville, para trazer as informações da previsão do tempo. Oi, Gil, boa tarde.
2: Oi, Dri, uma ótima tarde para você e para todo mundo que nos acompanha aqui na Atlântida nessa quarta-feira ensolarada, céu de brigadeiro, como eu costumo dizer aqui todas as vezes que tá esse dia bonito. Para falar a verdade, é o meu dia preferido. Dia frio, geladinho.
1: Ah, é?
2: E com esse céuzão azul,
1: então o dia tá perfeito.
2: Essa luminosidade maravilhosa, né? Hoje já acordou bem gelado, mais ou menos estava ali uns 10, 11 graus.
1: Verdade.
2: De manhã. A temperatura foi subindo um pouquinho. Chegou na máxima dos 24 graus aproximadamente hoje aí. Ali no meio-dia, né? Geralmente que é onde aumenta um pouco mais a temperatura. Mas o dia segue aí geladinho, fresquinho, mais seco justamente aí nessa quarta-feira. Nesse momento, 22 graus em Joinville, a temperatura vai diminuindo aí ao longo da noite, na madrugada vai ficando na casa dos 14, 15 graus, aí mais ali pro amanhecer de amanhã, de quinta-feira, vai chegando na temperatura dos 12 graus. E amanhã, a máxima é 20 graus, então um pouco menos do que hoje. Amanhã não vai ser um dia tão ensolarado, de acordo com a previsão, não vai ser um dia tão ensolarado como hoje, vai ser um pouco mais nublado, mas não quer dizer que não vai ser bom também, porque vai amanhecer geladinho pra quem gosta, né? Eu gosto, então é isso aí.
1: Sensacional.
2: Mas amanhã sem previsão de chuva, tá, Adri? Essa chuva aí é pra chegar mais lá pro final de semana, por conta de uma passagem de uma massa de ar frio, que vai ficar aí mais ou menos até o fim do mês de junho. Uhum. Mas aí a gente traz mais pra perto aí a previsão do fim de semana. O importante é saber que amanhã um tempo mais seco, mais estável, muito parecido com hoje, mas um pouquinho mais nublado e um pouquinho mais frio também.
1: Perfeito, exatamente. Inclusive, por isso, pela previsão de chuva no sábado, o nosso festival de cucas foi adiado para um dia após o sábado, também conhecido como dia 21 de junho, domingão. Então agora o nosso festival de cucas não será mais no sábado, por conta da previsão de chuva forte aqui para nossa cidade, e vai acontecer no domingo, a partir das 9 horas também, na Praça Dário Salles.
2: Dário Salles.
1: Exatamente, exatamente. Então, ó, gente, remarca aí na agenda. Domingão, dia 21, te esperamos na Praça Dário Salles com o nosso Festival de Cucas, tá bom? Giovana, amanhã você volta com mais informações e atualizações?
2: Isso aí, a gente volta pra atualizar principalmente a previsão já do final de semana, já dando uma espiadinha.
1: Perfeito.
2: Aí no sábado e no domingo.
1: Perfeito. Obrigada, Giovana Franco, nossa colega de CBN Joinville. Por aqui, vamos com Isa Bonzi. Nossa. 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

0: Forever Young, aqui nas ondas da Atlântida, encerrando mais um bloco por aqui. E o nosso penúltimo bloco, vamos que dá tempo, gente. 24 minutinhos, faltando para 5 horas da tarde. 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Nosso show do intervalo tá chegando, já voltamos com mais sons pra você.
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0: O canto do engenho, Delon, chegando no seu rádio. Boa tarde, vamos juntos por aqui. Uma ótima quarta pra gente.

Beautiful Things, Benson Boone, aqui nas ondas da Atlântida, encerrando quase todas do Vibe de hoje, hein, gente? Vamos conhecer a ganhadora aqui do voucher que levou aí o presentão do Terraza 1920 para conhecer e se deliciar com o Festival de Sopas e Caldos. Inclusive, é de quarta a sábado, a partir das 6 horas da tarde. Hoje é quarta-feira, então hoje é um point, hein, gente? Terraza 1920 é um Festival de Sopas e Caldos para você se deliciar. E a sortuda foi a Débora. Muito obrigada por todas as mensagens. Já vou mandar aqui um oi para Débora. Obrigada pela sua audiência, pelo seu carinho nessa tarde maravilhosa de quarta-feira, nesse dia incrível. Amanhã, gente, vou para a Serra gravar mais um episódio do Quiriri, tá bom? Retorno na sexta-feira com vocês. Feito combinado, gente. Beijo no coração. Amo vocês, tá? Obrigada por hoje. Se cuide, cuide dos seus. Tem mais sons aqui para vocês e já já o Desprogramado está chegando para ser a sua companhia no seu fim de tarde, tá bom? Beijinho, fui!

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13: Quanto será que pesa o troféu mais cobiçado do futebol mundial? A taça entregue às melhores seleções do mundo é feita inteira de ouro 18 quilates. O Brasil já levantou a versão da taça utilizada hoje duas vezes, com Dunga e com Cafu no Penta. Esse troféu é utilizado desde 1974 para substituir a taça Jules Rimet.

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9: Tá na Atlântida e todo mundo tá ouvindo. É a melhor vibe do FM na rádio das nossas vidas. 5:08 e estamos chegando com Desprogramados para toda a rede Atlântida Santa Catarina e para o mundo no nosso canal do YouTube, que é o canal Desprogramados. Eu ia falar o Atlântida SC, que também tem o Atlântida SC. Atlântida SC, você acompanha o programa das Minas e outros conteúdos por lá, mas o nosso canal é o canal Desprogramados. Se inscreva em ambos os canais e nos acompanhe nas redes sociais também. 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O nosso WhatsApp é o 489-9188-1009 para a sua participação. E ainda tem ali o chat da live no canal Desprogramados. Nosso artista está aqui. Hoje ele veio de calças brancas, moletom, meia colorida, está num estilo muito interessante. Sobe lá no sofá que a câmera vai te pegar. Muito bem, praticamente um dançarino, calças brancas. Muito bem, tá muito bom. Eu usava calça branca quando eu tocava na bateria da Imperadores do Samba.
10: Ah, muito bom,
9: aí tu
10: muito
9: tinha
10: bom.
9: Que de calça branca e tênis branco.
10: É porque a calça branca, gol de quem?
9: Pênalti pra Inglaterra.
10: Então narra aí, Kane.
9: É, Harry Kane.
10: Vamos narrar o pênalti, quem é que narra, tu ou eu?
9: Tu não, tu narra, tu é narrador. Silvio Luiz narrando.
11: Pá, está valendo. Olha ali, tá ali o alemão. Olha no lance, ele vai bater, mas... O que está acontecendo? Esse cabelo dele, ele capricha. Fez a barba antes do jogo, vai correr para a bola, pelota. Olho no lance, é o Harry Kane que vai bater para a Inglaterra.

0: A terra pode abrir o placar. Defendeu o goleiro da Croácia!
1: Ah, mas o Silvio Luiz, ele tá... O Silvio Luiz já morreu, né?
2: Morreu.
1: É.
2: Eu só imito quem morreu.
1: Só imito mortos.
2: Isso.
1: E nesse momento, nosso diretor de imagens, Yuri Land, Yuri o Ditador, ele está entre nós e também orientando o nosso artista aqui para ficar bem na câmera. Boa tarde, Yuri Land.
3: Boa tarde, pessoal. Harry Kane deu paradinha, né?
1: Paradinha e corridinha é erro do pênalti.
3: Dá.
1: Mas o pênalti está em checagem porque parece que o goleiro se adiantou.
0: Olho no lance, é.
1: E aí o Silvio Luiz vai voltar.
2: Vamos ver se o goleiro adiantou.
1: Não.
2: Pé na linha. Pé direito na linha. Claro, não vai voltar,
1: Vamos ver o que o VAR vai dizer.
2: Não vai voltar.
1: Está em checagem. Yuri Led está entre nós. Ele está usando seu colar de pérolas, muito bonito. É um misto de pérolas com crucifixos.
2: Repetir cobrança.
3: Católico, mas quero ser estiloso.
1: Católico umbandista.
2: Aproveitando símbolos católicos para fazer estilo.
1: Muito bem, é isso mesmo. Agora 5:11, o pênalti será repetido.
2: Então,
1: Silvio Luiz, por favor, de volta o pênalti para a Inglaterra. Harry Kane vai bater. Inglaterra e Croácia está 0-0, 10 minutos do primeiro tempo. E o Harry Kane vai de novo para a cobrança.
0: Eu acho isso injusto
1: com o goleiro, Silvio Luiz.
0: Mas não estamos aqui para medir o teu tamanho de injustiça, se foi ou não foi. Agora o que está valendo...
1: Acerta o seu aí.
0: Acerta o teu aí, que eu acerto o meu aqui.
1: Eu arredondo o meu aqui.
0: Não, então não te mete, que a narração é minha. Olho no lance, lá vai o inglês agora com elegância. Vai bater, bateu... Mais um gol da Inglaterra, meu povo!
1: Muito
0: Quando
1: bem!
0: Quando eram jogados redondos, 12 minutos do primeiro tempo, a Inglaterra agora tem um, a Croácia não tem nada, fecha a tampa do caixão, mas antes dá um beijo no defunto.
1: Muito bem, Silvio Luiz. Que bom que tu veio hoje ao programa.
2: Não, obrigado.
1: A qualquer momento seremos o plantão do Silvio Luiz narrando os jogos da Copa no Desprogramado.
2: Eu não sei se a gente tinha direito de fazer a transmissão da Copa, porra. Isso aí pode dar problema.
1: Não dá problema.
2: Autorais.
1: A gente tá só repercutindo o jogo.
2: Tá.
1: E vamos repercutir toda a Copa do Mundo daqui a pouquinho no Torcida SC com mais uma manifestação de Fernando Amoro diretamente da Copa do Mundo, diretamente dos Estados Unidos. Trazendo informações de tudo que ela tá vendo por lá no Torcida SC. Falando em Torcida SC, nosso QG estará movimentado em Floripa nesta sexta. A partir das 5 da tarde tem Desprogramados ao vivo do Top Market Floripa. Estaremos por lá.
2: Estaremos.
1: Né? O Brasil e Haiti é logo mais à noite. Nós estaremos já no aquece, no esquenta.
2: 4 horas eu já tô lá.
1: No esquenta para o jogo do Brasil a partir das 5 da tarde ali no Top Market Floripa.
2: Pode levar acompanhante?
1: Pode levar. É aberto ao público.
2: Claro.
1: Enquanto...
2: Não, mas né? Eu assim posso...
1: Não, tu pode levar quem tu quiser.
2: Boa.
1: Pode levar quem tu quiser.
2: Posso levar
1: uma acompanhante, duas, três.
2: Sim.
1: Não sei. Conforme estiver ali o teu dia, né? A tua agenda.
2: Minha agenda.
1: Tua agenda, que eu sei que é uma agenda muito movimentada. Inclusive, fim de semana tem evento.
2: Tenho. Já posso aqui?
1: Pode divulgar.
2: Fazer uma convocação,
1: já faz a convocação. Faço
2: aproveitar
1: convite.
2: Esse período de Copa, já que o Brasil joga na sexta e no sábado não temos, assim, jogos que possam despertar muito. O que nós vamos fazer? Vamos discotecar no dia de pub. Na Avenida Beira Mar, em Floripa, sábado, Baile do Pim, mais uma edição para que tenha muita diversão, clássicas dos anos 60, 70, 80, enfim, uma noitada bacana a partir das 9:30 eu tô chegando e durante uma hora e meia, 2 horas, vamos ali botar um som para a rapaziada. Didi Pub em Floripa, sábado agora, o Baile do Pim. Muito obrigado.
1: Muito bem. Vai tocar as clássicas, assim,
2: Não, e a gente faz uma mescla, baile do Pi, porque existem clássicas conceituais e existem clássicas cafonas.
1: Ah, é verdade.
2: É uma mistura bacana, eu tenho certeza que quem for vai gostar.
1: E o Menina Veneno tá num limiar entre o cafona e o clássico.
2: Exatamente.
1: Que é uma música maravilhosa, né? Tu sabe que eu amo. No dia do meu aniversário, tu tocou pra mim, Menina
2: Veneno.
1: Claro. Eu pedi.
2: E não precisava nem ter pedido, porque
1: tu tocaria.
2: Essa é uma música
1: absurda. No teu repertório.
2: É maravilhosa essa música.
1: É demais. Vamos fechar com ela hoje?
2: Boa!
1: Vamos fechar com ela
2: já
1: hoje.
2: Já garantido que quem estiver Menina sábado Veneno. No Teach Pub vai poder se divertir com essa aí,
1: bah,
2: por exemplo.
1: Que música espetacular.
2: É muito.
1: É muito boa. Rich.
2: Incrível, né?
1: É, essa incrível, aí atravessa cara. Gerações.
2: Que idade tu tava quando ela estourou?
1: Eu acho que uns 12, 13 anos,
2: eu
1: 14 no máximo.
2: Eu tava com 16, 17 com Menina Veneno.
1: Eu já era roqueirinho, então eu tinha um certo preconceito.
2: Claro.
1: Em dizer que eu gostava do Rich.
2: Porra,
1: né?
2: Tu vê, e eu não tinha nenhum, né? Porque nunca fui assim um roqueiro radical.
1: Sim.
2: Nunca fui.
1: Sempre foi mais pop,
2: mais
1: né?
2: Mais pop.
1: Tem um cara pop, né, cara? É isso aí, cara. Então
2: valeu,
1: é isso.
2: Dudu.
1: Eu tinha esse... Hoje chama de guilty pleasure, né? O seu... Essa, tem aquela culpa de... Ah, eu gosto disso, mas não vou falar pra ninguém,
2: ah,
1: né?
2: Ah, tá.
1: Hã? Então Sim. É mais ou menos isso. A Inglaterra tá ganhando da Croácia, Copa do Mundo acontecendo. E ontem o Messi deu show no jogo da Argentina, né, cara?
2: Um absurdo, né, cara?
1: Que coisa impressionante
2: um
1: o Messi.
2: Absurdo.
1: E aí tu vem me falar de Neymar, cara.
2: É, não...
1: Não tem nem comparação, cara.
2: Não, já não teve comparação com o Cristiano Ronaldo hoje.
1: Exatamente.
2: Imagina com o Neymar.
1: Nossa, cara, eu vou te contar, eu olhando aquilo e pensando, cara, nós brasileiros somos
2: muito
1: uns imbecis.
2: Absurdo. Muito absurdo.
1: Uns idiotas, cara, em acreditar que o Brasil pode trazer o Hexa com o Neymar.
2: Eu não sei se tu chegou a ver o stories que eu publiquei, que na realidade eu compartilhei, né, de uma publicação muito boa. Tá no meu stories lá. Que vai ao encontro do que tu tá dizendo aí, que é as etapas do brasileiro assistindo jogos, assistindo jogadores, para chegar no momento em que no final ali já estamos com cara de palhaço, porque não tem como, desculpa, só um acaso vai fazer com que o Brasil ganhe o Hexa.
1: E assim, muito acaso, tipo, muda o time no segundo jogo agora, o time engrena, faz uma goleada com o Haiti, vai confiante para a Escócia, daí pega uma oitavas... Onde vai ser dura, né? Porque provavelmente pega a Holanda ou o Japão, né? Vai ser jogo duro. E aí sim o Brasil pega, né? A camisa é pesada.
2: E tem uma coisa que é fundamental da gente perceber e sempre acontece em Copa do Mundo. Sempre a seleção campeã tem um grande jogador. Sempre.
1: É.
2: Sempre.
1: Verdade.
2: E
1: no
2: nesse
1: Brasil,
2: ano,
1: quando
2: o Brasil...
1: ganhou a última, tinha Ronaldo.
2: Exato.
1: Tinha Ronaldo,
2: tinha
1: Roberto,
2: um, né?
1: Carlos,
2: tinha
1: Ronaldinho,
2: um.
1: Rivaldo, Cafu.
2: Claro.
1: Tinha os melhores das posições, né, jogando. Sim. E ainda, pô.
2: Qualquer seleção que tu lembrar, lembra da França campeão do mundo, Zidane.
1: É.
2: França campeão do mundo, Mbappé.
1: Não, e a loucura, ontem o goleiro da Argélia era o filho do Zidane.
2: Era o filho do Zidane,
1: o filho do Zidane, o Zidane lá. Tu imagina tu olhar, pô, pai, tomei três. Ah, tu tomou três do Messi, meu filho.
2: Relaxa.
1: Tomou três do Messi, pode continuar. Era três do Messi. E outra, filho, eu faria também aqueles gols.
2: Faria.
1: Né?
2: Faria.
1: O Zidane também faria. Mas, cara...
2: E a inteligência do Scaloni, que é o treinador da Argentina, de colocar o Messi na frente da área...
1: O Messi tá jogando soltinho.
2: Solto. São 10 correndo por ele.
1: Parece o Mr. P na noite de Floripa. E... É um negócio impressionante.
2: Só um pouquinho.
1: E o teu aproveitamento é maior que o do Messi,
2: Não,
1: pelo menos as informações que chegam em mim.
2: Não, mas tá chegando informações,
1: Tu sabe que eu tenho um time de olheiros na
2: Sim,
1: noite
2: por
1: de Florianópolis.
2: Por causa do meu comportamento
1: exato,
2: e o corporativo.
1: Exato. Corporativo impacta, né? Porque tu tem um sobrenome, o Mr. P da Atlântida.
2: Isso, então tem que cuidar.
1: Se fosse só o Mr. P da Lena, tava tudo certo, não é responsabilidade minha.
2: Sim, porque
1: mas
2: aí
1: o Mr. P da Atlântida eu tenho que cuidar.
2: Sim,
1: entendeu?
2: Sei. Mas eu tô direitinho.
1: Mas agora falando sério,
2: Sim.
1: Até já comentamos aqui internamente, cara, ontem, olhando o jogo da Argentina, deu pra ter um medinho que a Argentina possa ser tetra esse ano.
2: De todas as seleções que jogaram até agora,
1: a mais poderosa.
2: Disparado,
1: a mais poderosa.
2: Disparado.
1: E assim,
2: em
1: ó,
2: todos os sentidos, né?
1: O
2: coletivo,
1: Messi
2: intensidade.
1: Jogando levinho, porque o quê? O Messi vai fazer 39 anos. O Messi já é o maior artilheiro das Copas. O Messi já ganhou uma Copa do Mundo, coisa que diziam, não, mas o Messi Sim. não tem Copa, né? Então o Messi já ganhou tudo isso, ele já tá com a carreira consolidada e o time tá jogando só pra ele.
2: Mas, Porã, ontem nós vimos algumas cenas e a expressão do Messi que a gente nunca tinha visto. Depois do segundo gol, em que quase ele fez o terceiro, ele já começou a sorrir dentro do campo. Depois que ele fez o terceiro, ele ria dentro de campo. A expressão dele era de uma felicidade, coisa que não é muito natural do Messi.
1: É.
2: Ele sempre é fechado.
1: Isso.
2: Então, isso vai ao encontro do que tu tá falando. Ele tá num estado de espírito absurdo. A seleção
1: muito confiante, né?
2: Aí,
1: e tu sabe a diferença de jogar confiante, né?
2: É muito.
1: Quando o cara tá confiante, aí, não perde jogo.
2: Não.
1: Não perde.
2: Isso aí a gente entende.
1: Se o mental forte, aí certamente vai estar na final.
2: Eu já te vi confiante, Porã, na noite, na balada, nas festas.
1: É, eu era um monstro.
2: Um monstro.
1: Eu era bom nisso.
2: E normalmente a gente...
1: Não vou negar.
2: Não, e a gente às vezes fazia o trabalho... De equipe para que tu jogasse solto.
1: Exato.
2: Entendeu? Exato. Era importante, a gente entendia.
1: Eu sei.
2: Então, deixa o Porã.
1: Eu sei como é que é.
2: Eu já fui
1: o Messi.
2: Não, foi.
1: Já foi.
2: Mais
1: já
2: pesado.
1: Tive meus tempos, mais pesado, de mais Maradona do que Messi, né?
2: Eu acho mais que tu Maradona. Tá mais pra Maradona.
1: Mais Maradona do que Messi.
2: E o Maradona
1: lenda,
2: no
1: porém,
2: final,
1: um pouquinho
2: né?
1: mais pesado.
2: Não, e o Maradona do meio pro fim.
1: Mas agora eu tô melhor.
2: Não, claro, sim.
1: Bem, eu tô melhor, não, bem melhor.
2: Não, não nem dá melhor. Pra comparar com
1: mas Maradona jogando o fino da bola mesmo acima do peso.
2: Sim.
1: Tá bem.
2: Tá.
1: Cara, eu fiquei com uma impressão que a Argentina vai chegar.
2: Candidatíssima. Portugal hoje trouxe uma certa frustração.
1: Hoje foi o Congo que derrubou o bolão da galera.
2: É verdade.
1: Né? Porque ontem eu cravei os resultados de França e Senegal, 3-1. E o resultado da Argentina, 3-0.
2: Poxa vida.
1: Terminei a noite no terceiro no bolão da firma.
2: Tu tá
1: terceiro,
2: bem de
1: tô,
2: sensações,
1: tô, já
2: hein?
1: Tô dividindo o prêmio com a galera.
2: E Portugal hoje foi muito estranho, me lembrou muito o Grêmio.
1: Ah, é?
2: Muito. Porque começou bem, assim, pra frente, jogando, tocando e tal, em menos de 10 minutos, 1-0. Porra, que beleza. Fez o gol.
1: E se acovardou.
2: Acuou. Voltou o time, deixou o Congo gostar do jogo, ficou tocando pra lá, pra cá, pra lá, pra cá, pra lá, pra cá, sem objetividade alguma, nada.
1: E tomou
2: um empate no final do primeiro tempo, depois não conseguiu
1: congada.
2: No segundo. É, então Portugal deu uma decepção.
1: Aí. Muito bem, o Portugal e Congo terminou 1-1, Inglaterra e Croácia tá 1-0 para a Inglaterra nesse momento, botei 2-2 nesse jogo.
2: E o nosso, no bolão que vocês estão fazendo, o TT me perguntou hoje, disse que tinha colocado 2-2, eu disse, TT, coloca 3-1 para a Inglaterra.
1: Esse eu botei
2: 2-2. O Kane vai fazer 2 gols. E depois tu pode colocar 4-2 no jogo contra o Panamá.
1: Ah.
2: E vamos ver o que vai acontecer.
1: Por que tu não participa do bolão do Pi? Né? Aí
2: exatamente.
1: Tu estaria concorrendo
2: não
1: com a gente.
2: Não fui convidado, né? A empresa não
1: foi.
2: Me convidou. Eu sei como surgiu
1: causou,
2: o bolão.
1: Causou um certo desconforto
2: bastante.
1: Entre a equipe, porque as meninas da equipe não foram convidadas aqui pro bolão, mas o bolão não é meu.
2: Não.
1: Eu fui convidado para o bolão.
2: Não, e eu sei quem criou o bolão e eu sei como ele convidou as pessoas e eu não fui convidado.
1: Celso Menezes?
2: Não.
1: Não?
2: Não, vamos evitar,
1: vamos
2: né?
1: Evitar, vamos discórdia.
2: Evitar,
1: discórdia. Vamos evitar a discórdia, que eu já tô tendo que administrar uma situação
2: exatamente.
1: Aí.
2: Exatamente. Então,
1: né? Com as meninas da rádio.
2: Exato. Então veio, entendeu? Ah. E eu sei de pessoas que foram convidadas no almoço, assim, cruzaram.
1: Ah, é?
2: Não, tu quer participar?
1: Ah, tu vê, só é que tu não almoça na empresa.
2: Ah,
1: só janta.
2: É verdade.
1: Só janta.
2: Então tá explicado.
1: É? Tá não, boa tá explicado. A janta da empresa?
2: Tá
1: boa?
2: Ótima.
1: A janta tá boa?
2: Ótimo. Parti uma sopa ontem à noite.
1: É, tava bom.
2: Eu, por mim, passo o inverno todo tomando sopa.
1: Então a gente vai botar a sopa do Pi no cardápio. Eu vou falar
2: muito
1: com o Marcelo.
2: Sopi.
1: Vou falar com o Marcelo ali do restaurante.
2: Muito obrigado.
1: Agora 5h23, daqui a pouquinho mais Copa do Mundo com o Fernando Amor diretamente dos Estados Unidos, direto da Copa. Pra você aqui no Desprogramados. 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Vamos às boas?
2: Vamos às boas, tô com cheiro de pastel na mão.
1: Sim, porque tu comeu pastel.
2: Exatamente.
1: Eu tenho uma dificuldade com o pastel de frango.
2: É, porque tem gordura, né?
1: Pastel de frango, pra mim, não rola.
2: Mãos.
1: Mas pode ser sequinho, né?
2: Pode
1: ser sequinho.
2: Eu gosto de molhadinho.
1: É só deixar o molho secar um pouquinho.
2: Eu adoro pastel molhadinho.
1: Eu também gosto, mas aquilo ali que escorre, não pode escorrer o molho.
2: É,
1: não,
2: eu
1: prefiro pastel de carne. De queijo e de vento. Agora vamos...
2: E de cabelo.
1: Vamos falar de Atlântida Celebration, porque tá chegando a hora. Tá chegando a hora, 5h24. 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
1: 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Na batida de Santa Catarina, os assuntos que estão por aí, estão por aqui no Desprogramado. 5h25 mostrou ali, acho que era o técnico da Inglaterra. E eu agora, como eu tô meio careca...
2: Tu te identificou por algum
1: tô
2: motivo?
1: Tô ficando meio careca, eu não sei porque me deu um insight assim, olhando ali rapidamente. Sabe aqueles pensamentos que são muito rápidos?
2: Uhum.
1: Eu olhei e pensei, eu nunca ficaria careca daquele jeito, eu rasparia a careca. Que é o careca que mantém os cabelos do lado e fica careca no meio.
2: No meio. É uma careca clássica de antigamente.
1: É.
2: Ari Fontoura.
1: Isso, tu gosta do Ari Fontoura, né?
2: Gosto.
1: Tu cita o Ari Fontoura diariamente aqui no programa.
2: Diariamente, tu tá sendo um pouco exagerado.
1: É, um pouco. Né? Mas sim, uma careca assim, com cabelos
2: mas
1: do lado.
2: Mas é porque eu lembrei da careca dele.
1: É.
2: O Raul Cortez falecido.
1: Raul Cortez,
2: falecido
1: um.
2: Também tinha assim, né?
1: E era uma lados. Cabeça, né? Aquele lá tinha uma cabeça.
2: Né? Nem tanto, mas era não? Uma cabeça diferente.
1: Tá.
2: Meu pai parecia muito com o Raul Cortez.
1: É mesmo?
2: É os ares, né?
1: Os ares de Cortez.
2: Isso. Ah, que bonito
1: e
2: isso.
1: E aí eu pensei que não deixaria, eu vou raspar a cabeça.
2: Eu já te apoiei e já
1: vamos
2: propus,
1: fazer
2: inclusive...
1: semana que vem. Vamos fazer semana que vem aqui no programa.
2: Isso é... Yuri!
1: É tá fake gravado. News, é
2: não,
1: fake news.
2: Agora o
1: é
2: corte
1: fake news.
2: Vai
1: não.
2: Pro ar.
1: Enquanto eu tiver cabelo, eu manterei o osso na minha cabeça.
2: Mas e se a gente... Tá, a cabeça é tua, né? Eu não vou meter na tua cabeça. Tua cabeça é teu guia.
1: Isso! 5h27, as boas do programa, versão Quem Sou Eu, Seleções Europeias.
2: Eu pensei que fosse perguntar a versão Quem Sou Eu, careca.
1: Ah, eu queria,
2: teve,
1: ser, eu queria ser o Zidane.
2: Viu como tem carecas legais?
1: Carecas bonitas.
2: Pô, e como? Tá, qual é a ver. Versão o quê?
1: É, Seleções Europeias. Quem Sou Eu, Seleções Europeias.
2: Ah, eu vou ficar, então...
1: A gente não fez essa semana, isso?
2: A gente fez, mas asiática.
1: A gente fez asiática.
2: É.
1: Ontem.
2: Isto.
1: É, foda fazer programa com o velho, né, cara?
2: Não. Fazer o programa assim, com o velho, não.
1: Ai. Tá, quem tu quer ser de seleção da Europa?
2: Eu quero ser a Itália, que não foi.
1: Puxa vida. Totalmente excluído. Mas isso explica muito sobre a tua personalidade.
2: Tu me entendeu, né?
1: Eu entendi.
2: Eu sempre fui assim.
1: Tu não quer ir?
2: Não.
1: Tem Copa, mas não quero ir.
2: Não quero ir.
1: Quero ficar aqui com minhas coisas, com minhas mulheres.
2: Mas como assim com as minhas mulheres, porra? Eu não tenho nenhuma mulher específica.
1: É verdade, tu não tem. Tu tá pronto pra te apaixonar novamente, eu tenho certeza que sim.
2: Ah, que bonito isso, eu sempre certeza. Estive.
1: E tu é um cara...
2: Não, eu me apaixono todos os dias.
1: Eu vou fazer uma propaganda pra ti aqui.
2: Eu gostaria, vamos ver.
1: Um homem maduro,
2: tá.
1: Um homem maduro, experiente,
2: tá legal.
1: Sabe encontrar caminhos para o seu prazer...
2: Né? Não.
1: Não, mas para aí, só um pouquinho.
2: Não,
1: calma. Não, a relação tem que ser prazerosa.
2: Ah,
1: a relação, uma relação. Não, vou reformular a frase.
2: Isso, por favor.
1: Sabe encontrar caminhos para uma relação prazerosa.
2: Boa.
1: Conhece restaurantes baratos com bom custo-benefício. não é gastador.
2: Não
1: uma
2: sou.
1: Pessoa que assim. Que recicla muito seu guarda-roupa.
2: Boa,
1: né? Ele tá faz indo... é moda circular, ele não gasta muito com marcas.
2: Tá indo, né? Muito
1: ele
2: bem.
1: Gasta com capacete. Com capacete pra moto ele gasta. é um problema. Mas, porém, se você for andar na carona dessa moto, você terá um capacete de ótima qualidade.
2: Obrigado.
1: E porra. Também se sentirá segura abraçando esse corpinho magro que tem 0% de percentual de gordura.
2: Mas tu tá porra!
1: Então, e este homem aqui, ele está pronto pra se apaixonar.
2: Puxa, que bonito.
1: Tudo que ele quer é uma companheira. Fui bem.
2: Ah, mas eu...
1: Dá o troféu pra mim.
2: Eu vou dar.
1: Dá o troféu super peladinho pra mim, pela descrição.
2: Autoriza eu fazer um corte, publicar no meu Instagram?
1: Por favor, faz isso.
2: Ah, eu acho importante.
1: Faz isso.
2: Tu acha que vai ser um pouco apelativo ou não?
1: Não, de forma alguma.
2: Marco alguém?
1: De forma alguma. Marca algumas pessoas que tu possa estar interessado nelas. Só não me quebra os vidros do estúdio, cara. Por favor, velho. Isso aí vai dar problema. Eu acho que...
2: Já pensou uma coisa dessas, cara? Ah. O cara pega um corte desse, eu pego, e aí eu vou lá e começo a marcar. Aí marco umas 15 mulheres, cara. Olha, bom, assiste 15. Aí, tu já pensou?
1: Eu nem imaginava que tu tivesse 15 interesses.
2: Não, eu tô brincando.
1: Eu sei que tu tá interessado em só uma.
2: Não, para com isso. Eu tô
1: aqui, dizendo... ganhei. Troféu super peladinho pra mim pela propaganda ao meu amigo. Aqui, galera. O homem tá aqui, ó.
2: Fala da alegria.
1: O homem tá aqui, ele gosta de ir na praia.
2: Uhum.
1: Ele gosta de ir na
2: música.
1: Praia. Ele tem um boneco dele que ele pode mostrar pra você. Ele tem. Imagina, quem você já conheceu que tem o seu próprio boneco? Isso. Ele tem.
2: Eu tenho.
1: Ele é o Vovô Estrela.
2: Isso, pode levar pra
1: você,
2: casa.
1: Imagina, você vai sair com o Vovô Estrela da Atlântida.
2: Não, certo.
1: Né?
2: Estrela sim.
1: E aí você,
2: não.
1: E você.
2: Não, vovô sim.
1: E você pode, inclusive, encomendar o seu próprio boneco.
2: Tá, mas fala de mim. Música e tal.
1: Ah, não. Sabe dançar.
2: E a voz.
1: Tem uma voz maravilhosa.
2: E a voz é capaz.
1: A voz, ele te leva às alturas.
2: Ah, é isso.
1: Te leva às alturas.
2: Isso aí.
1: Né? Higher place. Ele te leva lá.
2: Obrigado.
1: Né? Só com a voz. Ele sabe você sentir prazer só com a sua voz. E ele faz também uma outra coisa que ninguém pode fazer melhor do que ele. A identificação do Pijama Show. Se você pedir pra ele, ele faz
2: P-I-J-A-M-A-Show. Mas aí quem faz sou eu, não é tu?
1: Não, eu tô simulando, pra tu não gastar tua voz, que é teu maior ativo. Agora 29 pra 6, então tá feita o teu comercial aqui, ó. Hein? Pra toda a Rede Atlântida, para o mundo, no canal dos programados.
2: Foi legal, cara.
1: Depois tu disse que eu sou ruim contigo, cara. As pessoas reclamam que eu te trato mal.
2: Eu só tô na dúvida se não ficou meio apelativo. Eu fiquei imaginando
1: um pouco,
2: assim.
1: Ficou um pouco.
2: Né?
1: Mas exposição. Eu acho que a gente tem que direcionar, daí a gente direciona o anúncio pra um público mais amplo, né?
2: Entendi.
1: Não é a público... não é aquele público, digamos assim, mais sofisticado. É um público mais amplo.
2: Tá.
1: Né? Tu pode ter mais opções, né? De pessoas que vão te procurar.
2: Mas tu não acha que teria que se fazer um pouco de difícil?
1: Isso tá difícil pra ti, né? Isso tá difícil pra ti, eu te falo. Tu é o Mr. Peach, valoriza. Mas tudo bem, acontece. Vamos lá, 28 pra 6, aniversariantes de amanhã.
2: Vamos a eles. Tá, mas tu não escolheu a seleção.
1: Eu não escolhi.
2: Não.
1: Eu não escolhi. Tu escolheu Itália, né? Ah, se eu escolher a Holanda, vai ser óbvio.
2: Eu pensei.
1: Eu quero escolher uma outra. Eu vou escolher a Turquia.
2: Pô, legal!
1: Turquia.
2: Tu não tem cara de turco, mas...
1: Não, mas eu vou lá na Turquia botar cabelo.
2: Ah, é lá que tem os melhores implantes.
1: É verdade. Vou lá botar um cabelinho na Turquia. Tu quer ser quem, meu diretor?
7: Ah, é meio batida, mas eu vou escolher a França. Eu sempre pegava a França no Fifinha, então...
1: A França no Fifinha! Fifinha.
2: Ele jogava Fifinha.
1: Malandro FIFA!
2: Ah, jogador
1: e é
2: de FIFA.
1: É bom jogar um Fifinha, né, cara?
2: Ah, mas...
7: É legal.
1: Eu faço tempo que eu não jogo.
7: Pra mim também. Nossa, acho que eu não jogo desde 2017.
1: Porra, eu não jogo faz acho que desde a pandemia.
2: Desde o tempo que nós viajava com a balada do Pretinho, tinha competição na ônibus.
1: Tu te lembra que a gente já foi em shoppings jogar a FIFA?
2: Lembro.
1: E eu te ganhei uma vez.
2: Lembro. É verdade.
1: Eu te ganhei lá em Chapecó.
2: Numa semifinal, eu acho.
1: É, lá em Chapecó.
7: Quando você ganha do amigo no FIFA, você esculacha ele assim por anos inteiros até ele ganhar.
1: Eu ganhei.
2: Tu tem razão, eu fiquei com uma raiva do Porã.
1: É minha única vitória diante do Pi nesses anos todos de convivência.
2: Eu fiquei com muita
1: raiva
2: daquilo.
1: Ele ganha sempre.
2: Aquilo...
1: E aquele dia ele não engoliu aquela derrota.
2: Não.
1: Até hoje, ele tem ódio daquela derrota até hoje.
2: Aquilo tá guardado, atravessado.
1: Mas é bom jogar, né, esse FIFA, né?
2: Vamos fazer um campeonato nosso aqui, aproveitar que tem na Copa do Mundo.
1: É, pode ser.
7: Oh, legal.
2: A gente grava.
1: Eu jogava com meu filho. Muito.
2: Sim.
1: Muito, muito. Bom, era muito demais, bom. Né? Muito bom. Agora 24 para 6 aniversariantes de amanhã. Paul McCartney.
2: O Paul!
1: 84 anos de Paul McCartney. E eu acho que hoje vale. Já que amanhã é aniversário de Paul McCartney. A piada do George. Por Sim. favor.
2: Um rapaz foi até a casa do Paul e bateu na porta.
1: Não era o outro Beatle?
2: Ah, era outro Beatle.
1: Não sei. Não é o Paul que ele foi... Paul?
2: Não.
1: Então conta a piada aí.
2: Não, agora tu me atrapalhou.
1: Cara, conta, velho. Não lembra mais. Velho esquecido!
2: Não. Não.
1: É, foi na casa do Ringo.
2: Foi na casa do Ringo. Foi na casa do Ringo.
1: Isso.
2: O rapaz foi na casa do Ringo.
1: Isso aí.
2: Aí bateu na porta.
1: E aí o que, que ele disse?
2: Aí assim, não, aí vem a empregada.
1: Tá, sim, porque o Ringo não abre a porta direto da sua casa.
2: Mas aí já vem a resposta. Aí tu tá atrapalhando a piada.
1: Humor com obstáculos.
2: Sim, aí o rapaz perguntou, o Ringo está? Aí a governanta respondeu, não, o Ringo não está. Sabe dizer onde ele foi? Aí a governanta respondeu, foi Paul McCartney no correio.
1: Muito bem.
2: Não, calma, não terminou.
1: É, não terminou.
2: Não terminou.
1: É verdade.
2: E aí ele perguntou, mas pra quê? Aí a governanta respondeu, pra John Lennon.
1: Muito obrigado. Paul McCartney amanhã de aniversário, 84 anos.
2: Gostou?
1: Maria Bethânia, 80 anos. E a Maria Bethânia não veio no programa hoje.
2: Não, mas quantos anos o Paul McCartney?
1: 84, e lançando o disco, né? Gol da Croácia. Gol da Croácia. Gol da Croácia. Vai, Silvio Luiz.
0: É mais um gol da Croácia, meu povo. Quando eram jogados redondos no estádio da Copa do Mundo... 35 minutos da primeira etapa. Foi ele, o homem da camisa. Número, espera aparecer ali que eu não tô vendo, tá de longe. 16.
1: Tá bem de olho, hein, Silvio?
0: O homem da camisa 16, Varishnikov.
1: Não, Varishnikov era um bailarino.
0: Bailarino Varishnikov é o Stektovic. Petkovic, gol da Croácia.
1: Não é o Petkovic.
0: Agora, Croácia 1, Inglaterra também 1. Baturina é que fez o gol.
1: Muito bem, Silvio Luiz. A qualquer momento, plantão da Copa com o Silvio Luiz. 23 para 6. É, o Paul tá fazendo 84, a Maria Bethânia vai fazer 80 amanhã.
2: Legal.
1: Uma pena que a Maria Bethânia não tenha vindo ao programa hoje, porque ela de vez em quando aparece por aqui. Fernando Henrique Cardoso, o ex-presidente Fernando Henrique, 95 anos.
2: Um dos melhores e maiores.
1: É verdade,
2: presidente do país.
1: Cara do Plano Real, né?
2: É verdade.
1: Cara do Plano Real, tem aquele documentário...
2: Um gentleman.
1: É, verdade.
2: Inteligentíssimo, culto.
1: Culto,
2: conseguiu
1: doutor.
2: Agradar vários lados,
1: vários
2: várias
1: setores.
2: Frentes. Agradar no sentido de
1: melhorou
2: de competência,
1: o Brasil, né?
2: Melhorou.
1: Ali, um bom período. E o Fernando Henrique tá...
2: Sociólogo.
1: E ele tá doente, né? Ele foi interditado pela família.
2: É.
1: Recentemente eu vi uma notícia. E ele tem aquele documentário, Quebrando o Tabu, que fala sobre cannabis.
2: Então,
1: agora
2: sim.
1: Eu não... Bota aí, Fernando Henrique Cannabis. E aí tu vai... Não é baseado em fatos reais, que isso aí é o Planet Hemp. Agora 22 para 6.
2: Mas é baseado, né?
1: Quem mais está de aniversário amanhã?
7: Antes disso, quebrando o tabu mesmo.
1: Quebrando o tabu, né? Sobre a cannabis. É, Fernanda Souza, 42 anos.
2: Ah, Fernandinha legal, Souza. Legal.
1: Gosta da Fernanda Souza.
2: Não, digo legal porque eu acho ela simpática.
1: Legal.
2: Uma boa atriz.
1: Ela foi namorada do Thiaguinho, né? Muitos anos.
2: Isto, um casal muitos legal, anos. Né?
1: Casal bacana.
7: Todo mundo... Thiaguinho, que é um careca bonito.
1: É um careca bonito.
2: É verdade.
1: Ah, o Thiaguinho é lindo.
2: E é um careca careca ou careca que ficou careca? É um careca que careca ou é careca?
1: Ele é um careca há muito tempo, mas acho que ele raspa.
2: É, né? Também acho.
1: Acho que sim. É, quem mais? Gabriel Martinelli, 25 anos.
2: Tá aí na seleção,
1: tá,
2: né?
1: Na seleção. Lúcio Mauro Filho.
2: Pô, que bacana.
1: O nosso amigo Hélio de la Penha.
2: Pô, espetáculo.
1: 67 do Hélio de la Penha. A gente adora o Hélio, ele já veio aqui. Duas vezes, né?
2: Duas vezes.
1: Duas vezes. Tá precisando vir de novo.
2: É, tá na hora.
1: Agora 21 para 6 e amanhã também estaria de aniversário. Faria 84 anos, morreu em 2003, a Celi Campelo.
2: Porra.
1: Toma um banho de lua. Fico branca, não, toma neve.
2: Mas espera o tempo da música, porra. Eu ia cantar junto contigo.
1: Então canta.
2: Então vamos de novo.
1: Toma um banho de lua. Errou o tempo da música. 21 para 6. Acontecimentos de amanhã.
2: O quê?
1: Na data de amanhã, em 1908, início da imigração japonesa no Brasil.
2: Opa.
1: Legal, legal. Ontem mesmo comi um sushizinho.
2: Falando, é mesmo?
1: Para comemorar a imigração.
2: O que mais tu comeu ontem à noite?
1: Japonesa. Sobremesa, sorvete.
2: Opa. Adoro sushi sorvete. Sushi e sorvete depois.
1: Sorvetinho, sorvetinho.
2: Legal. É, ontem muito foi bom. Foi um jantar romântico.
1: Sim.
2: Não acredito.
1: Um vale night.
2: É mesmo?
1: Claro.
2: Vale night.
1: Sim, porque é importante para um casal que tem filhos pequenos.
2: É uma boate, vale night?
1: Ter o seu vale night.
2: É uma
1: não,
2: boate?
1: Mas poderia ser.
2: Eu acho.
1: Poderia ser.
2: Eu vou abrir a vale night.
1: Isso. Com discotecagem das
2: legal. Mas aí me conta, vale night significa que tu deixou a filha, tu e a esposa, deixou no caso, deixaram uma filha na casa da avó pra vocês isso. Fazerem o que com ela junto fica mais difícil.
1: Exatamente, tipo ver
2: comer
1: televisão.
2: Sushi, sorvete.
1: Ver televisão na
2: porque
1: sala.
2: Porque senão ela ia querer sorvete também.
1: Não, é isso.
2: Tá, mas tudo aí isso. Depois, tá, só pra eu entender. Aí vocês sim. Deixaram a filha
1: tá.
2: Na casa
1: quer
2: da avó.
1: Quer saber se eu fiz amor? É isso? Tu
2: não,
1: quer,
2: isso aí
1: tu quer
2: eu...
1: chegar lá.
2: Não, mas deixa eu perguntar.
1: Eu cheguei lá, cheguei lá.
2: Ah,
1: cheguei
2: então lá. Teve depois da janta, mas não tava de barriga não. Cheia?
1: Ah, sushizinho é leve, né?
2: É leve, é sorvetinho. Leve.
1: Sushizinho, sorvetinho.
2: E aí depois foram pra casa. Aí cara, o que o casal faz quando chega em casa que a filha não tá junto?
1: É...
2: No Vale Night. No Vale Night.
1: Cada casal faz o que bem entende,
2: e
1: né, Fih?
2: Não, mas eu quero saber tu e a tua
1: tu
2: esposa.
1: Sabe que eu sou voraz. Eu vou pra cima.
2: E onde é que foi? Na sala ou no quarto?
1: Chega, cara!
2: Ah, conta pra
1: mano,
2: gente!
1: Para, velho!
2: Ah, é legal,
1: não, não, para,
2: cara.
1: Vou desligar teu microfone. Que absurdo, cara. Que absurdo, que exposição ridícula. É um velho ridículo.
2: Não, ridículo sim. Velho não. Não custa tu dizer.
1: Não, não, para. Para que assim. Não, eu tenho que respeitar a minha esposa, né? Acho que não precisa mais. Do que já foi dito aqui.
2: Ah, porque às vezes o casal não vale
1: nada. É gol fica... da Inglaterra! Vai, Silvio Luiz!
0: Foi! É, mais um gol da Inglaterra, meu povo! Quando eram jogados redondos nos Estados Unidos. Ou esse é no Canadá? Eu não sei onde é.
1: É em Dallas.
0: Em Dallas! Dallas pra lá, Dallas pra cá e foi dele, o homem da camisa número 9. Harry Kane! Agora, 2 para a Inglaterra, 1 para a Croácia! Tá ganhando a Inglaterra!
1: muito bem, oh, Silvio Luiz, a qualquer bola vai o Harry Kane, hein?
2: E vai o meu vai palpite pro TT, eu disse pro TT, o Harry Kane vai fazer 2 e vai ser 3-1 para a Inglaterra.
1: Mas o Harry Kane vai fazer 2 e vai ser 2-2.
2: Aí era o palpite que ele desistiu.
1: Eu tô com o mesmo placar que o TT botou, eu não troquei.
2: Não,
1: o
2: ele trocou,
1: é
2: ele
1: dois.
2: Trocou, ele trocou ele pelo meu, 3-1, claro.
1: Ele acreditou em ti, porque ele tá mal no bolão, ele tá nas últimas posições. Então ele tá precisando de ajuda mesmo. Olha, 17 para 6, já tá na hora aqui da gente fazer o Torcida SC. Vamos ouvir o que a Fernandinha Moro tem para nos dizer diretamente da Copa do Mundo nos Estados Unidos. Torcida SC chegando aqui no Desprogramados.
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1: Vamos lá com a Fernanda Moro, direto dos Estados Unidos, com as informações da Copa do Mundo. Fala aí, Fernandinha.
9: Mr. Piporã, boa tarde para todo mundo que tá ligadinho nos programados. Rapaz, assim, eu não tô sentindo saudade de Floripa. A sensação que eu tenho agora, que vocês não estão me vendo, tá? É que eu tô em Floripa. Porque eu tô aqui com uns 15 torcedores, tem havaiano, tem alvinegro, o pessoal que veio lá de Floripa. Tudo bem, meu amigo? Como é que é teu nome?
10: Toninho.
9: E aí, como é que tá sendo essa Copa do Mundo pra vocês?
10: Tá no início, né? Mas ela vai empolgando ao longo do campeonato, né? O primeiro jogo não foi tão bem, mas de agora pra frente a gente vai deslanchar aí.
9: Torcedor havaiano de olho nos guris que já passaram pelo Avaí também, que estão hoje vestindo a camisa da seleção brasileira, o Gabriel Magalhães, o Rafinha.
10: Sim, sim, a gente sempre torce por eles, acompanha eles tanto nos clubes aí fora do Brasil quanto na seleção.
9: E dá tempo de assistir e acompanhar o Avaí daqui? Como é que tá sendo? É só Copa do Mundo, jogo Copa do Mundo?
10: Tempo dá, às vezes não dá vontade porque não tá tão bem.
9: Aí não dá, né?
10: A gente acompanhou essa semana aqui o grupo todo aí, uns torcendo e uns secando a vitória do Figueirense, foi no domingo, né? E a derrota do Avaí na terça-feira, infelizmente.
9: Valeu, Toninho. Deixa eu conversar com o torcedor alvinegro. Quem é que se escala aí do Figueirense para conversar com a gente também aqui para Atlântida? Senhor, chegando por aqui. Como é que é seu nome?
11: Cristóvão.
9: Cristóvão. E aí, tá acompanhando o Figueirense? Figueirense venceu, ó. Tá acompanhando o Figueirense aqui durante a Copa do Mundo? Tá conseguindo?
11: Com certeza. Acompanhamos o Figueirense de virada, a partir dos 42 minutos, virou aos 48 quase, e vamos subir esse ano com certeza.
9: Eu queria dizer nada, mas o senhor saiu de lá, o Figueirense começou a ganhar, senão seria o senhor o torcedor pé frio desse time?
11: Ou será que...
9: Eu não tô jogando não. Contra o senhor, não me leve a mal.
11: Não faz isso, eu sou pé quente, pode agredar, não, mas ele vai subir com certeza esse ano, com a nova gestão agora aí, o Figueirense vai pra cima.
9: Tá gravado, hein?
11: Tá gravado.
9: Seleção brasileira agora, expectativa para o jogo com o Haiti?
11: Ah, agora a gente tem que fazer no mínimo 4 gols para nós ter uma vantagem em saldo de gol para ser o primeiro do grupo que nós queremos ver às oitavas em Miami. E vou supor que nós já vamos estar lá, senão a gente é obrigado a ir para o México.
9: Ah, que triste, que triste. Você é obrigado a ir para o México. Ah, uma lugarzinha boa para o México.
11: Não, mas a gente quer ficar em Miami,
9: Tá aí, sofrido a vida do torcedor por aqui, meus amigos. Mas é isso. Mas alguém arrisca um palpite pro jogo de sexta-feira, Brasil e Haiti aqui? Quanto é que vai dar?
12: Eu acredito que vai ficar um 5-0.
10: Eu acho que vai ser 11-2.
2: 3-2.
13: 3-0.
9: Ô, meu amigo, isso que tá sendo, meus amigos aí do Brasil, isso que tá sendo pra começar a beber o povo por aqui já, pra ter esses palpites. Mas é isso, é clima de Copa do Mundo por aqui, o torcedor catarinense, a torcida SC fazendo bonito aqui em Nova York, onde nós estamos agora gravando essa participação pra vocês. Espero que vocês estejam bem por aí. Ouvi dizer que tá frio por aqui, calorão, muita água, só água, tá? Pra hidratação. Um abraço pra vocês, meus amigos.
1: Valeu, Fernandinha Moro, diretamente dos Estados Unidos, no Torcida SC. Peraí, deixa eu botar aqui a vinhetinha legal de encerramento com os nossos patrocinadores.
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1: 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Agora 6:14, vamos fazer um pequeno show do intervalo para voltar com algum tempo.
2: Ótimo.
1: Para atender a nossa audiência.
2: Ótimo.
1: Né? O Desprogramados vai ali e já volta.
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1: Uou! Beijo do Gordo, Desprogramados de volta aqui para toda a rede Atlântida Santa Catarina. Acabei de dar um espirro antes de entrar no ar,
2: é,
1: cara.
2: Foi muito
1: bizarro. Consegui ter o tempo do espirro para o tempo de falar e voltar ao programa brilhantemente com o meu parceiro Mr. Pi.
2: É o tempo de fala, né, Porã?
1: É o meu lugar de fala.
2: Espirrando.
1: Meu lugar de fala.
2: Mas tu espirrou bem, ficou bem.
1: Foi bem?
2: Foi bem, foi
1: Agora
2: bem.
1: Agora 7 para 6, daqui a pouquinho 6 da tarde, vem aí mais um campeão de audiência na rádio, líder de audiência na Grande Florianópolis. E agradecemos sempre aos nossos ouvintes, né, por essa parceria.
2: Tu já trancou o espirro, porra, quase estoura os ovos, né? É uma coisa horrível, né? Mas tu já fez isso?
1: Ah, cara, me dá um tempo.
2: Não, mas é.
1: Me dá um tempo. 6 para 6. Tem a participação do ouvinte desprogramado. A participação. Tá todo mundo vendo a Copa. A gente tem algumas participações aqui, ó. Buenas desprogramados. O Thomas mandou aqui, ó. Ouvindo hoje atrasado o programa de segunda e aquela discussão sobre o Vin Diesel e Vin de Vincent. Então, é Mr. P. Assim como o Everton é Pi, não Pá. O Vin Diesel, não é Van Diesel, como tu falou aquele dia. Tá. Não tenho roupa de dormir, sair e ficar em casa. São tão poucas que se confundem com o frio de Satolep, Pelotas. Tem noites que durmo trajado. Isso porque a gente tinha uma manchete para o programa de hoje, que é a seguinte.
2: Antes da manchete, me permita, só para explicar.
1: Não vai dar tempo.
2: Não, mas é rápido a explicar para quem está nos ouvindo que Satolep é Pelotas ao contrário. Ok,
1: é, pode seguir. É isso, eu falei Pelotas ao contrário.
2: Não, tu Pelotas. Só falou isso. Isso. Agora tá. Eu estou explicando.
1: Por causa das músicas do Vitor Ramil.
2: Sim.
1: Né? Tá bom? Tá. Obrigado por explicar. Obrigado por ter vindo.
2: A nomenclatura,
1: obrigado,
2: né?
1: Obrigado pela tua vibe.
2: É porque eu não sabia. Programa. Aí o dia que eu descobri, eu pensei, pô, que legal, isso é bom a gente
1: tá difundir. Bem. A manchete do programa de hoje, que nós não falamos e vamos falar rapidamente, porque não tá dando tempo de fazer nada no programa com a Copa do Mundo. Você deve dormir nu ou de pijamas? A ciência tem a resposta.
2: Ah, não acredito que a ciência
1: vai explicar
2: isso aí.
1: Especialistas afirmam que um bom pijama pode deixar as pessoas mais frescas, menos suadas e mais descansadas.
2: Olha aí.
1: Pesquisadores descobriram que na faixa dos 20 anos... adormeciam em média 4 minutos mais rápido quando usavam lã, lamerino, em vez de algodão. Enquanto aquelas pessoas com mais de 60 adormeciam 2 vezes mais rápido. Talvez seja o pijama que tá te faltando para tu dormir bem.
2: Uhum.
1: Pijama e uma companheira. Né? Nós já fizemos aqui, né? A defesa.
2: Vamos pro assunto.
1: Né? Vamos pro assunto. Roupas de dormir folgadas e bem ventiladas, feitas de tecidos naturais, como algodão, bambu e o bambu, hein? Ou seda, podem ajudar a absorver o suor e mantê-lo longe da pele por mais tempo em climas quentes. O pijama serve como uma pequena barreira entre o corpo e a roupa de cama. Portanto, as pessoas que dormem nuas transferem mais suor e células de pele. Que é meio nojento, né? Tu pensar nisso, que as células da pele, a pele morta
2: assim?
1: Todos os dias no teu, na tua roupa de cama.
2: Tenha santa paciência.
1: Diretamente no lençol, principalmente em climas quentes ou que se transpirem muito. Por isso, a especialista que é ouvida pela nossa produção, a Farin Latif, da Associação Britânica de Dermatologia, disse que a roupa de cama precisa ser trocada com frequência para retirar essa gordura corporal liberada durante a noite, diminuir o mau cheiro, acne mecânica, espinhas causadas pela transpiração e atrito da pele. A foliculite.
2: Uhum.
1: Foliculi, folicular. Uhum. Entendeu? Os pesquisadores descobriram que pessoas mais jovens, na faixa dos 20 anos... Não, a gente já falou isso aqui, produção. A produção está repetindo o texto. Não. É o texto do início.
2: Tá. Era a manchete, né?
1: É a manchete. Tá tudo bem, então é melhor dormir de pijama.
2: Entendi.
1: Com um tecido levinho e gostoso do que dormir nu. E a nossa enquete, como é que foi aí?
0: A nossa audiência aqui com 30 votos, de qual time você é, né? Eu coloquei as opções: durmo com roupa velha, durmo peladão / peladona, durmo com roupa de baixo ou durmo de pijama. 37% dorme com roupa velha, 27% peladão peladona, 23% com as roupas de baixo e só 13% de pijama.
1: Olha aí.
2: Caramba, as roupas velhas significa aquela camiseta que ganhou de uma empresa.
1: Isso, aquela camiseta da empresa, entendi. Daquela festa de fim de ano, né? Que já pediu maiorzinha pra
2: isso,
1: usar.
2: Mas... depois dessa é o quê?
1: É o peladão.
2: Pelado?
1: Peladão.
2: Pelado, é.
1: Tu gosta de dormir como?
2: Com...
1: pijaminha?
2: Eu...
1: roupa velha?
2: Depende.
1: Velho já basta tu, né, cara? A roupa...
2: Não, só um pouquinho. Só um pouquinho.
1: Desculpa, fui grosseiro, não precisava.
2: Depois de tudo que tu fez por mim na primeira meia hora, agora
1: mas
2: é
1: que eu não
2: tu tá...
1: posso perder a oportunidade
2: de
1: brincar com meu amigo. Olha aqui, ó. Mas eu sempre
2: Depende...
1: eu sempre dormia de cueca. Apenas de cueca.
2: Apenas de cueca.
1: Depois do
2: tu não
1: meu
2: precisava falar cueca, tu podia falar
1: roupa
2: de
1: íntima,
2: baixo.
1: Roupa
2: roupas
1: íntima.
2: De baixo.
1: É roupa íntima. Aí a minha esposa começou a comprar pijamas pra mim.
2: É sinal de que ela não quer que tu fique só com
1: pelado.
2: Roupas
1: mas quando eu vou a hotéis, eu durmo nu.
2: porque daí tu vai sozinho, ela não tá ali. Então,
1: eu gosto de, né, de estar
2: ela não,
1: no,
2: provavelmente, em função do teu cheiro, dos teus pelos, ela se incomoda
1: mas
2: um pouco.
1: Se ela se incomodasse
2: ela
1: com o meu cheiro...
2: de roupa...
1: Se ela se incomodasse com o meu cheiro e com o meu pelo, ela não estaria mais comigo.
2: Sim, mas é que ela...
1: Fala aí quem tá casado, né? Fala...
2: Não, não tô.
1: Tá, um minuto pra seis, tá. O programa tá acabando e o Atlântida
2: Porra,
1: Celebration.
2: Mas eu não posso,
1: não, tu não pode, porque vai acabar o programa e vai entrar o horário do Pretinho Básico, que é mais um campeão de audiência aqui na Rede Atlântida. 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Acabou. Amanhã tem mais. Tchau. Vem aí o Pretinho Tchau. Básico. Mr. P na rede é logo mais às 7. E aí tu pode falar tudo o que
2: não,
1: tu quiser.
2: Não, eu vou tocar música que é o papel
1: Porque
2: do programa.
1: Ninguém te aguenta
2: não,
1: mais.
2: Tu tá falando isso por ti. Aí tu vai pra casa.
1: Não, tu é campeão de audiência também nas noites da
2: obrigado,
1: tarde.
2: Obrigado, obrigado.
1: E agora, Menina Veneno.
2: Era essa que a gente queria ouvir.
1: Só que vai cortar porque vai entrar o Pretinho Básico.
2: Não tem problema, pelo menos um pouquinho.
1: Tchau, até amanhã.
2: Melhor que nada.

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1: Boa tarde, meu amigo Rafinha Perequeso.
2: Muito boa tarde pra você que tá ligado aqui na programação da Atlântida. Estamos chegando 6 horas e 6 minutos na rádio das nossas vidas, a rádio que tá na cobertura da Copa 2026. É gente de todo canto e pra você que nos acompanha aqui nas duas edições, obrigado pela sua audiência. 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E o boa tarde para Neto Fagundes.
3: Fala, meu querido.
2: Tudo certo,
3: beleza,
2: Neto?
3: Rafinha?
2: Coisa linda.
3: Olha onde estão os guris.
2: Não, a gente tava ali.
3: Eles tá longe.
2: Eles entraram com a gente ali no Vibe Copa, programa que vai pro Rio Grande do Sul, 5 da tarde, e vão dar mais um reporte aqui pra galera que acompanha o Pretinho em todo o sul do Brasil, no mundo inteiro. Boa tarde, Vini Moura.
3: O Messi tá embaixo?
4: Boa tarde. Boa tarde.
2: Tudo certo, menino?
4: Tudo lindo, cara.
2: Maravilha. Dia lindo é a gente que faz. Boa tarde, Léo Oliveira.
5: Boa tarde, Rafael Meneghez. Boa tarde, galera. Boa tarde, Brasil. Boa tarde, mundo.
2: Boa tarde, mundo. A produção do programa de Rafael Gomes.
3: Fala,
2: boa
3: Rafael,
2: tarde.
3: Boa tarde.
2: Vamos embora. Já noite de quarta-feira. Seguem os jogos. Vamos a Filadélfia. Muito boa tarde novamente. Ou boa noite aqui. Boa tarde aí, Lelê e Rodrigo Adams.
6: Salve, Rafinha! Salve, galera do Pretinho Básico! Estamos aqui na Filadélfia, a segunda parada dessa nossa incursão pela Copa do Mundo junto com a seleção brasileira para a Rádio Atlântida, e estamos aqui no icônico ponto da escadaria, onde temos atrás de mim e de Rodrigo Adams a estátua de Rock Balboa.
2: Rodrigo Adams,
6: inclusive, já fez aqui a filmagem da subida da escada.
2: Boa!
6: Praticamente um ato religioso que os fãs de Rock Balboa fazem quando chegam aqui, repetir a cena da subida da escada. Fala aí, Rodrigo Adams.
7: Verdade, Lelê. Rapaziada, boa tarde, boa noite aí no Brasil. Pô, cara, eu tava dizendo antes no Vibe Copa. Pô,
2: tá,
7: beijo pro Neto Fagundes.
2: Né?
7: Realmente, cara, tô emocionadíssimo, claro. Porque aqui é um dos grandes locais da história do cinema. Um filme que tá completando 50 anos em 2026. Meu personagem favorito do cinema, assim como o Rafinha em Deusa, qualquer personagem do Denzel, pra mim o Sylvester Stallone é o cara do cinema.
2: Deus.
7: A história
2: bem
7: dele
2: lembrado.
7: É muito bacana. E eu emocionadíssimo de estar aqui.
2: Eu
7: não gosto, Neto.
2: Se visita a cidade do México, ali onde tem aquela cruz que o Denzel dá a vida dele em troca da Peter Ramos, naquela ponte eu acho que estaria nessa emoção aí no Chamas da Vingança.
3: Cara,
2: que nem
3: o Denzel melhor.
7: Eu vou fazer uma homenagem pro Neto Fagundes nesse momento.
3: Olha
7: aqui,
3: aí,
7: ó.
3: Olha aí.
2: Vamos ver, Adams.
6: Olha só, Neto, olha o que vai acontecer agora, Neto.
2: Nós temos um mínimo delay aqui na live, o áudio está perfeito, a imagem está linda, mas tem um pouquinho
3: olá,
2: de delay.
3: Vai botar olá. A bandeira do...
2: Aê! Agora sim! Bandeira da Atlântida.
5: No rock lá, pô, cara.
3: O palco do planeta pro Balboa.
2: Essa foto é importante, cara. Pô, essa foto aí vai dar aquele engajamento, né?
6: Mais milhões, velho. Cara, a gente acabou de ver uma cena aqui, cara, impressionante, porque aqui nos arredores, claro, tem muitos fãs aqui, torcedores.
2: Olha lá, Lelê, o que está acontecendo?
5: Agora ficou
6: até,
5: bom, hein?
6: Até depois, depois eu quero botar um gaúcho. Quero botar aqui no microfone um gaúcho, nosso ouvinte que está aqui esperando para falar, mas
5: fala,
6: Rafinha, o Canarinho Pistola, o Canarinho Pistola, vocês conhecem, né?
2: Claro,
6: ele tá aqui, tá?
2: Claro.
6: Ele tá aqui. Caras, não é que ele subiu a escadaria. Ele subiu a escadarinha fazendo embaixadinha.
7: Com aquela roupa. Cara.
6: Não, não tem explicação, cara. Eu até quero tentar conversar com ele, fazer alguma coisa, porque, cara, foi inacreditável a cena, cara. Sabe?
7: Oi? Pingola.
2: Não. Que moça, o Ivan quer que tu fale com aquela moça que foi lá fazer a pose.
5: Atrás do Ada ali, atrás do Ada.
2: Ah, mas daí, né, Ivan?
6: Cara, ela tá acompanhada,
7: o
6: Ivan.
7: É, a última vez que alguém fez algo
3: não falou...
7: parecido aqui, não foi legal.
3: Mas o Ivan não disse pra fazer nada disso.
5: Eu só queria ouvir ela.
2: Ele disse fala com a moça, né?
3: Pois
2: ele
3: é, mas isso, é que o Lelê falou, ela é casada, mas o Ivan não falou.
6: E outra coisa que a gente já ficou sabendo aqui.

0: Que é o seguinte, ó, tem uma zica aqui nessa estátua, que é o seguinte, todo mundo que vem aqui, por exemplo, qualquer time que vem aqui jogar contra algum time da Filadélfia e bota uma bandeira aqui na estátua, ou a camisa, alguma coisa, perde.
1: Pô,
0: o Adam e aí é o seguinte, vem cá, vem cá, vem cá, não, vem cá.
2: Olha o que os brasileiros vão fazer, mas
0: olha aqui,
2: é clube
0: olha
2: de
0: só.
2: Futebol, Gomes. Do,
0: como é que isso aqui é? Argentina? Como te chama?
3: Dale, sou de Porto Alegre.
0: Ah, pô, mas ele tomou a bandeira da Argentina,
2: eles vão
0: cara.
2: Eles ficar parada.
0: Ah, pô, tá, eu acho que é argentino.
2: Vai lá, vai
0: então. Bota lá, bota lá. Vamos lá, vamos zicar, vamos zicar. Só parei, deixa o menininho primeiro. Nós vamos zicar ao vivo a Argentina aqui agora.
2: O Bola nas Costas, com a ajuda dessa gauchada aí, vai ser responsável por zicar a Argentina.
1: Cara, excelência não tá legal, cara.
4: Aí corta pro final da Copa, Argentina campeã.
0: Olha lá.
2: Passa no esculhão do Rock.
0: Olha
2: também.
0: Lá, nós vamos zicar a Argentina também, nesse momento, ali. Ao vivo no Pretinho Básico.
1: Ah, o cara subiu, ah, meu Deus.
4: Vai, vamos estragar a estátua, cara. Vai.
0: Ali, ó. Olha, não, a estátua é forte, cara, a estátua é forte. Olha lá, ó. Olha ali, ó. Se a zica dá certo, nós vamos descobrir hoje, tá?
4: Muito bom, Lelê, muito bom. Tem que convidar a galera pra seguir também com a gente na ATL TV pra ter essas imagens. Boa tarde, da perna.
1: Boa tarde, Rafinha Beleguez. Boa tarde a todos. Que imagem.
4: Que imagem linda, né?
1: A Copa tá muito bem aí.
4: Tá zicado agora.
1: Que lugar bacana. Descobrimos que a internet na Filadélfia é do caralho,
4: né? Não, é bem melhor, né? A gente já viu o sinal.
1: Nova York é uma bosta, né, meu irmão?
4: Parado melhor.
1: Agora na Filadélfia, o Rodrigo Alves tá muito bem, o Leandro também. Leandro.
0: Ô, da pena, como é que tá?
1: Tá ótimo, Leandro.
0: Obrigado, cara, obrigado, cara.
1: Rodrigo Adas.
0: Obrigado,
4: opa,
0: obrigado.
4: Opa, e aí, da
0: a
4: pena?
0: Gente tá aí.
1: Tá incrível, meu.
4: Tu vai sair candidato mesmo, ou da pena?
1: Vou. Vou ser assenado pelo Fajoral
5: Soturnos. Vai ter que sumir por um tempo, né?
4: Aos poucos, às 18, ele some. Aliás, às 18 é onde ele mais vem, né?
1: Rafinha.
4: Oi.
1: Dorival Júnior ali.
0: What's your name?
6: Dorival.
0: Say hello to Brazil.
6: Hello, Brazil, from Scotland.
0: From Scotland.
1: Vai perder.
0: The best whiskey in the world.
6: The best drinkers in the world.
0: Drinks, no, no, drink. Not only one whiskey.
6: Drink. Boston.
0: Tell me about three more drinks.
6: Tennis Lager.
4: Ah, isso é ótimo, conheço.
6: Whiskey and vodka.
0: Wow.
1: Agua de coco.
0: With ice? Oh, no ice.
6: Maybe ice.
2: Repeat with me.
4: Com gelo ou sem gelo?
2: Ai, paizinho.
6: Ai, bezinho.
1: Ai, paizinho.
4: Muito bom, muito bom. Tiozão vermelhão assim do trago, né? Bah. Coisa linda.
2: É, e o sol é bandido aqui, coisa
1: linda. Adesada, sai no vídeo dos caras lá, vai lá junto com os caras argentinos lá que estão filmando. Vai lá nos caras lá.
4: Tá, deixa eu dar sequência aqui, são 6 horas e 13 minutos, agradecer toda a galera e abrir os destaques, meu irmão. Boa tarde, Johara.
1: Ô, Nego, maravilha. Tamo junto, Nego, olha ali, pegou as paradinhas que eu pedi, Nego.
4: Ah, que isso, cara.
0: Não, ah, Nego. Cara, recém chegamos, né, cara, a gente tá começando assim, fica frio, tá, Johara? Eu acho que eu vou encontrar tuas paradas mais fáceis em Miami, tá?
4: O que é teu
0: fica
4: tá frio. Guardado, Johara.
0: É, o que é teu tá guardado.
1: Se tu tivesse o que eu tenho, estaria rico, Nego.
4: Os destaques pra
0: Zabonel. Olha que legal, olha ali. Olha ali, olha a cena agora, olha a cena. Olha ali, olha ali. Olha ali, veio, agora veio. Uma galera,
4: agora. Ah, agora veio a galera correndo aí. Coisa ali, parou o ônibus, parou o ônibus.
5: Olha o gordo, vai cair.
1: Vai cair, gordo.
5: Pra quem tá nos escutando nesse momento, tem uma galera subindo as escadarias.
4: Tem uma galera com uma coisa na cabeça que parece um galo, né?
1: Muita luta.
2: É, muito legal.
1: Acho que é, não é... Não. Não, será que não...
5: Porra, aí é foda.
4: Aí é foda.
1: Ah, cara, o cara é longe e o processo chega.
4: 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A nossa ouvinte Isadora Headland, coordenadora pedagógica de Santa Cruz do Sul. Hoje completando neste 17 de junho, 34 aninhos.
1: 34.
4: Segundo aqui a Isadora. Um abraço ao José Thiago, nosso querido Zé Carona, que tá levando essa live aí pra nossa audiência pela ATL TV.
1: Bela
4: muito
1: imagem,
4: bom. Muito bom, né? Da pena.
1: Incrível, velho. Saúde. Bom,
5: Nego, um grande abraço, hein?
1: Que é o AB, meu irmão.
4: Tá muito bem. Não, não.
1: Acontece, né,
4: Joia?
1: Salaminho, meu irmão.
4: É muito, né?
0: Ô, da pena.
1: Fala, meu irmão.
0: Falando em água, ô Magal, chega aí. Falando em água, o calor aqui, cara, é realmente muito forte. A nossa água tava acabando e esse gaúcho aqui, gentilmente, nos cedeu duas garrafas d'água aqui, porque ele comprou. Não, é que ele comprou do ambulante, porque o ambulante não aceita cartão, precisava ter o cash. Daí ele comprou. Como é teu nome, cara?
7: Thiago.
0: Tu é da onde, Thiago?
7: Eu sou de Esteio.
0: Esteio e mora aqui há quantos anos?
7: 7 anos.
0: Sete anos.
2: E não mora sozinho, né, Thiagão?
8: Geórgia.
0: Ah, o Thiago é Geórgia. Gaúcho, tu é gaúcho também?
8: Gaúcho, claro.
0: De Esteio também?
8: Colorado.
0: Olha, tu é colorado ou gramista?
9: Camiseta do Inter, né?
0: Ah, não, tá aqui. Não, é que ele tá de camisa azul da seleção, mas também tem o símbolo do Inter tatuado. O que é que vocês fazem aqui?
7: Cara, eu trabalho com TI.
0: TI, cara. Grande maioria dos brasileiros que mora aqui é tudo TI, né?
7: É por aí.
0: Garçom. Mas é um sorriso que ele tá ganhando bem.
2: Né? É isso, o cara ganha em dólar, rapaz.
7: Dá pra se queixar, né? Tem a coisa boa e tem a coisa ruim, mas não dá pra se queixar nesse lado.
0: E tu tava me falando que mantém a tua conexão lá com o Rio Grande do Sul, com a Atlântida.
5: Saudade do Rio Grande, meu.
2: E uma costela.
7: Eu tô trabalhando, eu escuto mais o Bola, porque cai no horário de trabalho daqui, né? Então, quando o Inter perde, às vezes eu esqueço de ouvir, mas...
0: Eu tenho ouvido bastante.
2: Também, é do jogo.
7: Tenho perdido alguns episódios, mas assim, a gente tenta ficar conectado, assim, porque... É a nossa terra, né, cara? Então, a galhofa, assim, essa parte faz falta.
0: Aproveita o pretinho e manda um recado para algumas pessoas queridas lá do Brasil que vocês estão com saudade.
7: Ontem foi aniversário do meu irmão, então, mano, Pedro, feliz aniversário, beijo para ti.
0: Pedro,
7: um beijo pro meu pai e pra minha mãe.
5: Boa, cabelão, obrigado.
7: Muita saudade de vocês.
2: E tu, Guria, vamos mandar beijo pra quem?
8: Mandar beijo pro meu pai, pra minha mãe, pro meu sobrinho,
5: pra Xuxa,
8: meus irmãos, e é isso aí.
0: Pra Xuxa.
2: Manda um beijo pro Palhaço Maionese que tá vendo vocês lá no Brasil. Ó.
7: Valeu, okay. Valeu. Valeu, gurizada.
0: Valeu, obrigado, Magalchada. E obrigado pela água. Obrigado pela água.
2: Acho importante. Que eles não são muito Palhaço Maionese.
1: O cara avisou ali, eu sou osso bola. Valeu, brother.
4: Abrindo os destaques aqui do Pretinho, das 6 da tarde à noite, redes sociais ultrapassam imprensa como principal fonte de informação.
1: Olha, preocupante, né?
10: Pela primeira vez na vida, as redes sociais ultrapassaram os meios comuns de comunicação.
1: Quais meios?
4: Tradicionais.
10: Qualquer um.
1: Jornal,
4: rádio, TV.
1: Passou tudo.
10: Tudo, passou
4: foi
10: tudo.
4: O que diz a manchete aqui.
10: 54% diz que o seu meio mais rápido e comum para se informar no dia a dia são as redes sociais, principalmente aplicativos de vídeo.
1: Verdade.
10: Seja Facebook, Instagram, okay. TikTok.
1: Kawaii,
10: mas são os aplicativos de vídeo os principais para informar a população brasileira no momento.
4: Que perigo,
10: e
4: né?
10: E não só brasileira, como no mundo. Esse é um levantamento global.
1: Porque o idoso, ele compartilha a parada do WhatsApp e acha que é verdade.
10: Né? A TV segue em alta com 52% da preferência, 51% vai em sites e aplicativos de jornais. Então, esse é um crescimento muito impactante também.
5: O galpão crioulo tá bem?
10: Acredito que sim, né, e 21% ainda são os ouvintes do rádio. Os leitores do jornal não figuram.
4: Caramba,
10: na porcentagem.
4: Ah, faz sentido, né?
1: Então... É, o pessoal não lembra esse jornal.
10: Não.
1: Mas se tapa, né?
4: Ou faz aquele foguinho.
1: Ah,
4: né?
1: O foguinho.
10: Como,
1: isso
10: por
1: aí.
10: Exemplo, até os 24 anos, que é a geração mais jovem, eles não tiveram contato com o jornal. 56% nunca pegou. Um jornal na
1: nem
10: mão.
1: Se limpou. E ver com o jornal.
4: Não, que isso,
10: é
4: cara?
10: Que nunca é pegar o jornal é qualquer coisa.
1: Isso.
10: Né,
1: Tá um pouco irritado, né, nego?
10: Não, não tô aqui.
4: Não, mas é que
10: quando
4: ele
10: eu
4: tá
10: falo
4: com a razão.
10: Palavra jornal.
4: Ele tá com a razão.
10: Se limpar, não deve estar entre as 10 primeiras coisas que tu faz.
4: É óbvio.
1: Não, olha só, com todo respeito.
4: Não, zero respeito pra ti. Tu errou?
1: Leitura é uma.
10: Tá?
4: Sim.
1: Leitura.
4: Tá, enrolar na garrafa pra fazer o churro é o outro. Pets, cachorro.
1: Pet 3, 4. Se limpar, não tem 10.
4: Não, pode dizer, né, cara?
1: Isso, mas ele falou 10, não tem 10.
10: Claro que tem, claro que tem.
4: Ah, isso é louco, hein, cara. Não, bom,
5: mas tu
4: enfim.
5: Pode usar também, muita gente no inverno gaúcho. Pra forrar o sapato.
10: Isso,
4: é verdade,
10: isso,
4: ele tira a umidade, né, cara?
5: Não, parece brincadeira.
4: Não, e outra coisa, o vidro, álcool e jornal, tu limpa um vidro top.
1: Não, cara, é pra tu
5: lembrando
1: fazer mudança.
5: Principalmente que esse não é o grande objetivo, né?
4: Não é. Depois da leitura, tu pode usar o jornal de outras maneiras.
1: Vai enrolar um negócio.
2: Eles deram 30 utilidades pro jornal, menos ler.
4: Menos a leitura.
10: Ler foi o primeiro.
4: Ler foi a primeira.
1: Figurinha.
10: A confiança do público é a pior desde 2015 na imprensa. Nos últimos 12 anos, nunca se confiou tão pouco na imprensa como atualmente. No Brasil, é ainda mais. 36% das pessoas não acreditam na imprensa. Cara, isso é muita coisa, isso é mais muita coisa.
1: Eu tô lançando Joia News, né?
4: Ah, que legal, cara. Vai ser jornal?
1: Não, nego. Instagram.
4: Ah, Instagram.
1: Arroba Joia
4: Novo
1: News.
4: Isso, né, cara?
1: Informações,
4: também,
1: nego, em primeira mão.
10: Pô, legal, Joia. Qual é a última notícia do teu perfil?
1: Nego, tiverem contra a Virgínia na Filadélfia.
4: Ah. Já tá no perfil ali do Bola, né?
10: Vê,
4: tá
10: atrasado. Veja no JR.
1: Collab, nego. É.
4: Ah, collab, claro. Collab, muito bom, collab, muito
10: qual
4: bom.
10: Perfil?
1: Arroba... Meu, deu uma tretinha, nego.
10: Ele veio com tudo pra
1: falar. Dorme, dorme. Não, o pessoal pegou uma pilha ali. Quando eu cheguei, tava um enredo ali, eu vi também. Mas assim, ó, vai estar lá no arroba Bola nas Costas e arroba Joia News.
4: Tá,
1: vou te falar o que vai acontecer, tá? Algum tantã acabou de criar o arroba Joia News.
10: Já existe, com certeza. Já existe o arroba.
4: Olha aí, já existe. Perdeu, mano, perdeu o Playboy.
10: Perdeu. Joia Underline News também já existe.
4: Olha aí, 6h21, seguindo os destaques por aqui. Oh. Deezer lança ferramenta que revela... Quanto de IA existe nas suas playlists? Olha que legal. Isso é legal.
10: Tem várias plataformas de áudio agora falando e explicando.
1: É legal, né?
4: É legal.
10: O que, que tem de inteligência artificial nas suas músicas. E o Deezer, ele te apresenta uma nova ferramenta que ele não fala só na música, mas tu joga a tua playlist ali do Deezer. Na ferramenta, ele te diz, ó, tantos por cento da tua playlist...
5: Isso é muito louco.
10: Ela tem inteligência artificial. Isso então é muito legal. Então pode ser 10%, 20%, 30%, 50%. Óbvio, ainda tem muita possibilidade de estar escondido, de estar camuflado, sim, né? A plataforma ela é treinada todos os dias para tentar...
2: Tô embolando com os caras aqui hoje de novo. Hoje vai ter Rock Balboa ao vivo, Rock 7 aqui.
4: Eu tô vendo.
1: Rock 7!
10: E aí o Deezer...
1: Eu peguei a referência, obrigado, muito boa, obrigado. Parabéns.
10: E aí o Deezer afirma que tá tentando analisar, inclusive, outras plataformas. Se tu jogar a tua plataforma do Spotify no Deezer, ele diz que vai te dizer... Quanto de IA tem ali?
4: Que bom,
10: se
4: né?
10: Jogar do Apple Music, do YouTube, qualquer outra.
5: Ele vai te dizer.
10: Ele promete. Vai
4: isso dizer. É legal, ah. Né? Muito bom. Ah, ele vai te dizer.
10: Ele vai te dizer.
4: Muito bem, Vini.
1: Sagaz.
5: Pena que, que ele vai lendo coisas. Se tu vai recebendo informações de compra e coisa através disso, é fácil pra ele ler o que, que tu tá escutando, cara. O, que tu, o tipo de música que tu gosta. Todo isso aí vai montando, cara. Daqui a pouco tu tem uma playlist da tua. Eu montei isso. Não montei, mas é igual aquilo que eu gosto.
4: Certo.
5: E rola, né?
4: 6h23, Ed Sheeran anuncia planos.
1: Ed Sheeran tá bem?
4: É, tá bem. Tá.
5: Ah, uma vez dormi no show do Ed Sheeran.
4: É, tá. Na arena, né?
5: Na arena.
4: E ele anuncia planos de pausa na carreira pra se dedicar às filhas. Olha aí, interessante.
10: Parado, né? A pessoa que tem filho joga outro jogo, né?
4: Não, peraí, essa frase não é tua, né, cara? Essa,
1: é um o microfone,
4: né?
1: microfone.
4: Ah, tá, é o microfone, porra, tá, pô. Não, tu até pode, tu, não, tu pode usar essa frase, mas tu não tem filho, cara.
1: Mas ele, assim, ó, ele falou bonito agora, mas ela vai ter um bostaço violentíssimo.
5: Peraí. Eu ia falar depois, não deu.
4: Você ia dar o crédito.
5: Ia dar os créditos. Ah, tá. Parabéns, Léo, que bela frase.
1: Valeu, meu irmão.
5: Nós, tamo junto.
1: Só que eu escrevi no meu livro.
4: Tá certo, tá bom. Você meteu essa trairagem.
1: Escrevi no meu livro.
4: O Gomes não entendeu, ele não tava no programa. É que eu falei essa frase, né? Quem tem filho joga outro jogo, né? Aí ele pegou e usou essa frase agora. Não
1: contra ele.
4: E citou o Léo. Olha que legal.
10: O Ed Sheeran tá com 35 anos e ele anunciou no último show dele que ele vai fazer uma pausa na carreira.
4: Dá uma pra pausada. Se dedicar às filhas,
10: ele
4: né?
10: Ele já tem duas filhas. Laura Pausinha. Ele já tem duas filhas, a Lyra ou Lyra, eu não sei como se pronuncia.
1: Lyra, né? Lyra
4: não sabemos, ele
1: Lyra
4: é inglês. Né?
10: Ele é inglês,
1: não, mas Lira,
10: né?
1: É inglês, não, mas, né? Desculpa, Lira veio de boteco.
5: Não, o nome de lateral do interior.
1: Tá, mas é, Lira tá vindo aqui
4: mas é que tu tá usando uma palavra...
10: É que pode ser Lyra.
4: É, porque ele é inglês.
10: Pode ser Lyra.
1: E é com Y. Lyra.
4: Lyra.
10: Mas é com Y, não é com I que tem o som de I.
1: Então, mas o Y também tem o som de I.
10: Eu acho que é Lyra.
1: Lyra. Lyra,
10: de 5 anos.
1: Lyra de tocar Lyra, né?
10: E a Júpiter, de 4.
5: Que é um planeta, né?
4: Sim, no caso é a filha do Ed Sheeran agora.
10: Isso, né? E eles não são muito chegados a holofotes, assim, ele não expõe muito as meninas, não expõe muito o relacionamento dele com a... Acho que é Cherry o nome da esposa dele.
4: Cherry? I don't know.
10: Eu acho que é. Cherry. E ele também disse que tá querendo ser pai novamente.
4: Opa!
10: De mais uma menina.
5: Ele é muito amigo do Neymar.
10: Ele disse que se pudesse escolher, ele escolheria mais uma menina.
4: Ah, menina, ser pai de menina tudo de bom.
10: Ah, né? Eu também, eu poderia ter mais legal, uma.
5: Cara. É bárbaro, cara.
4: É. Não, desmerecendo os meninos, né? Mas é que eu só tenho experiência com a menina.
10: É que a conexão do cara, do pai...
5: Com o menino, tu já tá acostumado.
4: Eu já...
10: É que a conexão do cara, do pai, homem, com a menina verdade. É muito foda.
5: Ah, mas é legal ter um filho homem também, não?
4: Não, claro que claro é, que né? É. Deve ser, né? Tem
5: maravilhoso,
4: gente, tem
5: eu tenho,
4: meninos,
5: né, cara?
4: O neto,
5: tenho,
4: né?
5: Pô.
4: Já é, já, bom, já é um...
5: Já é um nego velho. Tem uma menina e um menino.
10: Uma menina e um menino.
4: Não, imagino, né? Daí, gosto muito, mas o cara não vai. Meu filho homem, eu já não... não vou muito.
5: Não sou chegado.
1: Meu filho homem é um pai,
5: o Lelê tem um casal também.
4: É, o Lelê tem um casal também.
0: Ah, aliás, cara, que saudade, velho. Ah,
4: míssil a lata. É verdade.
1: Agora tu pegou no tonto do idoso aí, vai chorar.
4: Bate
1: o bolho.
4: Bate o meu
5: bolso. Mas a gente não para de pensar neles nunca, cara. Interessa o lugar do mundo.
10: É isso aí, é isso aí.
4: Bah, nem me fala.
1: Tem um monte de filho.
4: Ah,
1: os 15, né? Salvemos o nome deles todos aí pra nós? É, tem o Marquinhos, que é Marquinhos Sensação. Uh-huh. Tem o Juninho, que mora no interior lá, no Chuí.
4: Marquinhos Sensação, Juninho.
1: O Marquinhos virou pagodeiro, né?
4: Tá.
1: E tem também a Júlia.
4: Tá.
1: A Júlia, que é Júlia com G.
10: São 15.
4: Uh-huh.
1: Eu quero o nome de todos.
4: É.
1: Não, nego, não lembro
5: faltam
1: todos.
5: Faltam 12.
4: Não, como não lembro todos? É impossível filho, esquecer porra. Os seus filhos.
1: Tu batizou as crianças, tio? Nego, lembra que eu fui muito não, traído, né?
4: Aí,
1: né?
4: Ah, não. Ah, não.
0: Ô, Rafinha.
4: Oi, Lelê.
0: Eu acho que eu consegui aqui armar aqui uma situação pra gente apresentar aqui o Canarim Pistola, cara.
4: Conseguiu, Lelê? Caiu a imagem? Foi isso que tu conseguiu?
0: Caiu a imagem?
4: É, nós não estamos tendo o retorno de vocês de imagem. O áudio tá
5: o
4: top.
5: Áudio tá ótimo.
0: Puxa vida. Então parei que eu vou reconectar a live.
4: Tá, maravilha. Boa, e Lelê. Aí, joia? Paramos aí, né?
1: Marquinhos Ação.
4: Marquinhos, Juninho. Júlia com G.
1: Tem o Jefferson, tá. O Kailenilson. Kailenilson, que é o filho que eu tive com uma... Bom, uma aventura, né, nego?
4: Tá.
1: Que eu tive no Nordeste.
4: Sim, uma pulada de cerca.
1: E, nego, não é nem pulada, nego.
4: Uhum.
1: E os outros eu não lembro muito bem, nego.
10: Tu não convive, tu só batizou.
1: Não, nego, eu só sei que eu tenho.
4: Tu vem meter essa e não traz os nomes dos filhos. Aí assim, é sacanagem, tem que apanhar, né? Cara.
10: Tem,
4: tu vai apanhar,
10: tem.
4: Tu vai apanhar da
1: mas
4: gente.
1: Mas eu pago pensão pra todos.
4: Problema? Vai, e agora tu vem.
10: O personagem, quando ele aí fala um negócio longo, os caras vão te fuder e vão te perguntar.
4: É, isso aí.
1: Tô nem aí, nego.
4: Último destaque, só, joia rara.
1: Eu só tenho três.
4: Ronaldo crava Messi como o melhor jogador da história.
1: Olha, ele, talvez...
10: Porque ele ontem muito se falou em Ronaldo Fenômeno, porque o Messi, quando ele faz 3 gols, ele ultrapassa o Ronaldo. Ele só tá atrás do Close agora, como o maior artilheiro de todos os tempos das Copas do Mundo.
9: Eu até falei disso aí ontem.
5: É mesmo, Ronaldo?
9: É muito bom, né? Eu conheço um dos melhores que eu conheço de todos.
1: O Fofonho tá no programa.
9: Ele passou de mim, né?
10: E aí ele deu uma entrevista pro Mundo Deportivo dizendo: toda vez que o Messi pisa no gramado, todo o resto se torna histórico e elegante.
9: Vou repetir,
10: já está na hora de o mundo parar de se esconder e aceitar o fato de que ele é o melhor jogador de todos os tempos.
4: Mas o Lelê acha que ele tá numa queda, né? Decadente.
10: Ele continua atuando em alto nível a cada temporada. E há quem duvide dele, ó, o Ronaldo.
4: Lelê, né? Lelê duvida.
10: É uma noite inesquecível e histórica que ficará
1: para
10: sempre.
1: E a cara de gol contra aqui.
10: Registrada nos livros de história. E vale lembrar que o Messi também foi questionado, né, sobre o Ronaldo, dizendo, e ele falou, cara, isso são só estatísticas de ter mais gols que o Ronaldo, porque o que eu vi do Ronaldo, ele era incrível e ele é um dos maiores de todos os tempos.
9: Muito obrigado,
4: que elegância,
9: agradeço,
4: né?
9: Muito,
4: hein? Carinho. Que elegância, né, cara?
5: Elegância.
10: É, Ronaldo, que daí é o alto nível,
1: o Ronaldo,
10: né?
1: Mas o Ronaldo no auge jogava pra cacete. Ronaldo no auge.
5: Jogou mais que o Messi.
4: Mas é que são posições diferentes, cara. Mas não, o Ronaldo era atacante, o outro era meio campo.
10: Não, mas é que daí tu tá tu e outro cara escolhendo um time. E tem os dois pra tu escolher.
1: Quem tu escolhe?
4: Tu escolhe os dois.
1: No auge. Não, cara. Aquele
10: tu
1: que
10: vai escolher um e o cara
4: não
10: vai escolher o outro.
4: Não sei, porque daí depende do time que tu tem ali.
5: Mas até aí porque tu complica demais.
10: É o primeiro. Rafa, tu tem o Ronaldo, o Messi e nós pra escolher. Tu vai escolher primeiro o Ronaldo ou o Messi.
5: O Odivan.
4: Uhum.
2: Eu acho que o Ronaldo enfrentou adversários e equipes mais difíceis.
5: Muito
2: cara.
5: Bem colocado.
1: Agora tu veio, nossa. Agora
5: a Filadélfia te mudou, cara.
4: Ah, eu não sei, cara. Eu não
2: anos...
4: sei.
2: Ô, oh, tá louco, meu futebol italiano nos anos 90, ali quando ele vai pra Inter de Milão.
1: Não tinha VAR, não tinha porra nenhuma. Mundo.
2: Tomava porrada, ia pra cima.
4: Mas
2: não
4: eu não tô desmerecendo. Eu acho que os dois têm o mesmo nível.
1: Eu acho que o Messi foi o melhor cercado na carreira que o Ronaldo, assim, de parceria boa pra jogar.
2: E com adversários menos qualificados que o Ronaldo enfrentou, entende? Eu acho que é isso, cara. Acho que esse é o ponto, assim. O Ronaldo, assim, a gente pegar aquela janela de tempo ali de 96 até 2002, com as duas lesões dele, cara, ele era um ser humano de outro planeta. Não era um ser humano, ele era um extraterrestre. Sabe? Tipo, a skin dele, tudo dele, remetia a algo que parecia que ele tinha sido feito, meu, criado.
4: Mas, é que o Messi apanha também, só que o cara não cai. O Ronaldinho Gaúcho tomava pau pra tudo que é lado e os caras criaram uma casa.
1: Eu acho que no auge o Ronaldinho Gaúcho jogou mais que o Ronaldo.
5: Que eu acho que o Ronaldinho Gaúcho...
1: No auge ele é melhor que todos.
5: Eu, pra mim, o Ronaldinho Gaúcho ninguém vai chegar perto.
10: É isso aí.
1: Ele é melhor que Cristiano Ronaldo e melhor que Messi.
5: E outra, ele sai com muito menos lesão, por exemplo, que o Ronaldo Nazário.
4: Total.
5: Né? E eu me lembro de estar em Barcelona quando o Barcelona contratou o Ronaldinho. E a grande contratação era o Giovani, né? Que era o Giovani, camisa 10 do Santos. chegou no Barcelona, tipo assim, parou a cidade para receber o Giovani. E junto tava indo o Ronaldo.
1: Tá o Ronaldo, ah, o Ronaldo.
2: Que... Não, não. Ah, o Ronaldo Fenômeno.
1: Ronaldo Fenômeno, isso.
2: Ah, pode crer, pode crer.
5: E aí o taxista pergunta, e esse cara joga alguma coisa? E eu disse, olha, cara, eu me atreveria a dizer uma coisa pra ti. Tu tá vendo toda essa pompa aí do Giovani, né? Eu acho que o Ronaldo joga mais que o Giovani.
11: É, mais bola.
5: E aí ele, oh, sério, baile? Ele, cara, porque lá todo mundo é uma religião, claro, né, cara? Claro. O cara com camiseta, todo, o carro todo pintado de Barcelona. Né? E ele disse, sério isso? Sério?
0: O fato é que o próximo jogo da Argentina, ou no próximo, ou no, sei lá, o próximo gol do Messi vai ser um gol histórico, né? E a gente tem ainda em atividade, e bem mais jovem que o Messi, o Mbappé, que certamente, se não ocorrer assim uma hecatombe, vai passar também dos gols do Klose e também do Messi, né? Porque o Messi ontem chegou a 16, né? E o Mbappé, se eu não me engano, ele já tem 14, né?
5: Já tem 14.
0: Quer dizer, é bizarro, né?
11: Ele pode se lesionar, Mbappé, né? E sair da Copa. Mbappé,
0: tá, mas ele tem... Não, mas aí que tá, Rafinha. Se ele não atingir nessa Copa, ele deve ter umas 3 ou 4 Copas ainda pela frente.
1: Não, não tem tudo isso. 4 não, eu acho.
2: O Ronaldo tem 14 gols, né? É isso?
1: Isso.
2: Tá, Ronaldo. Em, ó, 98, 2002, 2006.
0: O Messi é a sexta Copa dele, né?
2: Tá fazendo isso em 2018,
0: terceira Copa.
2: 2022, 2026. É. O Mbappé vai bater o recorde do Ronaldo, cara, e vai melhorar o aproveitamento.
11: É, mas o time da Argentina, da última Copa, talvez tenha sido o time que melhor ajustou, porque anterior a isso era casca grossa.
1: Não, não acontecia,
11: mas,
1: né?
11: De ganhar alguma coisa, não acontecia.
1: Mas, isso que eu tinham bons Rafinha... jogadores, mas não dava. Tipo, lembra que o Maradona treinou a seleção
11: não
1: da
11: Argentina? Não dava liga, cara.
0: Sim, claro. Sim, tu sim, vê, na África
2: do Sul, não
0: tu vê aquela...
2: Não, Alemanha.
0: A própria questão ali daquela final da última Copa, que, né, todo mundo que acompanha a Copa do Mundo sabe que o maior jogo da história de todas as Copas foi a final da última Copa, o 3-3. Só que, por exemplo, se o Dibu Martínez não faz aquela defesa no final, no chute do Messi, né? O chute do Messi, não, no chute do Mbappé.
1: O
0: Mbappé...
2: Foi
0: não,
2: do
0: mas
2: Mbappé,
0: é, mas
2: não foi do Mbappé, foi
0: não
2: de
0: foi?
2: Outro atacante.
0: Bom, mas enfim, a França seria... O Mbappé seria maior que o Pelé em números. Porque a França... O Mbappé seria bicampeão no mundo nas duas primeiras Copas que ele estaria participando.
11: É
0: e já teria o número de gols superior ao do Pelé. Mas é uma loucura.
5: Lembrando que se o Mbappé final... não sabe o que é ir para uma Copa e não jogar a final. É. Lembrando que a gente está falando do cenário de Copa do Mundo, que aí o Mbappé vai ter que remar muito para fazer o que o Messi fez em clube, né? Porque o que o Messi fez em clube aí é o outro lado da moeda também, que o Mbappé
1: mas
5: é
1: aí verdade. Aí que entra o maior de todos, que é o Pelé. E que ele ganhou 3 Copas e ele fez o que fez no clube dele. Acabou, velho. Não tem mais, discussão.
12: E sabe uma
1: mim?
12: Coisa que ninguém
1: Acabou,
12: fala? Véio. O Messi, aliás, o Pelé, ele não é 3 vezes campeão do mundo. Ele é 5 vezes campeão do mundo. Porque ele ganhou 2 com o Santos. Que, ele ganha, que ele ganha, que ganhou dos times pica da Europa. Ele botou os caras no bolso.
2: A gente foi numa exposição, o conteúdo vai entrar em breve, tá? A gente foi numa exposição no Rockefeller Center, que é sobre a história das Copas do Mundo. Ao todo, 450 jogadores já ganharam uma Copa do Mundo. Apenas 20 ganharam 2 Copas do Mundo. E somente um ser humano ganhou 3 Copas do Mundo. Edson Arantes do Nascimento.
0: Não, cara, e a gente vai, como obviamente a gente está imbuído aqui no, na questão, Edinho, mas como a gente está imbuído aqui na questão da Copa do Mundo e também tem a questão do algoritmo, cara, tem umas estatísticas que jogadas assim individualmente, cara, elas são muito malucas, cara. Ontem eu vi uma notícia que a Espanha, desde que a Espanha foi campeã do mundo em 2010, tá? A Espanha foi... Sabe quantos jogos, depois daquele título, eles ganharam em Copas do Mundo, de lá pra cá?
1: Quantos?
0: Ao todo?
1: Quantos?
0: 3.
1: 3?
0: 3. 2, 3.
1: Matei uma parada assim,
11: 26, oi.
1: Ah, não, desculpa. Não,
11: não porque... só da sequência aqui, baita assunto, 26 minutos pra 7, se o Nego Velho tá aqui, a gente lembra da qualidade Nego Velho.
1: Ah, isso.
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9: Não é pra me exibir, Rafael, mas...
11: Que delícia.
9: Que produto, meu.
11: Vamos lá, Nego Véio.
0: Ô, Nego Véio, ó.
9: Fala, meu querido.
0: Sabe o que a gente fala aqui? É. I, little father.
2: O tempo todo. Ai, Neto, é o tempo todo, cara. É o tempo todo.
9: Tem que gravar essa vinheta em vários idiomas.
11: É. Ai, papito.
9: Ai, papito.
2: Ah, padrecito.
9: O Nego Véio tava meio mal das vistas. Sabe que o Nego Véio não diz
11: os olhos, né?
9: É vista. As vistas. Nego Véio mal das vistas, catarata pegando, precisou fazer uma cirurgia de urgência nos olhos. Teria que ficar pelo menos uns 3 dias usando tapa-olho. Ou seja, não conseguia fazer praticamente nada, meu querido. Pra ajudar, entrou em ação quem? A Nega Véia, pra ajudar ele, né, querido? Ô, Nega Véia, faz favor pra mim. Vai lá na geladeira, pega uma serva bem gelada, porque eu não tô conseguindo enxergar a geladeira, meu. Aí a Nega Véia vai até a cozinha, pega a gelada, traz pra ele. Um tempo depois, o Nego Véio de novo. Querida Nega Véia, só uma outra informação aqui. Pode ir lá na cozinha pra mim, pegar um potezinho de torresmo ali, da Kalemba, pra mim, porque eu não vou conseguir encontrar. Aí a Nega Véia foi lá e trouxe o torresmo. Mais um tempinho se passa e o Nego Véio berrou. Nega Véia! Me ajuda aí no banheiro! Você dá uma urinada?
11: Porra!
9: Aí a Nega Véia pegou ele pelo braço, levou até o banheiro, o Nego Véio tirou a guaiaca, baixou as bombachas e já começou a mijar, né? E a Nega Véia olhou pra ele, ué? Eu achei que tu ia me pedir pra segurar o Tico aí. Disse, não, querido, ele é pequenininho, mas esse eu enxergo. Paulo Henrique de Joinville.
11: Boa, 23 minutos pra 7. Vamos ver, Vini Moura.
5: Vamos lá, Rafinha.
11: Tem uma piada?
5: Não é uma piada, é uma leve charada.
9: Leve charada Adam, do Vini.
5: Pro Adams e pro Lelê, então.
11: Isso.
5: Pro Adams e pro Lelê. Tá. Qual a diferença entre o cigarro e o funk? Qual a diferença entre o cigarro e a bunda?
11: Meu Deus.
0: Ah, como assim, cara?
2: O cigarro e a bunda.
0: Pelo amor de Deus, cara.
2: Pô, se tu não sabe a diferença, ele deixa eu botar um cigarro.
0: Para aí, não.
11: Um é de botar na boca e o outro é de fumar.
5: Ah, tá.
2: É isso?
5: Não. Tá piorando. Não é. Responde rápido.
9: Bah, quebrou, garoto.
5: Não,
9: sacanagem. Aí também virou, pô. Sacanagem, virou, cara.
5: Esse programa virou uma palhaçada.
11: É, não, eu tenho razão, né?
2: Virou uma palhaçada.
5: Os caras começam a estragar a piada.
2: Um vai na boca com dente, outro na boca sem dente.
0: Se tu não souber a diferença, houve, né? Cuidado quando o cara te pedir um cigarro.
5: É isso,
0: né?
5: Aí, essa era a piada, né?
11: Ah, não, cara, mas daí...
2: Esse é o problema.
11: Muito obstáculo no meio do caminho.
5: Aí também...
11: Aí fica ruim mesmo.
2: Com, Rafinha. Rafinha.
11: Oi. Quem?
2: Eu tenho um sincericídio aqui, cara.
11: Ah, vamos lá, Adams, pô.
2: Porque ontem eu dei um xilique no programa das 18, né?
9: Epa! Bicho,
11: hoje o cara do cartaz tava aqui.
5: É.
11: Que patuscada do Adams.
5: É, ele botou...
11: Não, o filho veio.
9: Ah, o filho dele saiu do hospital.
5: É o mesmo que tava na Érico ou é outro?
9: Porque na Érico
11: é outro. Não, é outro, né?
9: Esse era Rodrigo Vera Verão Adams.
2: Epa!
9: Vela Verão.
11: Vamos lá.
2: Fala, rapaziada. Seguinte, como a moda agora é mandar sincericídios, aqui vai meus 50 centavos. Não levem pro coração, afinal é tudo entretenimento, certo?
11: Entretenimento.
2: Gordo Léo!
9: Eu!
2: Meu bruxo, tu é sensacional.
11: Isso é verdade.
2: Inteligente. Engraçado.
5: Mas...
2: Tu já entrou pra história do programa. Daqui a alguns anos, quando falarem do Pretinho, tenho certeza que teu nome vai estar entre os melhores.
5: Vai largar?
2: Mas...
11: Vai ser demitido?
2: Ultimamente, tu tá avacalhando o programa. Atrasando o andamento e atrapalhando tudo.
5: Bem legal.
2: Quando o assunto não for contigo, segura um pouco.
9: Porra!
2: O programa não, ganha com isso.
5: Não interrompe.
11: É.
2: E para de entrar na onda do Rafinha, de querer aparecer mais que os outros.
11: Não, mas tem que aceitar os
2: Na história do Pretinho Básico, as notícias nunca ficavam incompletas. Agora, isso é comum.
11: A história tá aí pra ser mudada, né,
2: Lelê!
5: Eu?
2: Porra, Lelê! Tu fez curso de inglês, imersão e tudo mais! Pra quê? Não dá pra entender nada do que tu tá falando.
0: Os americanos entendem.
2: Que loucura, a gente, né? Sabe que tu tá aqui pelo entretenimento, claro, mas não exagera. Tá.
0: Aliás, isso é muito legal.
5: Peraí.
12: Fica aí. Eu ouvi o meu quero.
11: Tem mais.
0: É legal, cara.
2: Vini Moura.
11: Ó.
2: Pé no chão, Vini Moura.
11: Ah, isso é verdade.
2: Tu é um cara com potencial.
10: Tá flutuando.
2: Mas não entra na pilha dos outros, que ultimamente estão avacalhando o programa.
11: Olha aí.
2: Tu entra fácil nessas. Então deixa de ser Maria, vai com as outras, te afirma.
12: Prazer outros.
2: Rafa Gomes.
5: Ó.
2: Nem tudo que o Léo faz é engraçado.
5: Paulada. E outra, né? Deu uma paulada. Ele tá assim, ele deu uma paulada no Léo, acertou o Rafinha.
11: Isso.
5: Ele deu uma paulada em mim e acertou vocês. Deu uma paulada no Rafa, acertou o Léo.
2: O palhaço maionese foi legal no primeiro dia. Agora já tá repetitivo. Não força a barra, só porque ele é teu bruxo. Eu não sei se era pro Gomes ou pro
11: Léo. Foi pros dois. Foi pros dois.
12: Dia 9, Jaguarão.
2: E ó, temos aqui Neto Fagundes.
11: Não.
2: Apenas observem o Neto Fagundes.
5: Observem.
11: Ah, olha o look dele.
5: Aí, rapaz.
11: Ah, é outro nível, educação.
2: E aqui,
11: né,
2: temos Adams.
11: Aí é.
2: Gostei do personagem ontem. Tu falou que muitos ouvintes gostariam de dizer.
11: Pô, mais uma paulada
2: vezes
11: em mim.
2: Isso. Tem umas tiradas sem graça às vezes. Mas tu é um cara do bem. Só que às vezes nem parece que tá no programa. Tá bem, quem mandou esse e-mail aqui pra gente foram lidos todos que estão na mesa e aqui, né?
11: É.
5: Sim.
2: Acho que foram. Ô, Rafinha! Rafinha!
11: Ah, tem mais! Mas eu tomei um pau junto com o Léo!
2: Não, você te prepara.
5: Tem um especial.
11: Vamos ver. Vem-te embora.
2: Ó, vou derramar. Tu cresceu muito no programa, isso é fato.
11: Obrigado.
2: Mas, meu bruxo, às vezes tu faz perguntas só pra enrolar. Tira a concentração do Gomes em algumas situações. O Féter acaba se irritando contigo e não deixa nem concluir a notícia. Então, Rafinha, dá uma segurada.
11: Tá.
2: O recado pro Léo também vale pra ti.
5: Ó, de novo.
2: Quando o assunto não é contigo, não te mete. Adota mais a postura de apresentador, que aí tu vai brilhar ainda mais.
11: Olha, eu aceito as
2: quem
11: críticas.
2: Quem manda é o Léo Santos, grande abraço.
5: Muito bom, talentoso.
11: Foi bem.
0: Muito bom. Mas, ô, Rafinha, eu preciso mandar esse abraço realmente, cara. Claro. Porque assim, ó...
2: E vai, não, tu vai correr depois aqui ao vivo no Pretinho Básico, vai subir,
0: não,
2: vai sim.
0: Não são poucos, Rafinha, os recados que eu recebo de brasileiros me corrigindo, né, ou dizendo que eu não tô falando certo o inglês. Cara, nenhum americano me corrigiu ainda. Todos entendem o que eu falo.
5: É, mas isso é uma cultura nossa, Lelê. A galera aqui, a galera do Brasil, o cara não fala um how are you e critica o cara.
0: Mas é que aí que tá. E aí que tá, Vini. O mais legal.
2: Se enrola em 35 idiomas diferentes.
0: O mais legal, Vini, é que aqui tem isso, cara. Se tu transmite a mensagem, o cara entendeu, acabou. Ele não vai ficar te corrigindo.
10: É complexo de vira-lata, Lelê. Eu falei isso outro dia. Chega um gringo que fala assim, ó. Mim gostar pretinho.
5: Aê, a gente diz,
0: pronto!
12: Aê, vai, falou com a gente, quer fuder ele. Cara, vem fazer show aqui, ele mete um bar, todo mundo. Ah, só vou
5: mas
12: pro
5: é
12: caralho.
5: Que sabe qual é o problema? O problema é que no Brasil, isso? Tu falar inglês também virou artigo de luxo. E aí o cara não fala direito, os caras querem fazer tu passar,
2: Vini,
5: vergonha.
2: Eu acho que tu tá certo, mas tem um outro ponto, tá ligado? Que é a nossa síndrome de vira-lata. A gente não pode ver ninguém daqui a pouco saindo ali do rolê e vem e tentam puxar de volta. Pra mim isso é uma coisa assim, ó. Todo mundo corrige, mas ninguém se corrige, sabe? Pra mim esse é o grande problema.
0: É isso aí.
12: É um balde de caranguejo, né, Fake?
11: Cara, querido, é isso mesmo. Mas pra mim é a síndrome de vira-lata também.
5: Claro, velho, nessa, claro.
11: 16 minutos para 7, vamos ver da pena o que que tu tem para nós.
12: Ah, só salientar aí que é uma síndrome de vira-lata, né?
11: É isso aí. Tem algum destaque, tem
12: só
11: algum
12: convidar a galera para ver o Das Areias sábado.
11: Pô,
12: no Bireu, né?
5: Estaremos lá, né?
11: Vamos lá, né?
12: Eu vou aí.
11: Que horas vai ser?
12: De 3 ingressos, quê?
11: 3 ingressos?
12: Não, um pouquinho mais, não, talvez.
11: Temos 3 ingressos.
12: Chegou a 4.
11: 4 ingressos, então, vou liberar para os guris.
5: 5 eu e meu brother aqui.
11: Tá, vamos, 5 ingressos ali.
5: 6 ali, levantou.
11: E quem não ganhar pode ir no simpla.com, né? Para dar uma força aí pro evento também,
5: pelo,
11: né?
5: Pelo jeito, libera um setor já.
11: Não, eu acho que metade ali vamos na cortesia.
12: Informação de futebol, né, meu irmão?
11: Informação, dá pena.
12: Não sei para ninguém ter visto essa ainda hoje.
11: Tá.
12: Antelote, meu irmão! Carlo Ancelotti diz que Endrick será titular contra o Haiti.
11: Opa!
5: Informação.
12: Com isso, o trio de ataque deve ser formado por Vini Júnior, Rafinha e Ancelotti.
0: Não, parece alguém, cara.
12: Não entendi.
0: Não entendi, cara.
12: O Ancelotti disse a Endrick que ele será titular contra o Haiti.
5: Vai jogar aberto pela direita.
11: É boa pra caralho. É boa, é muito boa.
12: Obrigado, meu irmão.
11: Legal, tá procurando outra aí, né?
12: Eu achei que pela hora tu nem me chamava.
2: Não tem nenhuma de Netflix aí, nós estamos aqui de frente pro Rock Balboa, da pena.
12: O grande Rock Balboa, né, meu irmão? Grande filme, né, meu irmão?
11: Bom, né?
12: O 1 é bom, melhor, ganhou o Oscar, né?
11: É, o 1 é bom.
12: O 2 é legal, o 3 já é caído, o 3 começa a bagunçar, o 4 é uma bosta.
2: O 3 é bom, não.
12: Eu gosto do 5.
2: O 5 é ruim.
12: O 5 é o melhor, o Tommy Gunn é o melhor.
11: Tu tem alguma coisa, irmão? Ou senão eu leio um e-mail aqui. O que
12: tem
11: que tu
12: um
11: acha?
12: E-mail? Quer ler um e-mail? Senão eu posso.
11: Se não tiver aí.
5: Não, até a 7.
11: É, não, tu tá rodando a tela aqui, e nós estamos.
12: Brincadeira
11: aqui,
12: né? De namorada termina com sexo com a pessoa errada.
11: Brincadeira?
12: De namorada termina em sexo com a pessoa errada. Uma menina pra fazer uma pegadinha com o namorado, ela não contou pra ele que tinha uma irmã gêmea. E o que era pra ser um simples paizinho. Final de semana em família. Acabou em desavença após sexo com a pessoa errada.
11: Putz.
12: Abre aspas pro rapaz, meu irmão. Pois é, ela não me falou que tinha uma irmã gêmea. Fiz confusão e comi o pai dela.
11: Não.
2: O filtro foi embora.
11: Mas aí você é obrigado, né?
12: O quê, meu irmão?
11: Amarelinho pro da pena, né? Mas mal pra caramba, essa aí foi mal.
5: O bruxo te amarelou.
11: Essa aí, essa aí foi ruim. Essa aí deu um silêncio constrangedor, né? Isso aí foi ruim.
12: Então, só pra gente
5: usar. Nem tudo que o Léo é engraçado. Nem tudo que o Léo faz é engraçado.
12: Pra falar, meu irmão, só convidar a galera aqui logo mais vai ter o rock, vai ter um rockzinho bacana.
11: Vai tentar.
12: Vai, rock. Tá. Só convidar a galera que vai fascinar hoje, o cantor que posou do lado de uma foto do Putin. Sabe quem é o cantor que posou do lado de uma foto do Putin?
11: Não.
12: Retrato russo.
11: Essa aí, pô, muito boa.
12: Pô, essa era boa, né, meu irmão?
2: Pô, é falou que os caras fodem o personagem.
12: Pô, 3 anos aqui, eu tô sabendo como é que é, mano. Foda, Joia. Mas tá tudo bem.
2: Os caras são foda,
5: velho. Posso usar a pergunta?
11: Claro.
5: Joia, como é que são o nome dos teus filhos mesmo?
2: Marquinhos Sensação, nego.
5: Tá.
2: Júlia. Não. Gil, Kai Nelson.
11: Não, era Júlia com G, né? Que
2: Júlia com G, nego. E o Kai Nelson.
5: Kai Nelson,
2: isso aí, nego. É. Por quê, nego?
5: Não, tá faltando um ainda, falou 5.
2: Ah, nego, é tanto que eu faltou, filho da puta.
12: Falei.
2: Os livros são foda,
11: né? Eles estão aqui pra esperar a tua cagada, cara.
12: 3 anos aqui, sou filho das putas.
2: Ah, tá largando, nego.
11: 12 minutos para 7 horas da noite para os parceiros da CCGL, é leite de verdade, gaúcho como a gente e o vinho de mesa mais lembrado pelos gaúchos, JP, o preferido do Sul, tá na hora de engatar aqui. Os destaques do Pretinho. Os destaques não, os classificados.
2: Olha,
11: do
2: tá
11: Pretinho.
2: Loucão, hein?
5: Trata-se do melhor classificado do Pretinho de todos os tempos.
11: Ó.
5: Fala, Pretinhos, me chamo a Thaísa e meu namorado e eu somos fãs de vocês. Tô anunciando a minha caranga. Meu marido gosta de carros antigos e assim que eu tirei a CNH ele me comprou essa nave.
12: Você é a cara do fake.
5: Opala Comodoro SLE 1992.
11: Cara, que delícia essa nave.
5: Cara, tivesse um...
11: Eu quero ficar.
5: Alessandro, tivesse um desses...
11: Isso
5: sim,
11: mesmo,
5: verdade.
11: Pretinhos, um dos últimos
5: que nem eu
11: modelos
5: até hoje.
11: Fabricados.
5: Carro com todos os vidros e lanternas originais GM.
11: Cara, com todos os vidros? Pô, isso é bom ter todos os vidros ainda, né?
5: Cara, nessa temperatura de Porto Alegre, cara, tá uma loucura.
11: Apto a placa preta.
5: Ah, olha aí.
11: Tabela VIP, 73 mil.
5: Quê?
2: Tem que andar.
5: Eu tô pedindo 60.
12: Pô, a porta já tá ruim,
5: ó. Eu tô pedindo 30, cara.
12: Ó, a porta já não fecha ali do motorista.
2: Cara, a porta já tem que ter jeitinho já.
5: Cara, mas tem todos os vidros, cara.
11: Não, e bonita a cor do Opala, né?
5: Troco apenas por carros automáticos, Rodrigo Adams.
2: Gol de quem? Não, tá gol da Inglaterra. Gol. Rashford, 4-2 pra Inglaterra contra a Croácia. Pensei que tava
12: vendendo um gol, né?
5: Na troca, considerar o valor da tabela FIPE.
11: Tá.
5: O e-mail é opalacomodoro92@gmail.com. É o número 9 e o número 2.
11: Cara, tem uma baita notícia pra dar pra ela. Eu tenho uma moto inteira agora pra ela. Pá, agora olha veio, aí, hein, Castelhano?
5: Ó!
11: Cara, inteirinha, cara.
5: Tá, yeah. Bem, a parte de trás é um pouco diferente da parte da frente.
11: Tá, não, mas tá inteira, né?
5: Mas tá inteira, né, cara?
11: Mas ele falou o valor, desculpa, não prestei atenção. Falou.
10: O valor da Fipe é 73 mil e ele tá pedindo 60.
12: Pesado, né?
10: Ela, no caso, né? O carro da Ataísa.
12: Pegou 25, eu fecho.
10: O e-mail é opalacomodoro92 no pb, arroba gmail.
11: Olha ali, um azulão, né? Um azulai esse Opala.
10: Ataís e Menezes Grande, de Rolante, no Rio Grande
11: do Sul. É grande essa viatura. Tá bom, vamos fazer o show no intervalo, a gente já volta com mais. É baita incomodação, né?
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17: De volta com o Pretinho Básico para esta finaleira de programa, 2 minutos para 7 horas da noite. Pois não, Joia?
18: Que emoção, nego.
17: Que emoção, né?
18: Quinta-feira aqui chorando.
17: Não por mim.
19: Se alguém me contasse, eu não ia acreditar.
18: Por ti, nego.
19: Parabéns,
20: Zé Adams. Aqui no intervalo a gente recebeu, aliás, um abraço para a galera que está estudando publicidade, propaganda e comunicação na Unicinos. E a menina Stephanie, quando viu o Rafinha Menegazzo, começou a chorar.
18: Pô, que lindo. Falou, pai!
17: Carinho do público, né, Adams?
18: É verdade, cara.
17: Mas é isso aí, mano. Obrigado aí pela visita da galera e obrigado pra nossa audiência, né? Deixa eu só lembrar...
18: Esse jeito de bobalhão, Rafinha, mas
17: obrigado,
18: é referência pra muita gente, cara.
17: Obrigado, Adams. 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Apresentando o craque do programa. Mas antes tem a dica do Lelê, que pós a dica dá o seu voto, Lelê.
21: Posso perguntar a dica aqui, ó? Amigo, como te chamas?
22: Olá.
23: Juan.
21: Olá, como te chamas?
23: Juan.
21: Juan, está com a camisa de
22: Eu
21: Luiz
22: ouvi
21: Dias.
22: Daqui que era Juan.
21: Vamos a ganhar hoje à noite?
23: Sim, sí, senhor.
21: Sim, sí, senhor. Colômbia, quanto ganha a Colômbia hoje?
23: 3-0.
21: 3-0 ganha a Colômbia, então é isso. 1.4 na KTO. A Colômbia é a minha dica. Eu já quis pegar ele que tá aqui também fazendo foto. O Juan com a camisa do Luiz Dias. 1.4, Colômbia tá pagando na KTO hoje à noite. Barbada!
17: Boa, e teu voto, Lelê?
21: Ah, meu voto, cara, vai pro Rodrigo Adams, cara. Rodrigo Adams tá aqui comigo emocionadíssimo na escadaria de Rock Balboa.
19: Tu vai subir essa escada agora pra nós,
21: né? É legal ver a emoção dos amigos, velho.
17: É verdade.
21: Saca? É muito a fuder, cara. Eu não vou subir nada.
18: Eu subo então, vamos fazer isso.
21: Vai subir tu.
18: Meu voto é no Neto Fagundes, cara, porque a gente erguei a bandeira da Atlântida aqui, emulando aquela cena que o Neto faz com muito amor no planeta Atlântida.
17: Verdade.
18: Pra mim também também foi algo muito especial. Eu vou fazer a correria enquanto vocês vão votando, o Lele vai botar ali as imagens.
0: Boa, Adams. Tem o voto, Neto Fagundes?
4: Eu vou votar no meu amigo Léo Oliveira, cara.
0: Léo Oliveira.
4: Léo Oliveira, hoje ele veio com tudo, né? Guardou aquela piada.
12: Obrigado, meu irmão.
0: É verdade, né? Ele quase foi e voltou. Teu voto, Léo Oliveira.
12: Botar aí você, meu irmão.
0: Obrigado. E tu, Vini Moura?
12: Também quanto tá aí, eu tô, né?
4: Cara, eu...
18: Tela cheia no ar.
4: Eu vou votar no... Eu vou votar, cara, bota, vou votar em ti.
0: Em mim.
4: Em ti.
21: Sem Rafinha, bota... Não, Rafinha... Oi, Rafinha, Lê, bota, Lê, Lê. Bota Eye of the Tiger aí,
4: claro,
21: por favor.
4: Aí, olha a trilha, trilha.
18: Antes eu vou votar no Lele, que durante o pretinho deu um peidinho ali, o pessoal do Rádio Gaúcha Memes pegou e já postou lá o peido do Lele. Então tá lá no arroba
21: Rádio Gaúcha. Cara, eu não fiz isso, cara. Matar... Lá vem o Adams.
12: Se nós se a gente acabar a live agora e ele correu...
4: Lele, quando ele chegar, diz pra ele de novo, porque travou.
12: Isso, que caiu a live.
21: Ô, meu, não tá pegando, vai de novo lá.
12: Travou.
0: Ele não vai cair nessa. Vai, travou mesmo lá. Ah, não, aê! Coisa linda, Adams. Grande, rapaziada. Bom, voto... Ah, eu vou votar no Adams só por ter feito essa aí. Entregou, isso aí, né?
4: Ganhou
0: essa correria toda. Muito
12: só
0: bem.
12: Só por ser idiota, né, nego?
0: Não, é isso. Quem tá dizendo é tu, cara. Não, amarelo pra ti, né?
4: Amarelo no
21: Aqui,
4: O cara se entregando.
0: Expulso. Pô, aí chamou o cara de idiota, o cara se entregando, cara. Ficamos por aqui com o Pretinho Básico.
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2: Opa! 7:07 depois do Pretinho Básico, chegamos. Retomamos por aqui. Vamos até às 9 da noite. Bom início de noite desta quarta-feira, 17 de junho de 2026. Agora o nosso papel, boas canções para a trilha sonora do seu tempo. Bom, agora há pouco encerrou mais uma partida pela Copa do Mundo, Inglaterra e Croácia. Inglaterra 4, Croácia 2. Belíssima partida da Inglaterra, incrível. Ao lado da Argentina, que venceu ontem à noite, as duas melhores apresentações, portanto. Ao lado da Argentina, outra grande apresentação. Por enquanto, essas duas seleções as que melhor se apresentaram na rodada inicial da Copa do Mundo 2026. Daqui um pouco mais, tem Gana e Panamá às 20 horas e depois às 22, Uzbequistão diante 23, Uzbequistão diante da Colômbia. Hoje já tivemos Portugal empatando com o Congo. E aí falei da Inglaterra agora. Perfeito. É isso, a Copa do Mundo acontecendo. Mas o nosso papel, conforme eu disse, boa música, sugestões, arroba Everton Cunha P pelo Instagram e pelo WhatsApp 489-9188-1009. Partimos para a primeira. Tudo começa com o Al Smith. Boa noite para você em qualquer cidade de Santa Catarina ou do mundo pelo aplicativo.

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0: E assim encerramos a primeira meia hora nesta noite, início de noite de quarta-feira. Everybody wants to roll their board com Tears for Fears. I Feel Like Dancing, Jason Ross. Puro Êxtase, Barão Vermelho. Shape of You com Ed Sheeran. Ainda tivemos a Loki das Aranha e Aerosmith. 28 para as 8. Intervalo aqui na Atlântida e na sequência teremos muito mais até as 10 com o Mr. P na rede, depois até as 9, depois das 10 do Pijama. 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
3: Opa! Sabe que recentemente foi lançado um clipe de uma música que até então a música não tinha um clipe mesmo 50 anos de lançamento da mesma. Ou seja, algo extremamente curioso. Estou me referindo a Psycho Killers, do Talking Heads. Mas além dessa curiosidade, tem uma outra coisa que me chama muito a atenção. Não só na banda, como nessa música. O Talking Heads, liderado por David Byrne, é uma banda muito diferente. Sonoramente muito única. Muito peculiar os elementos, os instrumentos, a condução das músicas, as melodias. A postura do David Byrne, ele é completamente fora da curva, muito além do que estamos habituados no dia a dia. É um artista nato, de letras maiúsculas, David Byrne. E tem uma outra coisa que eu quero salientar que acho muito legal. Em festas alternativas, não há a menor possibilidade da gente não ouvir Psycho Killers do Talking Heads. E quando toca, enlouquece qualquer pista e qualquer um que esteja presente. E agora então, em homenagem a este monstro e esta banda que faz parte das maiores da história do pop rock, vamos ouvir aqui na Atlântida Psycho Killers, Talking Heads. Aí está.
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5: 17 para as 8 tem Arctic Monkeys aqui na Atlântida.

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0: Cuide bem do seu amor. Vitor Clay e Bruna Magalhães. Maroon 5, antes Ozuna. Também tivemos Paralamas, Pharrell Williams, Coldplay, Arctic Monkeys. E deu. Encerramos aqui a primeira hora, 8:08 já na Atlântida, intervalo, e na sequência teremos mais para esta noite de quarta. Mr. P na rede, volta já.
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5: Opa, então estamos mais uma vez com as Pirações do Pi. O fato é que não necessariamente precisamos dar uma pirada. Podemos, às vezes, simplesmente, por exemplo, dar uma viajada precisa no tempo, específica. Resolvi eu voltar a 2015 e dar uma pesquisada, o que tocava, quais eram as músicas mais tocadas no ano de 2015, para que a gente pudesse exatamente ouvir uma dessas agora aqui na Atlântida. Aí, na lista consta: Nocaute, Jorge Mateus; Aquele 1%, Mateus e Belucci; Camarote, Wesley Safadão. Enfim, ainda teríamos Cuida Bem Dela, Henrique Julian; A Paz Desse Amor, Paula Fernandes. Ou seja, ficou difícil. Tive que pesquisar um pouco mais. E aí finalmente encontrei uma obra-prima que ainda hoje a gente ouve constantemente. Aí fica bacana. Aí a gente vai lembrar bem de 2015 e vai ficar faceiro. Aí vai valer a pena aquele tempo, o tempo todo. E agora o tempo de recordar. Vamos ouvir Uptown Funk com Bruno Mars. Aí está, aqui na Atlântida.
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5: 8h18, vamos com o Gilson. Vamos na Atlântida.

0: 8h28 na Atlântida, Sam Smith. Antes, Ben Harper e Gilsons. Vamos para o intervalo. Gana e Panamá jogam pela Copa do Mundo. 27 do primeiro tempo, 0-0. Calma aí que a gente já volta. Mr. P na rede, volta já.
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0: Opa, e o tempo? Aquela coisa que tanto se fala, existem músicas que são atemporais. Portanto, todo tempo é tempo, qualquer momento é momento. Agora, eu estou fazendo essa introdução porque, dia desses, ouvíamos e cantávamos com a turma toda da rádio uma canção maravilhosa. No entanto, tem uma frase específica que fiquei eu pensando, além do título, ela também fica difícil para quem hoje tem seus 15 anos entender e referenciar. O nome da música é O Poeta Está Vivo, então quem hoje tem 15 anos já começa por aí e não viu O Poeta Vivo. E a frase da música diz: "Baby, compre o jornal e vem ver o sol." Aí ficou mais difícil ainda para quem tem 15 anos, porque sequer viu, ou presenciou, ou comprou o jornal. Não viu nem os pais comprando o jornal. No entanto, isso não desmerece em hipótese alguma música. A poesia acima de tudo, a melodia, a letra e o que representa. Essa é uma música belíssima. E se você não viu alguém comprando o jornal, não viu alguém lendo um jornal, não se preocupe. O que importa é que Cazuza era um monstro e vai continuar sendo. E agora a gente vai ouvir esta obra em homenagem a ele. Barão Vermelho, O Poeta Está Vivo. Aqui na Atlântida.

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0: 13 para as 9, estamos encerrando o Mr. P na rede com Post Malone e voltamos às 10 com o pijama. Até daqui a pouco.
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0: 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Opa! Que a sequência da noite contemple as suas expectativas positivas. Encerramos aqui Mr. P na rede. Aí está. 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
4: E olha só a dúvida do Fábio. Doutor, a menstruação da minha namorada está atrasada 7 dias, mas a gente sempre fez relação com camisinha e nunca teve nenhum tipo de problema. A camisinha nunca estourou. Será que ela pode estar grávida? Meu amigo, se vocês fizeram tudo certinho, sempre usaram camisinha, nunca houve um rompimento, não há como ela estar grávida nessa situação. Agora, esse atraso menstrual pode ter diversas causas, ainda mais nas garotas, né? Essa irregularidade pode ser mais comum, pode ser mais frequente e pode ser provocada por situações como estresse excessivo, um quadro febril, uma infecção, em um momento em que ela está passando por uma situação mais complicada. Tudo isso, esses fatores emocionais e físicos, podem se reunir e acabar atrasando o ciclo menstrual da sua namorada. Ou seja, se vocês fizeram tudo certinho, não tem com que se preocupar. Agora, se no futuro vocês quiserem ficar ainda mais tranquilos, seria uma boa ideia conversar com um ginecologista sobre outros métodos contraceptivos. Tem dúvidas? Escreve pra gente no @JairoBauerOficial.
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0: preocupa. Aspirações de Pi mais uma vez na Atlântida. Agora nós vamos ouvir uma música de um artista que é daquelas que eu não sei explicar o porquê que gosto tanto. Não sei dizer o que faz com que eu sinta e tenha sensações inexplicáveis. Acontece que quando ela começa, de alguma maneira vai me envolvendo e me levando para algum lugar desconhecido e ao mesmo tempo conhecido em mim. Mas desperta coisas, pensamentos. Agora, o mais impressionante é quando a gente tem uma boa sensação, quando a gente tem bons sentidos, quando a gente abre um sorriso interno, sem que seja explícito, e nos faz tão bem. Esta música é um caso desses. E repito, não tem explicação. Me refiro a Circles, de Post Malone. Maravilhosa, aqui na Atlântida.
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5: Está no ar a Voz do Brasil. As notícias do governo federal que movimentaram o país no dia de hoje.
6: Olá, boa noite.
7: Boa noite para você que nos acompanha em todo o país.
6: Quarta-feira, 17 de junho de 2026.
7: Vamos ao destaque do dia. Proteção de crianças nas redes, combate ao crime e crescimento econômico.
6: Temas tratados pelo presidente Lula no encerramento da reunião do G7 na França.
7: Grupo reúne as maiores economias do Ocidente e Brasil participou pela 10ª vez como convidado.
6: O presidente discutiu com países desenvolvidos formas de o mundo voltar a crescer com a inclusão dos mais pobres.
8: O mundo precisa crescer para que a economia volte a crescer. Não adianta crescer só para a Alemanha, crescer só para os Estados Unidos, crescer só para a França. Não. É preciso, sem diminuir o padrão de vida deles, crescer para outros países.
7: E ainda, acesso à água.
6: O Ministério da Saúde anuncia a instalação de quase 21 mil cisternas em 8 estados do semiárido.
7: E tarifa social de água e esgoto para famílias de baixa renda já chegou a quase 2 mil municípios. Pablo Mundinho.
9: A meta é que a tarifa social esteja implementada em todo o país até dezembro.
6: Você vai ouvir também arte e música.
7: O uso de materiais pedagógicos relacionados a essas disciplinas chegou a 45% das escolas públicas em 2024. Natália Koslick.
10: Essa ampliação está associada a melhores notas em língua portuguesa e matemática, além de menores índices de distorção e dade série.
6: Hoje, na apresentação da Voz do Brasil, eu, Mariana Jungmann e Luciano Seixas.
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6: Regulamentação dos meios digitais, combate ao crime organizado e crescimento econômico equilibrado foram alguns dos temas discutidos pelo presidente Lula hoje em Evian, na França.
7: Lula participou como convidado do encontro do G7, grupo formado pelas principais economias desenvolvidas do Ocidente.
6: A repórter Luana Karen esteve lá acompanhando esse último dia de encontro.
11: No último dia de debates em Evian, na França, o presidente Lula defendeu a ampliação de investimentos em desenvolvimento, infraestrutura e qualificação profissional durante a sessão do G7, que reuniu representantes das principais economias.